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1: Bem-vindos a mais um motor de busca, o seu calendário vivo na antena do posto emissor do Funchal. Hoje, dia 31 de maio, mas do ano de 1962, Adolf Eichmann era executado em Israel após um julgamento histórico. No campo da saúde, destacamos que a justiça é parte fundamental da reparação coletiva das sociedades. No campo da literatura e da cultura, este mesmo julgamento de Adolf Eichmann foi amplamente documentado, não somente nos livros, mas também em cinema. A personalidade do dia, destacamos o ator e cantor Clint Eastwood, que nasceu também neste mesmo dia. E já que falamos de Adolf Eichmann, a curiosidade é que esta execução civil foi a única na história de Israel. E o destaque musical vai para o aniversariante Clint Eastwood com o seu tema Gorillaz. E é com este mesmo tema que fechamos o mês de maio, com a promessa de voltarmos para mais um motor de busca aqui no seu posto emissor do Funchal.

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1: É uma proposta aprovada em Conselho de Ministros. Quem beneficiar da Prestação Social Única

0: terá de realizar trabalho solidário. Banco Alimentar realiza este fim de semana nova campanha de recolha de produtos para os mais desfavorecidos. Madeira e Porto Santo levam 31 candidatas às novas 7 Maravilhas de Portugal. O Festival do Atlântico volta a animar a Baixa do Funchal já a partir do dia 5 de junho. Marítimo mantém-se na Primeira Liga de Futebol Feminino. O Governo da República vai levar ao Parlamento uma proposta que condiciona a atribuição da prestação social única à realização de trabalho de solidariedade social. Se o novo regime for aprovado, quem tiver esse benefício e não tenha qualquer inibição terá de trabalhar. A proposta saiu da reunião desta semana do Conselho de Ministros e foi anunciada por Luís Montenegro.
1: É um regime que propomos possa também conduzir as pessoas a poderem retribuir essa solidariedade, a poderem emprestar à sociedade a sua contribuição para a ajuda que a sociedade lhes presta e que, com isso, possam ter experiências profissionais que lhes permitam abrir novos horizontes para novos projetos profissionais. A esse propósito, propomos um regime de atividade de solidariedade social como condição com outras de recebimento desta prestação, a todos aqueles que a possam dar, a todos aqueles que não tenham nenhuma inibição.
0: Segundo o Primeiro-Ministro, já em 2010, enquanto deputado da oposição, defendeu a criação desta atividade solidária para os que recebem prestações sociais não contributivas. E explicou que entre os objetivos desta medida está, nomeadamente, o combate aos abusos e à fraude nas atribuições de prestações sociais.
1: Visa, em primeiro lugar, simplificar o regime de apoio social do Estado aos cidadãos e às famílias portuguesas, combater a exclusão social, apoiar verdadeiramente quem mais precisa, combater a fraude e os abusos nas atribuições de prestações sociais e incentivar os portugueses que, de uma forma conjuntural, vivem numa situação de pobreza, de vulnerabilidade, a regressarem e permanecerem ao mercado de trabalho.
0: As explicações do Primeiro-Ministro Luís Montenegro. O Banco Alimentar realiza este fim de semana mais uma campanha nacional de recolha de alimentos e de outros produtos para apoiar as famílias mais vulneráveis. Na Madeira decorre a 27ª edição da iniciativa junto de vários supermercados da região, que mobiliza cerca de 800 voluntários e mais de meia centena de parceiros daquela instituição. Em declarações ao Posto Emissor, o presidente do Banco Alimentar na Madeira, Lúcio Muniz, admitiu que nos últimos meses tem havido um aumento de pedidos de ajuda.
2: É aqui nestas campanhas que nós vamos buscar os alimentos não perecíveis, a massa, o arroz, os enlatados, o leite, os cereais e a bolacha, que nós não vamos buscar nas outras formas de angariação. E, portanto, isto, apesar de ser só 18%, são 18% muito, muito importantes para nós. No outro lado, nos outros 82%, que são os excedentes que nós recolhemos diariamente, também temos notado aqui um aumento, o que mostra que tanto as empresas madeirenses distribuidoras e que estão aqui na Madeira a fazer a distribuição alimentar, como os madeirenses, quando são chamados a contribuir, são solidários.
0: Durante o ano passado, o Banco Alimentar da Madeira prestou ajuda a cerca de 6.500 pessoas, através da distribuição feita por mais de meia centena de parceiros. Lúcio Muniz explica que a ajuda prestada é apenas uma pequena contribuição que pretende ajudar as famílias a gerir o seu orçamento mensal.
2: Aquilo que o Banco Alimentar distribui não enche uma despensa. E também acho que não é suposto encher uma despensa. Aquilo que o Banco Alimentar distribui alimentos para ajudar as pessoas. no mês em que a pessoa recebe aquele cabaz, através da instituição onde está inscrita, onde é utente ou beneficiária, essa pessoa não vai gastar dinheiro a comprar aqueles alimentos. Vai gastar dinheiro, se calhar, a pagar a conta da água ou a conta da luz, porque tem que fazer a sua gestão, porque o orçamento está cada vez mais curto, o cobertor está cada vez mais curto e se a gente puxa de um lado, destapa do outro.
0: Esta campanha decorre durante o fim de semana. A recolha prolonga-se depois até 7 de junho, através da campanha Ajuda Vale, que decorre nas caixas dos supermercados e também através da plataforma online alimenteestaideia.pt. A Madeira e o Porto Santo levam 31 candidatas às novas 7 maravilhas de Portugal. A gala final realiza-se no Funchal a 18 de julho. Nesta sexta-feira decorreu a cerimónia de apresentação pública das candidaturas finalistas. A edição deste ano, dedicada ao património construído, histórico e contemporâneo, integra 147 candidaturas finalistas a nível nacional, das quais 31 pertencem à região autónoma da Madeira, distribuídas pelas 7 categorias a concurso, nomeadamente castelos, religião, história, grandes obras, arquitetura do século XX e do século XXI e também do turismo. O secretário regional da Economia esteve na cerimónia. José Manuel Rodrigues sublinhou o significado da expressiva representação madeirense nesta edição do concurso.
3: É significativo que 31 das 147 maravilhas de Portugal, pelo menos as que foram candidatas a este programa de uma empresa privada e da TVI, tenham como localização a Madeira e o Porto Santo. É um sinal da nossa história de 600 anos, daquilo que fomos capazes de fazer, do património edificado e existente, mas também daquilo que fomos capazes de fazer após a conquista da autonomia há 50 anos. Com uma das categorias onde a Madeira está inserida é precisamente as grandes obras do século XXI, inserindo-se aqui naturalmente uma obra de engenharia notável, como é a ampliação do aeroporto da Madeira, agora batizado de CR7.
0: Além da obra de engenharia de António Seguedães Tavares, a da ampliação do aeroporto, há outras obras propostas a novas maravilhas de Portugal.
3: A Sé Catedral, cuja recuperação também é notável, como o convento de Santa Clara, que veio mostrar à população da região, mas a todos os que nos visitam, a qualidade da nossa arquitetura de há 500 anos, as pinturas que fomos conseguindo com o ciclo da cana-de-açúcar e a troca de obras com a Flandres, todo um percurso da própria igreja na Madeira, para além de obras também como do mercado dos lavradores e as obras que foram construídas também pelas sociedades de desenvolvimento, algumas também com repercussão do ponto de vista arquitetónico. E, portanto, é naturalmente com orgulho que a Madeira se candidata a que algumas das suas maravilhas possam ser contempladas.
0: Em relação às 4 obras da responsabilidade das sociedades de desenvolvimento, foram nomeadas para o concurso, como o Centro das Artes Casa das Mudas, o Fórum Machico, o Centro Cultural e de Congressos do Porto Santo e as Piscinas Naturais do Seixal. José Manuel Rodrigues considera que a realização da gala final na Madeira representa mais uma oportunidade para promover a região.
3: Vão ser 4 horas de televisão realizadas na Madeira para todo o país. É mais uma oportunidade de afirmação e de promoção da Madeira no todo nacional, o que não deixa de ser realmente de assinalar.
0: A gala final das Novas Maravilhas de Portugal realiza-se então no Funchal a 18 de julho. O Festival do Atlântico regressa em junho, já no próximo mês. Entre os dias 5 e 28, o fogo de artifício e a música voltam a animar a Baixa do Funchal com algumas novidades, como anunciou o secretário regional do Turismo e Cultura, Eduardo Jesus.
4: Vamos ter, além desta animação, espetáculos de arte circense com o título Mare, Where Life Moves Like Water, no dia 26, 27, 28, às 21h30. Vamos ter aqui como novidade um ciclo de cinema documental dedicado à valorização do património natural, científico e paisagístico da região autónoma da Madeira, da responsabilidade de um parceiro deste evento, que é a Associação Retoiça. Dia 5 de junho, uma primeira projeção no cais da Ponta de Sol. Vamos ter novamente, e no dia 6, 13, 20 e 27, a ópera aqui no Pico, aqui por cima, que é promovida pela Direção Regional de Cultura com direção artística e produção da Associação Cultural e Artística Imperatriz Sissi. Queria também salientar o regresso do Festival Raízes do Atlântico, um evento organizado pela Direção Regional da Cultura, nos dias 11, 12 e 13 de junho, no Parque de Santa Catarina.
0: O ponto alto do festival é o Concurso Internacional de Fogo de Artifício da Madeira, com três espetáculos piromusicais na Baía do Funchal nos três primeiros sábados de junho, sempre às 22h30 e com a duração de 20 minutos. Este ano concorrem empresas do Canadá, com um espetáculo marcado para 6 de junho, da China a 13 de junho e da Ucrânia no dia 20. O espetáculo de encerramento, extra-concurso, fica a cargo da empresa portuguesa Macedo Espirotecnia e está agendado para o último sábado do mês. O secretário Eduardo Jesus refere que o investimento é superior a meio milhão de euros e que a ocupação hoteleira durante o mês de junho deve rondar os 90%.
4: Este evento tem um orçamento de 509 mil euros, é superior ao do ano passado, pouco mais de 10%, e tem fundamentalmente a ver com o valor do Concurso Internacional de Fogo de Artifício. São atualizações que decorrem de preços internacionais. Temos uma estimativa de ocupação de 92%, que é semelhante à de 2025.
0: O Festival do Atlântico volta a animar a Baixa do Funchal a partir de 5 de junho. Do futebol feminino chega a notícia de que o Marítimo se mantém na Primeira Liga. As maritimistas asseguraram a manutenção na Liga depois de um empate sem golos em Albergaria, na segunda mão do play-off de acesso ao primeiro escalão, depois de terem vencido a primeira por 1-0. No domingo fica definida a última equipa na Liga Feminina, com a segunda mão do play-off entre o Rio Ave, oitavo do principal escalão, e o Gil Vicente, quarto do segundo, após um empate a um golo no primeiro jogo disputado em Vila do Conde. E agora ficamos com as previsões do estado do tempo para domingo. Céu em geral pouco nublado, vento fraco a moderado de norte-nordeste, soprando por vezes forte, até 40 km por hora, nos extremos leste e oeste da Ilha da Madeira e nas terras altas. Pequena subida da temperatura máxima, no Funchal pode mesmo chegar aos 25 graus Celsius.

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1: Bem-vindos a mais um motor de busca, o seu calendário vivo na antena do posto emissor do Funchal. Hoje, dia 31 de maio, mas do ano de 1962, Adolf Eichmann era executado em Israel após um julgamento histórico. No campo da saúde, destacamos que a justiça é parte fundamental da reparação coletiva das sociedades. No campo da literatura e da cultura, este mesmo julgamento de Adolf Eichmann foi amplamente documentado, não somente nos livros, mas também em cinema. A personalidade do dia, destacamos o ator e cantor Clint Eastwood, que nasceu também neste mesmo dia. E já que falamos de Adolf Eichmann, a curiosidade é que esta execução civil foi a única na história de Israel. E o destaque musical vai para o aniversariante Clint Eastwood com o seu tema Gorillaz. E é com este mesmo tema que fechamos o mês de maio, com a promessa de voltarmos para mais um motor de busca aqui no seu posto emissor do Funchal.

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0: É uma proposta aprovada em Conselho de Ministros. Quem beneficiar da prestação social única terá de realizar trabalho solidário. Banco Alimentar realiza este fim de semana nova campanha de recolha de produtos para os mais desfavorecidos. Madeira e Porto Santo levam 31 candidatas às novas 7 Maravilhas de Portugal. O Festival do Atlântico volta a animar a Baixa do Funchal já a partir do dia 5 de junho. Marítimo mantém-se na Primeira Liga de Futebol Feminino. O Governo da República vai levar ao Parlamento uma proposta que condiciona a atribuição da prestação social única à realização de trabalho de solidariedade social. Se o novo regime for aprovado, quem tiver esse benefício e não tenha qualquer inibição terá de trabalhar. A proposta saiu da reunião desta semana do Conselho de Ministros e foi anunciada por Luís Montenegro.
1: É um regime que propomos possa também conduzir as pessoas a poderem retribuir essa solidariedade, a poderem emprestar à sociedade a sua contribuição para a ajuda que a sociedade lhes presta e que, com isso, possam ter experiências profissionais que lhes permitam abrir novos horizontes para novos projetos profissionais. A esse propósito, propomos um regime de atividade de solidariedade social como condição, com outras, de recebimento desta prestação a todos aqueles que a possam dar, a todos aqueles que não tenham nenhuma inibição.
0: Segundo o Primeiro-Ministro, já em 2010, enquanto deputado da oposição, defendeu a criação desta atividade solidária para os que recebem prestações sociais não contributivas. E explicou que entre os objetivos desta medida está, nomeadamente, o combate aos abusos e à fraude nas atribuições de prestações sociais.
1: Visa, em primeiro lugar, simplificar o regime de apoio social do Estado aos cidadãos e às famílias portuguesas, combater a exclusão social, apoiar verdadeiramente quem mais precisa, combater a fraude e os abusos nas atribuições de prestações sociais e incentivar os portugueses que, de uma forma conjuntural, vivem numa situação de pobreza, de vulnerabilidade, a regressarem e permanecerem ao mercado de trabalho.
0: As explicações do Primeiro-Ministro Luís Montenegro. O Banco Alimentar realiza este fim de semana mais uma campanha nacional de recolha de alimentos e de outros produtos para apoiar as famílias mais vulneráveis. Na Madeira decorre a 27ª edição da iniciativa junto de vários supermercados da região, que mobiliza cerca de 800 voluntários e mais de meia centena de parceiros daquela instituição. Em declarações ao posto emissor, o presidente do Banco Alimentar na Madeira, Lúcio Muniz, admitiu que nos últimos meses tem havido um aumento de pedidos de ajuda.
2: É aqui nestas campanhas que nós vamos buscar os alimentos não perecíveis, a massa, o arroz, os enlatados, o leite, os cereais e a bolacha, que nós não vamos buscar nas outras formas de angariação. E, portanto, isto, apesar de ser só 18%, são 18% muito, muito importantes, muito importantes para nós. No outro lado, nos outros 82%, que são os excedentes que nós recolhemos diariamente, também temos notado aqui um aumento, o que mostra que tanto as empresas madeirenses distribuidoras e que estão aqui na Madeira a distribuir, a fazer a distribuição alimentar, como os madeirenses, quando são chamados a contribuir, são solidários.
0: Durante o ano passado, o Banco Alimentar da Madeira prestou ajuda a cerca de 6.500 pessoas, através da distribuição feita por mais de meia centena de parceiros. Lúcio Muniz explica que a ajuda prestada é apenas uma pequena contribuição que pretende ajudar as famílias a gerir o seu orçamento mensal.
2: Aquilo que o Banco Alimentar distribui não enche uma despensa.
3: Pois.
2: E também acho que não é suposto encher uma despensa. Aquilo que o Banco Alimentar distribui alimentos, para que as pessoas, para ajudar as pessoas. No mês em que a pessoa recebe aquele cabaz, através da instituição onde está inscrita, onde é utente ou beneficiária, essa pessoa não vai gastar dinheiro a comprar aqueles alimentos. Vai gastar dinheiro, se calhar, a pagar a conta da água ou a conta da luz, porque tem que fazer a sua gestão, porque o orçamento está cada vez mais curto, o cobertor está cada vez mais curto e se a gente puxa de um lado, destapa do outro.
0: Esta campanha decorre durante o fim de semana. A recolha prolonga-se depois até 7 de junho, através da campanha Ajuda Vale, que decorre nas caixas dos supermercados e também através da plataforma online alimenteestaideia.pt. A Madeira e o Porto Santo levam 31 candidatas às novas 7 Maravilhas de Portugal. A gala final realiza-se no Funchal a 18 de julho. Nesta sexta-feira decorreu a cerimónia de apresentação pública das candidaturas finalistas. A edição deste ano, dedicada ao património construído, histórico e contemporâneo, integra 147 candidaturas finalistas a nível nacional, das quais 31 pertencem à região autónoma da Madeira, distribuídas pelas 7 categorias a concurso, nomeadamente castelos, religião, história, grandes obras, arquitetura do século XX e do século XXI e também do turismo. O secretário regional da Economia esteve na cerimónia. José Manuel Rodrigues sublinhou o significado da expressiva representação madeirense nesta edição do concurso.
3: É significativo que 31 das 147 maravilhas de Portugal, pelo menos as que foram candidatas a este programa de uma empresa privada e da TVI, tenham como localização a Madeira e o Porto Santo. É um sinal da nossa história de 600 anos, daquilo que fomos capazes de fazer, do património edificado e existente, mas também daquilo que fomos capazes de fazer após a conquista da autonomia há 50 anos. Com uma das categorias onde a Madeira está inserida é precisamente as grandes obras do século XXI, inserindo-se aqui naturalmente uma obra de engenharia notável, como é a ampliação do aeroporto da Madeira, agora batizado de CR7.
0: Além da obra de engenharia de António Seguedães Tavares, a da ampliação do aeroporto, há outras obras propostas a novas maravilhas de Portugal.
3: A Sé Catedral, cuja recuperação também é notável, como o convento de Santa Clara, que veio mostrar à população da região, mas a todos os que nos visitam, a qualidade da nossa arquitetura de há 500 anos, as pinturas que fomos conseguindo com o ciclo da cana-de-açúcar e a troca de obras com a Flandres, todo um percurso da própria igreja na Madeira, para além de obras também como do mercado dos lavradores e as obras que foram construídas também pelas sociedades de desenvolvimento, algumas também com repercussão do ponto de vista arquitetónico. E, portanto, é naturalmente com orgulho que a Madeira se candidata a que algumas das suas maravilhas possam ser contempladas.
0: Em relação às 4 obras da responsabilidade das sociedades de desenvolvimento, foram nomeadas para o concurso, como o Centro das Artes Casa das Mudas, o Fórum Machico, o Centro Cultural e de Congressos do Porto Santo e as Piscinas Naturais do Seixal. José Manuel Rodrigues considera que a realização da gala final na Madeira representa mais uma oportunidade para promover a região.
3: Vão ser 4 horas de televisão realizadas na Madeira para todo o país. É mais uma oportunidade de afirmação e de promoção da Madeira no todo nacional, o que não deixa de ser realmente de assinalar.
0: A gala final das Novas Maravilhas de Portugal realiza-se então no Funchal a 18 de julho. O Festival do Atlântico regressa em junho, já no próximo mês. Entre os dias 5 e 28, o fogo de artifício e a música voltam a animar a Baixa do Funchal com algumas novidades, como anunciou o secretário regional do Turismo e Cultura, Eduardo Jesus.
4: Vamos ter, além desta animação, espetáculos de arte circense com o título Mare, Where Life Moves Like Water, no dia 26, 27, 28, às 21h30. Vamos ter aqui como novidade um ciclo de cinema documental dedicada à valorização do património natural, científico e paisagístico da região autónoma da Madeira, da responsabilidade de um parceiro deste evento, que é a Associação Retoiça. Dia 5 de junho, uma primeira projeção no cais da Ponta de Sol. Vamos ter novamente, e no dia 6, 13, 20 e 27, a ópera aqui no Pico, aqui por cima, que é promovida pela Direção Regional de Cultura com direção artística e produção da Associação Cultural e Artística Imperatriz Sissi. Queria também salientar o regresso do Festival Raízes do Atlântico, um evento organizado pela Direção Regional da Cultura, nos dias 11, 12 e 13 de junho, no Parque de Santa Catarina.
0: O ponto alto do festival é o Concurso Internacional de Fogo de Artifício da Madeira, com três espetáculos piromusicais na Baía do Funchal nos três primeiros sábados de junho, sempre às 22h30 e com a duração de 20 minutos. Este ano concorrem empresas do Canadá, com um espetáculo marcado para 6 de junho, da China a 13 de junho e da Ucrânia no dia 20. O espetáculo de encerramento, extra-concurso, fica a cargo da empresa portuguesa Macedo Espirotecnia e está agendado para o último sábado do mês. O secretário Eduardo Jesus refere que o investimento é superior a meio milhão de euros e que a ocupação hoteleira durante o mês de junho deve rondar os 90%.
4: Este evento tem um orçamento de 509 mil euros, é superior ao do ano passado, pouco mais de 10%, e tem fundamentalmente a ver com o valor do concurso internacional de fogo de artifício. São atualizações que decorrem de preços internacionais. Temos uma estimativa de ocupação de 92%, que é semelhante à de 2025.
0: Festival do Atlântico volta a animar a Baixa do Funchal a partir de 5 de junho. Do futebol feminino chega a notícia de que o Marítimo se mantém na Primeira Liga. As marítimistas asseguraram a manutenção na Liga depois de um empate sem golos em Albergaria, na segunda mão do play-off de acesso ao primeiro escalão, depois de terem vencido a primeira por 1-0. No domingo fica definida a última equipa na Liga Feminina, com a segunda mão do play-off entre o Rio Ave, oitavo do principal escalão, e o Gil Vicente, quarto do segundo, após um empate a um golo no primeiro jogo disputado em Vila do Conde. E agora ficamos com as previsões do estado do tempo para domingo. Céu em geral pouco nublado, vento fraco a moderado de norte-nordeste, soprando por vezes forte, até 40 km por hora, nos extremos leste e oeste da Ilha da Madeira e nas terras altas. Pequena subida da temperatura máxima, no Funchal pode mesmo chegar aos 25 graus Celsius.

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1: Bem-vindos a mais um motor de busca, o seu calendário vivo na antena do posto emissor do Funchal. Hoje, dia 31 de maio, mas do ano de 1962, Adolf Eichmann era executado em Israel após um julgamento histórico. No campo da saúde, destacamos que a justiça é parte fundamental da reparação coletiva das sociedades. No campo da literatura e da cultura, este mesmo julgamento de Adolf Eichmann foi amplamente documentado, não somente nos livros, mas também em cinema. A personalidade do dia, destacamos o ator e cantor Clint Eastwood, que nasceu também neste mesmo dia. E já que falamos de Adolf Eichmann, a curiosidade é que esta execução civil foi a única na história de Israel. E o destaque musical vai para o aniversariante Clint Eastwood com o seu tema Gorillaz. E é com este mesmo tema que fechamos o mês de maio, com a promessa de voltarmos para mais um motor de busca aqui no seu posto emissor do Funchal.

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1: Mensagem da Sua Excelência Reverendíssima Dom Nuno Brás, Bispo do Funchal.
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e do Espírito Santo. O Senhor esteja convosco. Caros irmãos, uma saudação a todos vós, uma saudação a todos aqueles que connosco celebram através da rádio Posto Emissor do Funchal. Hoje celebramos não só a missa do domingo, mas a missa da festa, da solenidade da Santíssima Trindade, um único Deus em três pessoas divinas distintas, uma só essência, uma só majestade. E nesta Eucaristia da festa da Santíssima Trindade, rezamos em sufrágio pelos nossos irmãos que partiram na esperança da ressurreição, por Maria José Gouveia Mendonça, Maria José Ascensão Faria, Adelaide Vieira Rodrigues e António Maria dos Passos Carvalho, Dora do Monte Vieira e família, Agostinho Figueira e mãe, Maria da Conceição e João da Silva, a missa do 30º dia em sufrágio por Maria Conceição Silva, Benícia Escórcio, Agostinho Soares e Manuel Orlando de Andrade, Manuel Andrade Gomes, na data do seu nascimento, Conceição Fernandes Pimenta e José Correia. Rezo também pelas seguintes intenções, por uma intenção particular, ao anjo da guarda da família Malheiro e Araújo, por intenção de Maria José Soares Henriques e família, pela família Barros, pelos defuntos da família Nóbrega, pelas almas e a ação de graças a Nossa Senhora do Rosário de Fátima. Irmãos, e para celebrarmos mais dignamente esta Santa Missa, vamos todos reconhecer que somos pecadores. Confessemos os nossos pecados. Confesso a Deus Todo-Poderoso e a vós, irmãos, que pequei muitas vezes por pensamentos e palavras, atos e omissões, por minha culpa, minha tão grande culpa, e peço à Virgem Maria, aos anjos e santos, e a vós, irmãos, que rogueis por mim a Deus Nosso Senhor. Deus Todo-Poderoso, tenha compaixão de nós, perdoa os nossos pecados e nos conduza à vida eterna.

Glória a Deus nas alturas e paz na terra aos homens por Ele amados. Senhor Deus, Rei dos céus, Deus Pai Todo-Poderoso, nós vos louvamos, nós vos bendizemos, nós vos adoramos, nós vos glorificamos, nós vos damos graças por vossa imensa glória. Senhor Jesus Cristo, Filho Unigênito, Senhor Deus, Cordeiro de Deus, Filho de Deus Pai, vós que tirais o pecado do mundo, tende piedade de nós. Vós que tirais o pecado do mundo, acolhei a nossa súplica. Vós que estais à direita do Pai, tende piedade de nós. Só vós sois o Santo, só vós o Senhor, só vós o Altíssimo Jesus Cristo, com o Espírito Santo, na glória de Deus Pai. Amém. Oremos. Deus Pai, que revelastes aos homens o vosso admirável mistério, enviando ao mundo a palavra da verdade e o Espírito da santidade, concedei-nos que na profissão da verdadeira fé reconheçamos a glória da eterna Trindade e adoremos a unidade na sua omnipotência. Por nosso Senhor Jesus Cristo, vosso Filho, que é Deus e convosco vive e reina por todos os séculos dos séculos. Amém.

Leitura do livro do Êxodo. Naqueles dias, Moisés levantou-se muito cedo e subiu ao monte Sinai, como o Senhor lhe ordenará, levando nas mãos as tábuas de pedra. O Senhor desceu na nuvem, ficou junto de Moisés, que invocou o nome do Senhor. O Senhor passou diante de Moisés e proclamou: O Senhor é um Deus clemente e compassivo, sem pressa para se indignar e cheio de misericórdia e fidelidade. Moisés caiu de joelhos e prostou-se em adoração. Depois disse: Se encontrei, Senhor, aceitação a vossos olhos, digna-se, ó Senhor, caminhar no meio de nós. É certo que se trata de um povo de dura cerviz, mas vós perdoareis os nossos pecados e iniquidades e fareis de nós a vossa herança. Palavra do Senhor. Amém.

Leitura da segunda epístola do apóstolo São Paulo aos Coríntios. Irmãos, sede alegres, trabalhai pela vossa perfeição, animai-vos uns aos outros, tende os mesmos sentimentos, vivai em paz. E o Deus do amor e da paz estará convosco. Saudai-vos uns aos outros com o ósculo santo. Todos os santos vos saúdam. A graça do Senhor Jesus Cristo, o amor de Deus e a comunhão do Espírito Santo estejam convosco. 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All the holy ones greet you. 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Palavra do Senhor.

0: Senhor esteja convosco. Evangelho de Nosso Senhor Jesus Cristo, segundo São João. Naquele tempo, disse Jesus a Nicodemos: Deus amou tanto o mundo que entregou o seu Filho unigênito, para que todo o homem que acredita nele não pereça, mas tenha a vida eterna. Porque Deus não enviou o seu Filho ao mundo para condenar o mundo, mas para que o mundo seja salvo por ele. Quem acredita nele não é condenado, mas quem não acredita nele já está condenado, porque não acreditou no nome do Filho unigênito de Deus. Palavra da salvação. Caros irmãos, nesta semana que começa hoje, celebramos a festa do Corpo de Deus. Na quarta-feira teremos a missa vespertina às 5:30 da tarde. E na quinta-feira haverá missa aqui na Igreja da Sé, só na parte da manhã, às 8, às 9 e às 11. Às 6 da tarde, nessa quinta-feira, celebraremos, como é a tradição, celebrar na Praça do Colégio, a Praça do Município, onde às 6 da tarde iremos celebrar a solene Eucaristia do Corpo de Deus numa praça pública para manifestar a nossa fé publicamente, e queremos dizer a toda a gente que queremos contribuir para o progresso, o crescimento da nossa sociedade a partir também da nossa fé. Esse é o grande também contributo da nossa presença na sociedade, ser presença da presença de Deus no mundo. Depois haverá o tempo pequenino de adoração e haverá também a procissão com os tapetes de flores, que irão percorrer este ano um percurso muito mais pequeno que os anos anteriores. É só sair da praça, descer a Avenida Zarco até a Avenida do Mar, voltar para a Assembleia e subir aqui neste tratuário até a Igreja da Sé. São 5 paróquias que irão fazer os tapetes, e o Colégio dos Salesianos, os alunos, que irão também pela primeira vez confeccionar este tapete de flores em honra, em louvor e adoração ao nosso Deus presente na Eucaristia. Todos estamos convidados a participar. Hoje celebramos a festa da Santíssima Trindade. É uma matemática difícil, mas não estamos aqui para resolver problemas de matemática, nem tentar, com a nossa capacidade intelectual, perceber o mistério da Santíssima Trindade. O que sabemos de Deus foi Deus que nos comunicou. O que sabemos de Deus e acerca da Trindade foi não obra da razão humana e da nossa inteligência e capacidade, que também é obra de Deus, mas foi Deus que se disse, Deus que se comunicou, Deus que se revelou desta maneira. E é assim que sabemos que existe a Santíssima Trindade. O nosso Deus não é um Deus solitário, é um Deus que em si mesmo, e antes de criar qualquer coisa, e o planeta, e nós, e o universo, e todo o espaço, Deus em si já é eternamente Pai, Filho e Espírito Santo. Uma única substância, um único Deus, em três pessoas divinas distintas, em que em si mesmo Deus é um Deus relação, um Deus amor. Deus eternamente ama o Filho, por isso é o Pai. O Filho eternamente deixa-se amar pelo Pai, por isso é que é o Filho. E do amor do Pai e do Filho é o Espírito Santo. Por isso uma das imagens bonitas é dizer: aquele que ama é Deus Pai, aquele que recebe o amor é o Filho. E ao responder ao amor do Pai é o amor que é o Espírito Santo. Aquele que ama, aquele que é amado e o amor. É a Santíssima Trindade. Uma imagem muito bonita para falar do nosso Deus. Mas não estamos aqui para perceber só simplesmente como é que funciona este dinamismo de Deus trinitário em si mesmo. Mas acima de tudo para perceber que estamos aqui para louvar a Deus, adorar a Deus. A nossa vida cristã não é apenas rezar a pedir coisas. Também é, pode ser, não há problema. Também a quem é que havemos de pedir? Mas também é aprender a rezar, agradecer a Deus. Mas é também descobrir que a oração também passa pelo silêncio, pelo simplesmente estar diante daquele que nos ama. Mas hoje também quero convidar-nos a uma forma de oração que é a adoração. Tu adoras a Deus, tu louvas a Deus com todo o teu ser, pois todas as leituras também nos falam dessa forma de oração que é a adoração. Adorar a Deus com todo o nosso coração. Louvor, glória ao Senhor para sempre. Mas celebrar a Santíssima Trindade não apenas ficar pela adoração ou tentar compreender o mistério da Santíssima Trindade. É acima de tudo também para perceber que Deus não é apenas um Deus que existe, mas uma coisa muito mais bonita, é um Deus que nos ama. E isso é profundamente católico, porque a vida cristã começa quando nós percebemos que somos amados por Deus. Começa aí a vida cristã. Por isso, caros irmãos, ser cristão não é apenas mandamentos, rezar ou fazer tantas coisas, ou comportar-se bem. Comportar-se bem, toda a gente deve se comportar, mesmo aqueles que não acreditam em Cristo. Mas ser cristão começa por apreender que nós, e experimentar que Deus nos ama. Não apenas existe, mas te ama. E isso é uma coisa diferente. Por isso, hoje, todas as leituras nos falam de louvar e adorar a Deus e também perceber que Ele existe e nos criou por amor e nos criou para o amor. E por isso, Moisés, quando vê Deus, o rosto de Deus, Moisés vai cair de joelhos e vai dizer: o Senhor é um Deus clemente e compassivo, um Deus cheio de misericórdia e fidelidade. Estão a ver o que é experimentar um Deus que é clemente, um Deus que nos ama, um Deus que nos criou para o amor e por amor. E olhando o Evangelho, o próprio Jesus vai dizer: Deus amou tanto o mundo que entregou o seu Filho unigênito. Deus não vem para nos condenar, mas para salvar. Foi por isso que enviou o seu próprio Filho para nos salvar. Por isso, o ser cristão não é apenas dizer: naquela conversa Deus existe, Deus não existe, eu acho que sim, tu achas que não, eu duvido. Isso é muito pequenino, muito pouco ainda. É preciso passar para outro patamar da fé cristã, que é: Deus existe, Deus é amor e Ele me ama profundamente. Não vem para me condenar, mas vem para me salvar. E outra coisa bonita é que Deus, quando nos criou, Ele nos cria a sua imagem e semelhança. O que é que nós somos parecidos a Deus? Na cor dos olhos? Na cor da pele? Na cor do cabelo? Não. Somos parecidos a Deus, somos semelhantes a Deus, na medida em que fomos criados por um Deus que é relação, amor de pessoas. E por isso nós, como pessoas, também nos realizamos como a Santíssima Trindade, na relação com Deus e com os outros. Na relação de fraternidade, de amizade, de encontro. Ninguém pode ser feliz sozinho, ninguém se pode realizar sozinho. Trazemos inscrito no nosso ser, no nosso DNA, trazemos inscrito a semelhança com Deus, criados para a relação, criados para entrar em amor, em amizade, não só com Deus, mas uns com os outros. Celebremos o nosso Deus. Adoremos a Santíssima Trindade. Louvado seja nosso Senhor Jesus Cristo. Creio em um só Deus, Pai Todo-Poderoso, Criador do céu e da terra, de todas as coisas visíveis e invisíveis. Creio um só Senhor Jesus Cristo, Filho unigênito de Deus, nascido do Pai antes de todos os séculos, Deus de Deus, luz da luz, Deus verdadeiro de Deus verdadeiro, gerado, não criado, consubstancial ao Pai. Por Ele todas as coisas foram feitas, e por nós, homens, e para nossa salvação, desceu dos céus e encarnou pelo Espírito Santo no seio da Virgem Maria e se fez homem. Também por nós foi crucificado, sob Pôncio Pilatos, padeceu e foi sepultado. Ressuscitou ao terceiro dia, conforme as Escrituras, e subiu aos céus, onde está sentado à direita do Pai. De novo há de vir em sua glória, para julgar os vivos e os mortos, e o seu reino não terá fim. Creio no Espírito Santo, Senhor que dá a vida, e procede do Pai e do Filho, e com o Pai e o Filho é adorado e glorificado. Ele que falou pelos profetas, creio na Igreja, una, santa, católica e apostólica. Professo um só batismo para remissão dos pecados e espero a ressurreição dos mortos e a vida do mundo que há de vir. Amém. Caríssimos irmãos, elevemos a Deus as nossas orações, dizendo, ouvi-nos, Senhor.
1: Pela Santa Igreja, povo convocado e reunido por Deus Pai, por meio de Cristo, na comunhão de um só Espírito, para que seja na terra o sinal vivo do amor de Deus, oremos ao Pai, pelo Filho, no Espírito Santo.
0: Ouvi-nos, Senhor.
1: Pelos responsáveis no governo das nações, para que atendam sobretudo os mais humildes e trabalhem pela paz e pela justiça, oremos ao Pai, pelo Filho, no Espírito Santo.
0: Ouvi-nos, Senhor.
1: Pelo mundo, por quem o Pai entregou o seu Filho, para que todo o homem que nele acredita não pereça, mas tenha a vida eterna, oremos ao Pai, pelo Filho, no Espírito Santo.
0: Ouvi-nos, Senhor.
1: Pelos que sofrem ou desesperam, para que encontrem junto de si quem os anime e lhes transmita a paz que vem de Deus, oremos ao Pai, pelo Filho, no Espírito Santo.
0: Ouvi-nos, Senhor.
1: Pela nossa comunidade paroquial, para que Deus, clemente e compassivo, a torne atenta e fraterna para com os mais pobres, oremos ao Pai, pelo Filho, no Espírito Santo.
0: Ouvi-nos, Senhor. Atendei com bondade, Senhor, as nossas orações. Ouvi as preces da vossa Igreja, por Cristo nosso Senhor. Amém.

Orai, irmãos, para que o meu e vosso sacrifício seja aceito por Deus Pai Todo-Poderoso. Santificai, Senhor nosso Deus, os dons sobre os quais invocamos o vosso nome, e por este divino sacramento fazei de nós mesmos uma oferta agradável à vossa maior glória. Por Cristo nosso Senhor. O Senhor esteja convosco. Corações ao alto. Demos graças ao Senhor nosso Deus. Senhor Pai Santo, Deus eterno e omnipotente, é verdadeiramente nosso dever, é nossa salvação dar-vos graças sempre e em toda a parte. Com o vosso Filho e o Espírito Santo, sois um só Deus, um só Senhor, não na singularidade de uma só pessoa, mas na trindade de uma só natureza. Tudo quanto revelastes acerca da vossa glória, nós o acreditamos também, sem diferença alguma, do vosso Filho e do Espírito Santo. Professando a nossa fé na verdadeira e sempiterna divindade, adoramos as três pessoas distintas, a sua essência única e a sua igual majestade. Por isso vos louvam os anjos e os arcanjos, os querubins e os serafins, que vos aclamam sem cessar, dizendo, cantando numa só voz.

Ó Senhor, sois verdadeiramente santo, sois a fonte de toda a santidade. Santificai estes dons, derramando sobre eles o vosso Espírito, de modo que se convertam para nós no corpo e sangue de nosso Senhor Jesus Cristo, na hora em que ele se entregava para voluntariamente sofrer a morte, tomou o pão e, dando graças, partiu e deu aos seus discípulos, dizendo: Tomai todos e comei, isto é o meu corpo, que será entregue por vós.

De igual modo, no fim da ceia, tomou o cálice, de novo vos deu graças, e deu aos seus discípulos, dizendo: Tomai todos e bebei. Este é o cálice do meu sangue, o sangue da nova e eterna aliança, que será derramado por vós e por todos, para a remissão dos pecados. Fazei isto em memória de mim.

Mistério da fé. Celebrando agora, Senhor, o memorial da morte e ressurreição do vosso Filho, nós vos oferecemos o pão da vida e o cálice da salvação, e vos damos graças porque nos admitistes à vossa presença para vos servir nestes santos mistérios. Humildemente vos suplicamos que, participando no corpo e sangue de Cristo, sejamos reunidos pelo Espírito Santo num só corpo. Lembrai-vos, Senhor, da vossa Igreja dispersa por toda a terra. Tornai-a perfeita na caridade, em comunhão com o nosso Papa Leão, nosso Bispo Nuno e todos os ministros sagrados. Lembrai-vos dos nossos irmãos, Maria José Gouveia Mendonça, Maria José Ascensão Faria, Adelaide Vieira Rodrigues e António Maria dos Passos Carvalho, Dora do Monte Vieira e família, Agostinho Figueira e mãe, Maria da Conceição e João da Silva, Maria Conceição Silva, Benícia Escórcio, Agostinha Soares e Manuel Orlando de Andrade, Manuel Andrade Gomes, Conceição Fernandes Pimenta e José Correia. Admiti-os na luz da vossa presença. Tende misericórdia também de todos nós, Senhor, e dai-nos a graça de participar na vida eterna com a Virgem Santa Maria, Mãe de Deus, com São José, seu esposo, os apóstolos, São João de Deus e todos os santos que desde o princípio do mundo viveram na vossa amizade, para cantarmos os vossos louvores por Jesus Cristo, vosso Filho. Por Cristo, com Cristo, em Cristo, a vós, Deus Pai Todo-Poderoso, na unidade do Espírito Santo, toda a honra e toda a glória, por todos os séculos dos séculos. Alegres e confiantes, rezemos a oração que Jesus nos ensinou. Pai nosso, que estais nos céus, santificado seja o vosso nome. Venha a nós o vosso reino. Seja feita a vossa vontade, assim na terra como no céu. O pão nosso de cada dia nos dai hoje. Perdoai-nos as nossas ofensas, assim como nós perdoamos a quem nos tem ofendido. E não nos deixeis cair em tentação, mas livrai-nos do mal. Livrai-nos de todo o mal, Senhor. Dai ao mundo a paz em nossos dias, para que, ajudados pela vossa misericórdia, sejamos sempre livres do pecado, enquanto esperamos a vinda gloriosa de Jesus Cristo, nosso Salvador. A paz do Senhor esteja sempre convosco. Saudai-vos na paz de Cristo.

Felizes os convidados para a ceia do Senhor. Eis o Cordeiro de Deus que tira o pecado do mundo. Corpo e o sangue de Cristo me guardem para a vida eterna.

Oremos, concedei-nos, Senhor nosso Deus, que a participação nesta Eucaristia, a profissão de fé na Santa e Eterna Trindade, na sua indivisível unidade, nos alcancem a saúde do corpo e da alma, por Cristo nosso Senhor. Caros irmãos, desejo a todos um bom domingo, uma boa semana, e recordem-se que quinta-feira é a festa do corpo de Deus, é feriado, é dia santo, é dia de santificar, celebrando a Eucaristia, a presença real de Deus no meio de nós. Demos graças por este grande dom de Deus para a nossa vida. O Senhor esteja convosco. Abençoe-vos Deus Todo-Poderoso, Pai, Filho e Espírito Santo. Ide em paz, construí a paz, e o Senhor vos acompanhe. Graças a Deus.

0: Deus ama-nos profundamente. Não ama apenas os perfeitos, os fortes ou os santos. Ama cada pessoa, com as suas fragilidades, dúvidas e limites. Jesus não veio para condenar o mundo, mas para salvá-lo. Não veio para apontar o dedo, mas abrir caminhos de esperança, de perdão e de vida nova. Muitas vezes vivemos com medo de falhar, de não sermos suficientes, de não corresponder às expectativas. Mas o Evangelho lembra-nos que antes de qualquer coisa, somos amados por Deus. A fé nasce precisamente aqui, acreditar nesse amor e deixar que Ele transforme a nossa vida. Hoje, talvez precisemos apenas de parar um instante e recordar esta verdade simples, mas muito poderosa. Para Deus, ninguém é um caso perdido.
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1: Olá, bem-vindos à Igreja no Mundo, o programa da Fundação AIS, ajuda à Igreja que sofre aqui na sua rádio. Eu sou o Paulo Aido e é sempre um privilégio saber que posso contar com a sua companhia aí desse lado durante os próximos 50 minutos.
2: Muitos casos de violências contra as mulheres. Cerca de 854 mulheres, 672 meninas violadas, particularmente na parte este do país, no norte Kivu e no sul Kivu. Grande parte delas fruto da guerra. Militares, grupos armados que continuam a usar mulheres, seja para violências sexuais, seja mesmo para escravidão.
1: Toda esta violência contra mulheres que o padre Marcelo Oliveira acaba de denunciar está a acontecer na República Democrática do Congo e está a acontecer essencialmente na região leste deste país, onde existe uma guerra de que quase não se fala. Uma guerra de rapina dos recursos naturais, dos imensos recursos naturais que há, em especial nas províncias do Kivu Norte e do Kivu Sul. Além dos mortos e feridos, além do sofrimento das populações, há ainda uma violência generalizada contra as mulheres. Este caso concreto e gravíssimo de abuso de direitos humanos vai ser um dos temas em destaque no programa de hoje, em que vamos contar, como habitualmente, com os comentários aqui em estúdio da Catarina Martins de Betancourt, a diretora da Fundação AIS em Portugal. Olá, Catarina.
3: Olá, Paulo, e olá também a todos os nossos ouvintes.
1: Mas vamos começar pela Nigéria, pois foi libertado o padre Nathaniel Assouvage, da diocese de Cafanjan. Este sacerdote esteve, Catarina, cerca de 3 meses em cativeiro.
3: Sim, Paulo, foram exatamente 94 dias de cativeiro, que terminaram há cerca de 2 semanas, portanto a 12 de maio. No anúncio da sua libertação por responsáveis da diocese, ficou a saber-se que o sacerdote estava estável e psicologicamente otimista.
1: Bom, estar otimista ao fim de 94 dias de cativeiro é seguramente um bom sinal. Ele foi raptado em que circunstâncias?
3: Bom, Paulo, ele foi raptado na sequência de um ataque à sua paróquia, portanto homens armados entraram na sua residência no dia 7 de fevereiro e levaram-no. Durante algum tempo temeu-se mesmo pela sua vida, pois não havia notícias, não se sabia o que é que lhe tinha acontecido. Uhum. Mas agora pode dizer-se que tudo terminou bem e que o padre Nathaniel ficou muito sensibilizado quando lhe contaram que a Igreja tinha lançado então uma corrente de oração pela sua libertação e que foram mesmo muitos os fiéis que se juntaram a rezar para que nada de mal lhe acontecesse.
1: O rapto do padre Nathaniel vem reforçar a preocupação que se tem pela situação que se vive na Nigéria, em que a comunidade cristã é perseguida com enorme violência.
3: Sim, sem dúvida, Paulo. Só em relação ao rapto de sacerdotes, os números são brutais e entre os anos de 2015 e 2016,

0: 2025, pelo menos 212 padres católicos foram sequestrados neste país de África e destes, 183 foram libertados ou conseguiram escapar, enquanto 12 foram mortos e 3 acabaram por morrer após a libertação em consequência do trauma e dos ferimentos sofridos durante o cativeiro.
1: Além dos sequestros, há também o drama do terrorismo.
0: Sim, Paulo, há vários anos que grupos armados jihadistas têm lançado ataques contra comunidades cristãs, por vezes de enorme intensidade, atacando aldeias, levando ao êxodo de milhões de pessoas.
1: Perseguição aos cristãos, uma realidade que está a crescer de intensidade de ano para ano e que tem vindo a ser denunciada pela Igreja Católica. Dom Ignácio Skeigama, que é o arcebispo de Abuja, é uma das vozes mais inconformadas do clero da Nigéria.
2: A perseguição dos cristãos não é algo novo. Temos vindo a falar sobre isso há muito tempo. Até na Conferência dos Bispos Católicos, cada vez que nos reunimos, dizemos claramente que as pessoas estão a ser assassinadas, mortas e sequestradas. As suas casas estão a ser vandalizadas e as suas quintas estão a ser destruídas. As pessoas estão a ser discriminadas, mas não têm medo de dizer que são cristãs, apesar da terrível discriminação que experimentam. Então a nossa missão como igreja é curar os terríveis sofrimentos destas pessoas.
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1: Foi o arcebispo de Abuja a denunciar a violência extrema contra os cristãos na Nigéria. E vamos continuar a falar da Nigéria também para lembrar um dos maiores símbolos da perseguição religiosa neste país. É que no passado dia 14, Léa Sharibu fez anos e passou mais um aniversário em cativeiro. A data foi lembrada em pleno santuário de Fátima pelo padre Simon Ayugo, um sacerdote nigeriano a viver há vários anos aqui em Portugal. Nós já vamos escutar a mensagem que ele gravou junto da capelinha das aparições, mas antes, e até para quem não conhece ainda a história, vamos, Catarina, apresentar Léa Sharibu.
0: Muito bem, Paulo. Então, a Léa Sharibu é uma jovem nigeriana que tinha apenas 14 anos de idade quando foi então raptada por terroristas em fevereiro de 2018. Os terroristas invadiram a escola onde ela estava a estudar e vivia, em Dapchi, no estado de Yobe, e levaram-na então à força, tal como cerca de uma centena de outras raparigas. Todas acabariam, no entanto, por ser libertadas ao fim de muito pouco tempo, com exceção de Léa Sharibu, que recusou renunciar ao cristianismo como os terroristas exigiam. Portanto, ela não renunciou ao cristianismo e por isso ficou em cativeiro e tinha apenas 14 anos de idade.
1: É de facto uma história incrível. Uma história incrível que nunca foi esquecida pelo padre nigeriano Simon Ayugo a viver em Portugal há cerca de 2 décadas. Pároco em Lomar e Nogueira, na Arquidiocese de Braga, ele tem acompanhado a história de Léa e todos os anos envia mensagens através da Fundação AIS no dia do seu aniversário.
4: Muitos parabéns, Léa Sharibu. Ainda estamos no tempo da Páscoa e venho aqui à casa da mãe, em Fátima, para te desejar os parabéns, porque nestes dias vais completar os 23 anos de vida, o 9º ano durante o teu tempo no cativeiro. Léa Sharibu, esta mensagem é para ti e espero que um dia ouças esta mensagem. E ao ouvir esta mensagem, saiba que muitos de nós, homens e mulheres de boa vontade, rezamos por ti, esperamos contigo e esperamos também com os teus pais. Esperamos que um dia voltas à casa do pai, esperamos que um dia voltas àquela escola de Dapchi, se não for como aluna, pode ser para ver de novo aquela casa onde foste raptada em companhia com as tuas outras colegas e foram levadas a esta mensagem também é para o governo de Nigéria, que não tem feito o suficiente para socorrer os pobres, os pequenos deste mundo, as crianças. Esta mensagem é para todo mundo, para dizer que nós, como cidadãos do mundo inteiro, nós podemos fazer melhor. Nós podemos fazer com que ninguém vá para casa com medo do que lhe vai acontecer no dia seguinte. Nós podemos fazer com que este mundo seja um sítio mais seguro, seja uma casa comum para todos, onde todos somos irmãos, onde todos somos filhos do mesmo pai e da mesma mãe. A terra é a nossa mãe e Deus é o nosso pai. Com esta esperança, Leia Shaib, celebras o teu aniversário e nós aqui também celebramos, esperando um dia vir a celebrar contigo, face a face, a celebrar contigo, a beber e a cantar e a comer bolo da tua presença, celebrando o que viveste, celebrando o que estás a viver e celebrando com esperança o que vais viver quando regressares a casa que eu chamo a casa do pai, a casa do teu pai e esta casa que é de todos, onde estamos a falar de Deus. Muitos parabéns, Leia Shaib, e que Deus te proteja.
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1: E da Nigéria, onde a perseguição aos cristãos parece não ter fim, e depois de termos recordado então a história incrível de coragem de Leia Shaib, a jovem cristã que tinha 14 anos quando preferiu ficar em cativeiro às mãos de um grupo terrorista do que renunciar à sua fé, vamos agora focar a nossa atenção no Líbano, país do Médio Oriente que continua em guerra. E vamos até ao Líbano, também para avançar desde já com o número da semana. E o número é 200, porque cerca de 200 de crianças já morreram, Catarina, neste país desde o início da guerra.
0: É verdade, Paulo, e este número é uma verdadeira tragédia, porque desde que começou então a guerra entre Israel e a milícia Hezbollah, 2 de março, pelo menos 200 crianças já morreram e 806 ficaram feridas. Estima-se que neste momento mais de 750 mil menores vivem em condições de grande vulnerabilidade no Líbano, Paulo.
1: E a nível geral, que balanço é que se pode fazer então para já nesta altura desta guerra que persiste, apesar de todos os acordos de cessar-fogo que vão sendo assinados?
0: Sim, Paulo, e os dados disponíveis apontam já para mais de 3 mil mortos e quase 9.500 feridos, além de mais de 1 milhão e 200 mil deslocados, como temos vindo aqui a relatar nos nossos programas, Paulo.
1: Muito bem, uma guerra que está então a arrastar o Líbano para uma situação muito, muito difícil, com uma parte considerável da população a viver em condições miseráveis. A Fundação AIS tem em marcha por estes dias aqui em Portugal e também a nível global uma grande campanha de solidariedade para com os cristãos do Líbano. Nós já vamos falar disto, mas antes vamos escutar uma reportagem dos nossos colegas do Rome Reports que ajuda a perceber que guerra é esta.
5: A situação no Médio Oriente está a tornar-se cada vez mais preocupante. O conflito continua a agravar-se e cada vez mais países se têm visto envolvidos. Bahrein, Kuwait, Qatar, Emirados Árabes Unidos, Iraque e Líbano. Temos ouvido falar do Líbano em muitas ocasiões, não só devido aos contínuos bombardeamentos que ali ocorrem, mas também por causa do padre Pierre El-Hay, o pároco maronita cuja morte chocou toda a comunidade cristã em todo o mundo. A bíblica terra dos cedros, o Líbano, recorreu à Santa Sé pedindo ajuda e proteção para os cristãos que vivem no sul, na fronteira com Israel. O ministro dos Negócios Estrangeiros, Youssef Raghi, explicou na sua conta do X que tinha mantido uma conversa telefónica com o arcebispo Richard Gallagher, secretário para as relações com os Estados e as organizações internacionais. Solicitei à Santa Sé que interviesse e mediasse para ajudar a preservar a presença cristã nessas aldeias, cujos habitantes sempre apoiaram o Estado libanês e as suas instituições militares oficiais e nunca vacilaram nesse compromisso. Este objetivo de manter a presença cristã no Líbano já tinha sido sublinhado pelo próprio Papa Leão XIV durante a sua primeira viagem apostólica. No Líbano, 35% da população é cristã e esta comunidade é muito diversificada. A maioria são católicos maronitas, com a comunidade greco-ortodoxa a representar cerca de 20% da população e os católicos melquitas constituírem os restantes 10%. No entanto, nos últimos anos, a comunidade cristã foi forçada ao exílio devido à perseguição e aos conflitos em curso com o Hezbollah. Isto não é algo que aconteça apenas no Líbano.
6: Se um dia não houver cristãos na Síria ou em qualquer outro lugar, será um inferno. Porque o Islão, os muçulmanos, não são um único grupo. Eles estão muito divididos. Por isso haveria imediatamente uma batalha sangrenta que não pararia.
5: Segundo Marielle Boutros, coordenadora do projeto e representante para o Líbano, Síria e Egito da Fundação AIS, os novos atentados que mataram o pároco de Claia já causaram mais de 400 mortos e 1.200 feridos, números que coincidem com os relatórios do Ministério da Saúde Pública do Líbano. Esta nova crise agrava-se de dia para dia, com efeitos e alcance sem precedentes, especialmente quando comparada com os conflitos mais recentes no país.
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1: Estas palavras que acabamos de escutar de Dom Jacques Mourada, arcebispo de Homs na Síria, mas profundo conhecedor de toda a problemática regional do Médio Oriente, são um aviso de como os cristãos estão quase num beco sem saída. Entre guerra, pobreza e perseguição é difícil escolher, mas é mesmo o dilema que se coloca aos cristãos que vivem nesta região. Estamos a falar então do Líbano e vamos agora focar a nossa atenção na campanha de emergência para as famílias cristãs, especiais que fugiram por causa dos bombardeamentos e que estão a viver ainda nas ruas ou então abrigadas em conventos, escolas ou em casa de familiares. A irmã Ana, das Irmãs do Perpétuo Socorro, acolheu muitas destas famílias no seu mosteiro e agradece a ajuda da Fundação AIS.
5: Sou a irmã Ana, das Irmãs do Perpétuo Socorro. Acolhemos muitas famílias deslocadas que foram obrigadas a abandonar as suas casas e estamos a hospedá-las aqui no nosso mosteiro. Este é o mosteiro principal. É verdadeiramente reconfortante ver a ajuda a chegar. É maravilhoso estarmos juntos, apoiarmos-nos uns aos outros e estarmos unidos como um só, para que possamos superar esta crise. Se Deus quiser, Deus estará sempre presente. Ele dá força e graça a cada pessoa para que possam permanecer firmes e resilientes nesta guerra. Muito obrigada a todos. Obrigada a todos os que estão connosco e a ouvir-nos. Obrigada.
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1: Foi a irmã Ana, exemplo das religiosas que abriram as portas dos seus mosteiros para acolher famílias de deslocados por causa da guerra. A Fundação AIS lançou aqui em Portugal e a nível internacional uma campanha, SOS Líbano, em resposta ao pedido de socorro da igreja local. Basicamente, Catarina, a igreja pede ajuda para que cada família possa receber um cabaz com bens essenciais.
0: Exatamente, Paulo. Portanto, bens essenciais como comida, medicamentos e roupa. E a igreja procura, então, que estas famílias, em especial aquelas que ainda vivem nas ruas ou que estão obrigadas então em casas particulares ou em paróquias ou mosteiros, tenham um mínimo dos mínimos para poderem sobreviver.
1: E é aqui que entramos nós.
0: Exatamente, Paulo. E este cabaz de bens essenciais para um mês e para uma família custa 80 euros, mas, e eu quero sublinhar aqui aos nossos ouvintes, e tenho dito sempre ao longo das últimas semanas, qualquer ajuda é bem-vinda, qualquer ajuda, por mais pequena que seja, faz de facto toda a diferença. E aquilo que eu peço a quem nos está a escutar, e deixo aqui desde já também o meu profundo agradecimento, aquilo que eu peço então é que ajudem no que puderem, ajudem e por favor rezem também para que esta guerra acabe e acabe o sofrimento também dos libaneses, Paulo.
1: Muito bem, e em termos práticos, como é que os nossos ouvintes podem então ajudar nesta campanha SOS Líbano?
0: Bom, Paulo, como tenho dito aqui todas as semanas, o peço a quem nos está neste momento a escutar é que nos contactem através do nosso telefone do 21754000 ou então que vão até à nossa página de internet em fundação-ais.pt, mas o mais fácil e o mais eficiente é de facto o MBWay, e o MBWay da Fundação AIS é o 918-125574, eu repito, 918-125574.
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1: Há pouco escutámos Dom Jacques Mourada, o arcebispo de Homs, na Síria, e agora vamos até este país para assinalar aqui no nosso programa o falecimento de um grande amigo da Fundação AIS. Estou a falar do arcebispo emérito de Alepo, Jean-Clément Jambard, que faleceu aos 83 anos, quando estava, Catarina, de viagem em França.
0: Sim, Paulo, ele estava em Paris a participar no aniversário de L'Œuvre d'Orient, que é uma instituição católica francesa, quando faleceu repentinamente. E ele era, como Paulo disse, um grande amigo da Fundação AIS, foi parceiro de projetos na Síria durante os anos mais duros da guerra, tendo trabalhado sempre em favor da comunidade cristã e sempre procurando criar as condições mínimas para que as famílias não abandonem o país nem esta região do Médio Oriente.
1: A Catarina referiu que ele foi parceiro da Fundação AIS durante os anos duros da guerra e houve, calculo, episódios muito complicados.
0: Sim, sem dúvida, Paulo. Eu recordo, por exemplo, e ele era o arcebispo de Alepo, que chegou a recusar abandonar a cidade, mesmo quando, por exemplo, um edifício da igreja foi atingido por um míssil. Portanto, ele nunca abandonou a cidade, nunca abandonou os fiéis e por isso tornou-se também ele um dos mais importantes símbolos da comunidade cristã da Síria.
1: Obrigado, Catarina. Até como homenagem a este homem bom que foi tão amigo da Fundação AIS, vamos agora revê-lo, vamos agora escutá-lo num breve depoimento, a agradecer a solidariedade dos benfeitores e amigos da AIS em todo o mundo.
7: Sou o arcebispo greco-católico de Alepo, o metropolitano Jean-Clément Jambard, um grande amigo da ajuda à igreja que sofre, que conheço há muito tempo e que nos ajuda desde o início desta guerra. Eu sempre encontrei na Fundação AIS muita compreensão, apoio e encorajamento. Durante estes anos todos que o nosso povo sofre por causa da guerra, a Fundação AIS esteve ao nosso lado. Ela ajudou-nos a viver um pouco menos mal, a podermos nos aquecer, a termos o que comer. Nós sabemos como agradecer à Fundação AIS e a todos os seus benfeitores. Aproveito esta ocasião para demonstrar toda a minha gratidão para com esta obra e para com todos os benfeitores. Esta noite vamos rezar todos os amigos da Alepo pela Fundação AIS, por esta organização, e vamos pedir ao Senhor que derrame as suas graças e abençoe os vossos esforços para que possam estar sempre perto das igrejas que precisam de um apoio, de um reconforto e de uma consolação. Que Deus vos abençoe. Esperamos ver-vos em Alepo um dia, vocês, os responsáveis da Fundação AIS. Obrigado.
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1: No arranque do programa escutámos o padre Marcelo Oliveira, comboniano, a viver na República Democrática do Congo, a denunciar uma guerra de que quase não se fala no leste deste país, uma guerra de rapina pelos recursos naturais, os imensos recursos naturais, em especial nas províncias do Kivu Norte e do Kivu Sul. Mas, além dos mortos e feridos, além do sofrimento das populações, há ainda, Catarina, uma violência generalizada contra as mulheres.
0: Sim, Paulo, é verdade, e as palavras de este missionário são um poderoso alerta para a comunidade internacional agir em favor destas populações, em favor das mulheres e das raparigas que são duplamente perseguidas nesta região da República Democrática do Congo.
1: O alerta do padre Oliveira ajuda a compreender que a situação no leste deste país é de facto dramática.
0: Sem dúvida, Paulo. Ainda recentemente, portanto no início de maio, a Amnistia Internacional publicou um relatório em que denuncia também a existência de crimes de guerra e de crimes contra a humanidade no leste da República Democrática do Congo, em especial, então, nas províncias do Kivu Norte e do Kivu Sul. Portanto, uma violência que afeta toda a população, mas que tem nas mulheres e nas raparigas um alvo concreto.
1: Obrigado, Catarina. Vamos então escutar a mensagem do padre Marcelo Oliveira, missionário português a viver na República Democrática do Congo.
8: A realidade que se vive na República Democrática do Congo é uma realidade bastante complicada naquilo que diz respeito à posição da mulher. No ano de 2025, de pesquisas feitas na República Democrática do Congo, há muitos casos de violências contra as mulheres. Cerca de 854 mulheres, 672 meninas violadas, particularmente na parte este do país, no norte Kivu e no sul Kivu. Grande parte delas fruto da guerra. Militares, grupos armados que continuam a usar mulheres, seja para violências sexuais, seja mesmo para escravidão e com a consequência de crianças que nascem fruto das violações. Uma realidade triste, com pessoas que sofrem, com mulheres que são obrigadas a gerar crianças e que não optam pelo aborto, mas que continuam a manter a vida destas crianças, mesmo que sejam uma gravidez forçada. Uma situação triste, desagradável, com muitas delas traumas, que vão ficar enraizados na vida destas pessoas, sobretudo destas mulheres, que vão continuar a sofrer por falta de apoio, por falta de atenção.
1: Estamos a escutar o padre Marcelo Oliveira, comboniano, a viver na República Democrática do Congo, a denunciar a violência que no leste deste país atinge, em especial, com especial dramatismo, as mulheres e as raparigas.
8: O silêncio é aquilo que reina. É certo que, por vezes, há notícias que correm, e mesmo no dia 9 de março, o primeiro-ministro, ou a primeira-ministra, que é uma senhora, falou na 70ª sessão da Comissão da Condição da Mulher das Nações Unidas, em Nova Iorque, e apresentou esta realidade delicada, difícil. O que se faz depois de tudo isto, não sei. Não sei qual é a posição da ONU em relação a todas estas realidades, todas estas sessões, todas estas conferências, todos estes encontros. O que se faz depois? Calhar pouco ou nada. Na sua intervenção, ela dizia que as violências infligidas às mulheres não podem, de algum modo, não podem ser banalizadas, nem tampouco colocadas no invisível, mas devemos reconhecê-las e combatê-las de maneira determinante. Um bom desejo, um apelo que ela lançou ao mundo, das tribunas da ONU, mas depois fica o silêncio, uma realidade triste. Continuemos a rezar por estas mulheres, tantas vezes perseguidas, sofredoras, mas que continuam a acreditar num valor fundamental, que é o valor da vida humana. Continuar a viver, continuar a gerar vida, mesmo diante de um sofrimento atroz.
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1: E da violência contra as mulheres no leste da República Democrática do Congo, vamos de novo focar a nossa atenção em Moçambique, a propósito ainda do violento ataque terrorista de 30 de abril a uma missão católica em Cabo Delgado. Um ataque que, como dissemos aqui na semana passada, levou inclusivamente a Comissão Nacional de Justiça e Paz aqui em Portugal a apelar para que o governo de Lisboa faça alguma coisa no plano internacional em favor destas populações, destas comunidades cristãs. A situação é muito grave e nós temos o apelo de uma irmã que passou por Portugal e que denuncia a perseguição aos cristãos nesta região. Mas antes de escutarmos, Catarina, vamos fazer um ponto da situação. O ataque foi a 30 de abril e desde então como é que estão as coisas?
0: Bom, Paulo, as últimas notícias é que os terroristas continuam a movimentar-se na região, especialmente na zona de Chiur, e que algumas aldeias foram atacadas, e há relato também de que o exército e grupos de amigos combatentes têm procurado ir no encalço dos terroristas, mas a situação parece muito complicada e também incerta.
1: Estamos a falar então de Moçambique, a propósito do brutal ataque terrorista de 30 de abril à missão católica de São Luís de Montfort, na aldeia de Mesa, em que tudo foi destruído.
0: Sim, tudo foi destruído, a começar pela igreja, ainda do tempo colonial e que tinha sido restaurada recentemente. Portanto, a igreja foi queimada, ficou reduzida a escombros, assim como a escola primária e também o posto de saúde. E na altura, os terroristas levaram também consigo à força cerca de duas dezenas de populares, dos quais não há ainda nenhuma informação, Paulo.
1: Como eu disse há pouco, esteve de passagem por Lisboa uma religiosa, a irmã Irmelinda Singua, superiora das Irmãs da Imaculada Conceição. Quando se deu o ataque, ela estava em Roma, em reuniões de trabalho, mas a notícia chegou logo ao Vaticano e ela ficou muito triste.
9: Eu sou irmã Irmelinda Emílio Singua, superiora das Irmãs da Imaculada Conceição de Moçambique. Estou em Lisboa, vindo de Roma. Infelizmente, estando em Roma, tive a notícia do ataque dos homens armados à missão de São Luís de Monforte, em Cabo Delgado, e fiquei muito, muito embaraçada, muito triste. É uma situação muito lamentável, porque parece-me ser uma perseguição para com os cristãos daquela zona, e não só, talvez, também que seja uma perseguição para todos nós moçambicanos. Venho aqui precisamente para lamentar e pedir a vossa ajuda, assim, de rezar por nós, porque a situação que nós vivemos na zona norte do país, principalmente em Cabo Delgado, com essas destruições, matanças, tudo isso, ninguém está em paz. As pessoas não conseguem fazer as suas vidas como deve ser. Então, queremos confiar a todos, o povo português, para que rezem por nós, para que ajudem-nos, de fato, a ultrapassarmos essa situação que já lá vão mais de anos que o terrorismo se instalou no nosso país. E gostaria de aproveitar esta oportunidade de dizer muito obrigada a todo o povo português pelo apoio que tem dado, não só a Cabo Delgado, mas também a todos os moçambicanos. De longe e de perto, uns chegam aqui e são acolhidos, e outros que estamos lá do outro lado de Moçambique, também somos apoiados em várias vertentes. Então, gostaríamos de encorajar, animar, para que continuem a ajudar esta organização, que tem feito muito, não só para Moçambique, mas para tantos outros países de África e fora da África. A tamanha gratidão para todos vós, e rogamos a Deus para que continue a suscitar no meio de todos este coração generoso, bondoso e confiante que um dia Deus poderá trazer a paz para Moçambique, para os países em conflito, todos nós sabemos disso, para que a paz se restabeleça o mais rápido possível. Muito obrigada e que Deus vos abençoe.
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1: E deste apelo da irmã Ermelinda, superiora das Irmãs da Imaculada Conceição em Moçambique, mensagem a que vamos regressar na próxima semana para escutar na íntegra. Vamos agora até à China, até à Diocese de Macau. Vamos ao encontro do nosso correspondente, o jornalista José Miguel Encarnação.
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10: O passado dia 13 de maio foi também dedicado a Nossa Senhora de Fátima aqui em Macau. Logo pela manhã, o bispo Dom Stephen Lee celebrou missa bem cedo para alguns fiéis que quiseram logo prestar a sua devoção a Nossa Senhora de Fátima, fiéis esses que depois à tarde também se juntaram ao bispo de Macau para uma outra Eucaristia, desta vez já com muito mais fiéis, e acompanhar a imagem de Nossa Senhora de Fátima. Enquanto que a missa da manhã foi celebrada na Igreja da Sé Catedral, à tarde a Eucaristia teve lugar na Igreja de São Domingos, de onde partiu a imagem de Nossa Senhora de Fátima a caminho da Ermida da Penha, ou seja, o ponto geográfico mais alto da Península de Macau. Em procissão, foram assim muitos os fiéis, largas centenas, que se dirigiram para a Igreja de Nossa Senhora da Penha, uma igreja que, como o próprio nome indica, é dedicada à Nossa Senhora da Penha, a Nossa Senhora da Imaculada Conceição, e que todos os anos, no dia 13 de maio, recebe a imagem de Nossa Senhora de Fátima. Ali, na Ermida da Penha, o bispo elevou o ostensório com o Santíssimo Sacramento, ou com a hóstia consagrada, como quiserem, e foi então dali que, dirigindo-se para a cidade de Macau, abençoou a cidade e toda a sua população.
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1: Num mundo marcado por vários conflitos armados, como acontece na Ucrânia, Irão, Líbano ou Sudão, a Fundação AIS desafiou os portugueses para, durante este mês de maio, o mês de Maria, rezarem o terço numa corrente ininterrupta de oração pelo fim das guerras, pelo fim da violência. Rezando o terço, podemos ser todos artesãos de paz. Artesãos de paz é precisamente a história que vamos agora escutar com a Pilar Rocha.
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11: Talvez como nunca agora, ressoem na nossa memória as palavras premonitórias do saudoso Papa Francisco, quando alertava que o mundo estava a viver já uma terceira guerra mundial, embora em pedaços. O que se passa hoje em dia na Ucrânia, em pleno coração da Europa, mas também no Irão, Líbano, Sudão, no leste da República Democrática do Congo, ou, por exemplo, violência terrorista na Nigéria, Burkina Faso ou em Cabo Delgado, Moçambique, não deixa margem para dúvidas. Há milhões de pessoas neste preciso momento ameaçadas pela violência, pela guerra. À semelhança dos últimos anos, a Fundação AIS lançou um desafio aos portugueses para protagonizarem uma corrente de oração ininterrupta do Terço pela Paz durante todo o mês de maio. O mês está quase a terminar, é verdade, mas nunca é tarde para nos associarmos às boas ideias. E todos os meses do ano são bons para esta intenção. Até porque, como recorda Catarina Martins de Betancourt, diretora do Secretariado Nacional da AIS, a missão da Fundação AIS tem uma ligação profunda com a mensagem de Fátima e a nossa instituição está mesmo consagrada à Nossa Senhora. E maio é, de facto, um mês especial. Foi em maio que Nossa Senhora começou a aparecer aos pastorinhos, às três crianças portuguesas, pedindo-lhes para rezarem pelo fim da guerra. Por isso, acrescenta Catarina Martins de Betancourt, nós, na Fundação AIS, queremos também que esta oração seja uma forma de agradecimento à Nossa Senhora pela nossa missão, pelo nosso trabalho de todos os dias em favor dos cristãos perseguidos, em favor da Igreja que sofre no mundo. É por tudo isto que é tão importante rezar o terço. É por isto também que a Fundação AIS voltou a desafiar os portugueses para rezarem ininterruptamente o terço pela paz. O desafio foi lançado em maio, mas vale para todos os dias de todos os meses do ano. O objetivo é só um: rezar o terço, pedindo o fim de todas as guerras, de toda a violência em todos os países e regiões do planeta. É que rezando o terço, podemos ser todos artesãos da paz. E isso depende apenas de cada um de nós.
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1: Depois da história da semana é tempo para um breve intervalo musical. Hoje vamos ter a companhia de uma mulher com uma voz poderosa que tem interpretado, aliás, canções que já entraram para a história da música popular portuguesa. Estou a falar de Dulce Pontes e de uma canção muito peculiar, Os Índios da Meia Praia. Até já!

0: Depois destes Índios da Meia Praia com Dulce Ponte, chegamos à reta final de Igreja no Mundo, programa da Fundação AIS aqui na sua rádio. E vamos retomar o tema da viagem do Papa à África. Bom, na semana passada nós escutámos o Padre Tony Neves, que conhece muito bem este continente, a falar da visita a Angola. Hoje vamos ouvi-lo ainda sobre este país, mas antes disso, Catarina, poderemos dizer que a passagem de Leão XIV por Angola vai deixar ou não uma marca profunda?
1: Sim, Paulo, penso que podemos dizer isso, seguramente. Angola é, de facto, um país claramente cristão. E isso é importante no contexto africano, que é marcado nos últimos anos por um aumento quase exponencial da violência terrorista de grupos jihadistas. Angola não tem esse problema, mas enfrenta, claro, outros desafios. O combate à pobreza, à corrupção e às desigualdades sociais é disso o exemplo, Paulo. E o Papa, com a autoridade moral que tem, lançou desafios, apontou caminhos e tenho a certeza que as suas palavras vão ter eco durante muito tempo em Angola.
0: Muito bem, isso mesmo. Obrigado, Catarina. Vamos então escutar o Padre Tony Neves no balanço que fez para o nosso programa sobre a visita do Papa a Angola, em que vai destacar como um dos momentos mais significativos a missa campal no Quilamba, um bairro residencial perto de Luanda.
2: Grande momento foi a missa no Quilamba. O Quilamba é uma das novas urbanizações da cidade de Luanda. Tem espaços enormes e o sítio onde aconteceu a missa podia albergar ainda bastante mais gente do que aquela multidão que ali se juntou. Foi uma missa vivida, uma missa muito, muito participada, e as palavras do Papa, mais uma vez, vieram nessa linha, não é? De dizer que a fé é importante para que os valores de uma cidadania responsável possam ser vividos e possam ser aprofundados. Ora, nós sabemos que um país que teve uma guerra civil muito prolongada depois de uma guerra colonial, que obviamente também foi má, isso ainda deixa marcas. E notamos que os ricos estão ricos, os pobres estão pobres, há alguma tensão social que se tem visto nos últimos tempos por terras de Angola e que tendem ainda a continuar. Temos as eleições que se aproximam, enfim, tudo situações que podem pôr em causa a unidade nacional, que podem pôr em causa um processo de pacificação e de reconciliação que já leva praticamente 25 anos. Momento também muito, muito alto e importante foi a ida ao Saurimo. Lá o Papa teve um banho de africanidade, de angolanidade, digamos assim, porque o que foi dançado, o que foi celebrado, foi tudo muito ao ritmo de Angola. O que não se viu em Luanda. Aí sim, o Papa também era um homem feliz. Falou num local onde se extraem muitos diamantes. O Papa falou de uma economia que tem que estar ao serviço do povo, falou de uma mentalidade extrativista que não ajuda a construir um país que seja justo, onde todos tenham vez e voz, e falou de uma igreja que tem que continuar a fazer o seu caminho, um evangelho que também purifica aquilo que na história e mesmo em termos de experiência religiosa possa não corresponder aos valores que Cristo tentou viver e tentou propor.
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0: Foi o Padre Tony Neves, missionário espiritano, grande conhecedor do continente africano, a fazer para o nosso programa um balanço da visita do Papa a Angola. Pela dimensão do seu testemunho, iremos retomar este tema ainda na próxima semana. Para já, vamos até Beja, onde a Fundação AIS fez, na semana passada, a apresentação do relatório sobre a liberdade religiosa no mundo. Foi mais uma sessão que, Catarina, correu muito bem.
1: Sim, Paulo, foi mais uma sessão que correu muito bem, que ficou marcada, digamos assim, pelas palavras do Bispo Dom Fernando Paiva, que deixou uma palavra de incentivo para a mobilização de todos no apoio aos cristãos, que são, como sabemos, a comunidade mais perseguida do mundo. E Dom Fernando estancou também e agradeceu, claro, o trabalho da AIS, que disse ajuda mesmo os que mais sofrem.
0: Palavras simpáticas para a Fundação AIS, uma sessão que contou também, Catarina, com a atuação do Coro do Carmo.
1: Sim, do Coro do Carmo, que é dirigido pelo Padre António Cartagena e que teve uma belíssima atuação. Aliás, quero deixar também aqui publicamente o meu agradecimento a todos os que ajudaram ajudaram a planear, a organizar mais esta sessão da apresentação do nosso relatório aqui em Portugal, Paulo.
0: Muito bem, durante a apresentação, o Bispo de Beja, Dom Fernando Paiva, falou também para o nosso programa.
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4: A Fundação AES esteve aqui a fazer a apresentação do seu relatório sobre a liberdade religiosa no mundo. Que importância que tem a presença da Fundação AES aqui na Diocese de Beja para abordar este tema que é da perseguição religiosa no mundo?
5: Pois é importante a vossa presença e quero mais uma vez agradecer, porque é um tema que não passa na comunicação social e é um tema que nós, cristãos, é importante termos um conhecimento e mais com esta profundidade que podemos ter acesso através do vosso relatório, através da vossa exposição, e é importante sabermos, sim.
4: Muito bem. E como é que avalia então também o trabalho que a Fundação AES vai desenvolvendo, não só em Portugal, mas também a nível internacional?
5: Eu tenho acompanhado já há alguns anos o trabalho que fazem e penso que é um trabalho muito meritório, e até por aquilo que acabámos de ouvir, a perseguição religiosa, a discriminação, os atentados à liberdade religiosa não estão a diminuir, e por isso é um trabalho que, por isso mesmo também, precisa de continuar a ser apoiado, divulgado, e portanto creio que também é importante saberem que podem contar connosco para que esse trabalho possa também dar bons frutos, ou que possa continuar a dar bons frutos.
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0: Estamos já na reta final do programa de hoje. Temos de voltar ainda a falar da campanha lançada pela Fundação AES para a recuperação das igrejas atingidas em janeiro pela passagem da tempestade Christine. Isto aqui em Portugal, claro. Já anunciámos que esta campanha tem sido um sucesso, mas temos de continuar porque ainda há muito a fazer. Ainda há, Catarina, muitas igrejas por consertar.
1: É isso mesmo, Paulo. A nossa campanha, que arrancou logo no início de fevereiro, conseguiu então, passados estes 3 meses, mais de 500 mil euros donativos, o que é extraordinário, e só é possível, claro, graças à fantástica generosidade dos nossos benfeitores e amigos. E deixo por isso aqui, uma vez mais, o meu muito, muito obrigada por toda esta ajuda. Mas este valor é, no entanto, ainda insuficiente, Paulo, infelizmente, pois temos de passar agora, digamos assim, é uma segunda fase para a consolidação das estruturas, Paulo.
0: Ou seja, a campanha vai mesmo ter de continuar.
1: Exatamente, Paulo, a campanha vai mesmo ter de continuar ainda durante algum tempo, até que esteja tudo devidamente consertado.
0: Muito bem, a diocese mais atingida pela intempérie foi, claro, a de Leiria Fátima, e o Bispo Dom José Ornelas enviou-nos uma mensagem a agradecer a solidariedade dos amigos e benfeitores da ajuda à Igreja que sofre por mais esta iniciativa solidária para com a Igreja.
6: Falando particularmente para aqueles que colaboram com a ajuda à Igreja que sofre, que tenho uma palavra de muito, muito sincero agradecimento pelos esforços que estão a ser feitos para vir ao nosso encontro. Passada a primeira emergência das casas, dos meios necessários à subsistência, um outro esforço torna-se agora necessário, que é o esforço de revitalizar as estruturas da sociedade e também a da Igreja. Muitas das nossas igrejas foram atingidas, centros paroquiais, e estruturas que servem também para a solidariedade social. É por isso que quero agradecer a todos aqueles que estão colaborando e que tornam possível que agora possamos voltar o olhar para completar o grande esforço que as comunidades já fizeram para compor e evitar a continuação da deterioração das estruturas, mas agora para consolidá-las na sua estrutura. Bem-ajam a todos e que o Senhor abençoe, e muito obrigado pela vossa solidariedade.
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0: Foi Dom José Ornelas a agradecer a ajuda para a campanha da reparação das igrejas e espaços paroquiais que foram afetados no início do ano pela passagem aqui por Portugal da tempestade Christine. Como dissemos há pouco, esta campanha tem de continuar e por isso é preciso lembrar uma vez mais, Catarina, como é que os nossos ouvintes podem ajudar.
1: Bom, Paulo, é muito fácil, basta ir até à nossa página de internet em fundação-ais.pt ou então ligar-nos para o nosso telefone, para o 21 754 4000, e então dar a ajuda que cada um possa dar. Volto a repetir uma vez mais, isto é válido para todas as nossas campanhas, a forma mais fácil é sempre através do MBWay, e o MBWay da Fundação AIS é o 918-125574.
0: Muito bem. Obrigado, Catarina, e já que estamos a falar em ajuda, é bom lembrar que podemos também ajudar a Fundação AIS com a declaração do IRS.
7: 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Todos os dias vivem a cruz da perseguição. 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
0: E assim, lembrando que com uma simples cruz na nossa declaração de IRS podemos ajudar os cristãos a suportar a cruz da perseguição religiosa, chegamos ao fim do programa de hoje. Uma nota apenas para lembrar que em todo este mês de maio estamos mesmo no fim, é verdade, mas isto é válido até ao último dia, até ao último minuto. Neste mês de maio a Fundação AIS propõe que seja um tempo de oração ininterrupto do Terço pela Paz. Todos são convidados a rezar o Terço com a Fundação AIS. Vamos pôr Portugal a rezar o Terço pela Paz e assim é que chegamos ao fim do nosso tempo. Todas as semanas marcamos encontro aqui porque há uma igreja que precisa da nossa ajuda. Agradeço a presença da Catarina Martins de Betancourt, assim como a colaboração do José Mário, da Pilar Rocha, do José Simões, do Gonçalo Dias, do Sérgio Melo e do Félix Lungo, que muito agradeço. Igreja no Mundo é um programa da Fundação AIS e é já retransmitido por 43 rádios em Portugal Continental, Madeira e Açores, mas também em Moçambique, Cabo Verde, Angola, São Tomé e Príncipe e Guiné-Bissau. Para mim, Paulo Aido, foi um gosto, como sempre, saber que esteve aí desse lado na nossa companhia. Despeço-me com amizade, até ao próximo programa, até à próxima semana, se Deus quiser.
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3: Eleições nacionais internas no PSD, Luís Montenegro, penalizado na Madeira, vence com quase 95% dos votos. Casa São José de Câmara de Lobos, distinguida pela quarta vez consecutiva com a certificação internacional de empresa familiarmente responsável. Marítimo mantém-se na Primeira Liga de Futebol Feminino. Eleições internas nacionais no PSD. Estavam inscritos quase 57 mil eleitores a nível nacional. Luís Montenegro, candidato único nas diretas, foi reeleito com quase 95% dos votos expressos. Obteve 14.467 votos dos 15.261 apurados. O Conselho de Jurisdição Nacional do Partido Social Democrata anunciou que houve 525 votos brancos e 268 nulos. Na Madeira, votaram em Luís Montenegro 211 dos 1.900 militantes inscritos. Votaram ao todo 293, mas houve 29 votos brancos e 53 nulos. Resultados que ficam abaixo dos habituais e que foram explicados por Bruno Melim, com o azedar das relações entre PSD Madeira e PSD Nacional, devido aos desentendimentos recentes relacionados com diversos dossiês pendentes entre os governos regional e da República. O deputado na Assembleia Madeirense e líder da JSD Madeira, também comentador no posto emissor, avisa que estes resultados devem levar a uma séria reflexão por parte da liderança nacional social-democrata.
4: Julgo sobre essa matéria, não restam muitas dúvidas. A relação entre o PSD Madeira e a Estrutura Nacional do PSD, em virtude de algumas decisões que foram tomadas por alguns ministros, e aí não se pode atirar diretamente a Luís Montenegro, mas a verdade é que o resultado da sua governação tem tido algumas questões, contrariamente àquilo que aconteceu no primeiro governo, menos positivas ou que não alimentaram a expectativa dos sociais-democratas aqui na Madeira. E, portanto, em virtude disso, naturalmente que a afluência às sedes, também num contexto de candidatura única, teve o resultado que foi conhecido, que é também que deve servir de reflexão a quem decida partir de Lisboa sobre algumas das questões da autonomia no que diz respeito à região autónoma da Madeira.
3: Para Bruno Melim é preciso relançar o diálogo para novos entendimentos, mas hesita quando confrontado com a possibilidade de, a breve prazo, se conseguir que o atual braço de ferro entre os governos regional e da República se transforme num abraço fraterno.
4: Isso é uma excelente... Agora, tudo depende das pessoas serem sensatas. Naturalmente, nós compreendemos que no quadro de uma negociação, e acho que isso não está em causa, claro que nós temos exigências no PSD Madeira e gostávamos de ver concretizadas, também temos a inteligência de perceber que nem todas poderão ser, neste momento, alcançadas, mas é importante vermos também há um esforço de parte a parte. O PSD Madeira é um partido, desde sempre, quer com Alberto João, quer que Miguel Albuquerque, que não hesita na defesa intransigente da Madeira, mas a defesa intransigente da Madeira também nos dá inteligência para perceber que há um conjunto de matérias em que temos que negociar e em que temos que, permita-me a expressão se calhar um bocadinho arrogante, criar pedagogia na República para este fenómeno das autonomias. Agora, não obstante isso, não há nenhum professor que possa ensinar se o aluno não quer aprender.
3: As reticências de Bruno Melim, depois de, na Madeira, os militantes do PSD terem penalizado Luís Montenegro nas diretas para a liderança nacional. Dos 1.900 inscritos, votaram 293, com 211 votos válidos. O 43º Congresso Nacional do PSD, que irá eleger os restantes órgãos nacionais depois da reeleição do líder, realiza-se nos dias 20 e 21 de junho, em Anadia, no distrito de Aveiro. A Casa São José foi distinguida. A Casa São José foi então distinguida pelo quarto ano consecutivo com a Certificação Internacional de Empresa Familiarmente Responsável. Este selo de excelência é atribuído pela Fundação Espanhola Más Família e pela ASEG, a Associação Cristã de Empresários e Gestores. A nível nacional, integra o restrito grupo de apenas 3 instituições sociais distinguidas com este galardão e na Madeira mantém-se como a única entidade da região a deter este reconhecimento, o que enche de orgulho o padre Marcos Pinto, que lidera a Casa São José.
5: Atrás, e desde então temos ganho esta certificação que é internacional. De qualquer modo, obriga-nos a nós a termos este cuidado de resposta aos nossos colaboradores, que são o nosso maior ativo. E por isso vemos a satisfação e ficamos muito felizes com isso.
3: Nestas declarações ao PEF, o padre Marcos Pinto explicou a que se dedica a Casa São José, localizada em Câmara de Lobos.
5: A Casa São José é uma instituição de solidariedade social, conhecida antigamente como o Centro Social e Paroquial do Carmo, que hoje está muito mais, tem mais respostas, está descentralizada, já não está só no Carmo, ela procura responder a diferentes necessidades, tem várias valências, como o Centro de Dia, Centro de Convívio, o apoio aos PSSA, as pessoas em situação de sem-abrigo. Estamos com projetos novos, quero o C-Café, que é um café de inclusão, temos projeto de Centro de Dia só para a demência, temos projeto do ERPI, um lar para pessoas que possam ficar à noite, temos outros projetos também empresariais, estamos a tentar crescer e apostando na rentabilidade e na sustentabilidade.
3: Sem diretrizes obrigatórias, o modelo exige que cada organização desenvolva um plano de ação próprio, ajustado à sua realidade e com benefícios que superem as exigências da lei laboral.
5: Nós, no universo do EFR, somos uma microempresa. Mas temos colaboradores de várias áreas, desde psicólogos, assistentes sociais, educadores sociais, gestores, marketing, auxiliares do idoso, cozinheiros, todos eles são afetos a este certificado.
3: A certificação permeia organizações que adotem medidas que permitem aos colaboradores conciliar a vida profissional e familiar.
5: Dentro do EFR, há várias medidas que eles propõem para nós. Nós temos 21 delas. Depois há uma chamada que é feita aos próprios colaboradores para saberem se estas medidas estão efetivamente a ser postas em prática. Dou-lhe o exemplo de algumas. A semana dos 4 dias e meio. Os nossos colaboradores maioritariamente trabalham 4 dias e meio. Durante a semana tiram meio dia à sua escolha e consoante a disponibilidade dos outros colegas. Eles organizam-se e funcionam muito bem. Temos o voucher de 100 euros no fim do ano para os contratados, em compras, em supermercado. Temos o apoio à natalidade. Temos, por exemplo, o apoio aos pais já acamados, aos pais doentes que precisam de alguma flexibilidade de horários. São, assim, muitas medidas, é muito interessante. E para nós termos o certificado, a empresa que está organizando liga para os colaboradores no rácio e vemos se efetivamente somos merecedores mais uma vez ou não deste certificado.
3: Padre Marcos Pinto, que presida a Casa São José, veta ao Centro Social e Paroquial do Carmo, em Câmara de Lobos. A instituição foi distinguida pelo quarto ano consecutivo com a Certificação Internacional de Empresa Familiarmente Responsável. O Santuário do Cabo Girão voltou a receber a peregrinação anual das equipas de Nossa Senhora. Numa noite dedicada à fé, as orações foram por intenção ao amor e à paz no mundo. Na homilia, o Bispo do Funchal, Dom Nuno Brás, convidou os fiéis a aprenderem como se aproximar todos os dias do amor de Deus.
6: Olhamos para Deus que é amor e percebemos como nós, tantas vezes, escolhemos outra coisa. Como nós tantas vezes escolhemos o egoísmo, como nós tantas vezes escolhemos a vingança, como nós tantas vezes escolhemos o ódio. Nós, precisamente nós. Porque, vamos lá ver, porque o amor é amor, não é? E portanto, se o amor de Deus é o princípio de tudo, então, quando alguém diz eu amo-te, o que é que está a dizer? Bem, mas está a dizer que participa, está a reconhecer que participa desta realidade maravilhosa que é a Santíssima Trindade, que é a vida da Santíssima Trindade. Assim. E, portanto, por isso mesmo, depois percebemos também como tantas vezes estamos distantes deste amor de Deus, como tantas vezes nos afastamos dele. E isso é aquilo a que nós chamamos pecado. O pecado é quando nós nos afastamos do amor de Deus. E sim, o amor de Deus aprende-se. Essa é também a nossa missão, essa é também a nossa tarefa, aprender o amor, espalhar o amor à nossa volta, sempre, em cada dia, em cada momento que passa.
3: Dom Nuno Brás presidiu a Eucaristia de mais uma peregrinação anual das equipas de Nossa Senhora, realizada este sábado no Santuário do Cabo Girão. Do futebol feminino, chega a notícia de que o Marítimo se mantém na Primeira Liga. As maritimistas asseguraram a manutenção depois de um empate sem golos em Albergaria, na segunda mão do play-off de acesso ao primeiro escalão. A equipa madeirense, que tinha sido nona e penúltima classificada na Liga Principal, foi forçada a este play-off, no qual fez valer um triunfo por 1-0 no Funchal, na primeira mão, em 24 de maio. O Albergaria, que foi terceiro na segunda divisão, falhou assim o regresso à elite do futebol feminino. Feminino após ter descido em 2024-25. No outro jogo, um bis da internacional jovem portuguesa Tânia Mateus deu a permanência na Liga Feminina de Futebol ao Rio Ave, com uma vitória da equipa de Vila do Conde na visita ao Gil Vicente por 2-0, depois de um empate a um golo na primeira partida do play-off. O futebolista português João Aurélio anunciou o fim da carreira. Aos 37 anos, despede-se do Relvados após participar na confirmação da permanência da Primeira Liga do Nacional, clube que representou durante 12 temporadas. Em mensagem divulgada nas redes sociais, João Aurélio agradeceu aos treinadores, colegas, profissionais e clubes com quem se cruzou ao longo de quase duas décadas enquanto profissional, deixando um agradecimento especial aos adeptos por cada aplauso. O defesa natural de Beja iniciou a carreira como sénior no Penalva de Castelo em 2007-2008 para, na época seguinte, rumar ao Nacional, que representou na primeira passagem entre 2008 e 2009 e depois em 2015-2016. Seguiram-se experiências no Vitória de Setúbal, no Moreirense, antes de rumar ao Chipre, para jogar no Paphos entre 2020 e 2022. Em agosto de 2022, o jogador, que somou 17 internacionalizações pelas seleções jovens de Portugal, regressou à Madeira para assinar novamente pelo Nacional, equipa que representou nas últimas quatro épocas. Em 2025-26, debateu-se com alguns problemas físicos, participando em 21 jogos pelo emblema madeirense. Despede-se agora do futebol profissional.

E conheça agora as previsões do estado do tempo para as próximas horas. Pode contar com céu em geral pouco nublado, vento fraco a moderado, até 30 km por hora de norte-nordeste, soprando por vezes forte até 40 km horários nos extremos leste e oeste da Ilha da Madeira e também nas terras altas. Pequena subida da temperatura máxima, no Funchal pode mesmo chegar aos 25 graus Celsius.

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1: Olá, viva! Muito boa tarde! Está no ar mais um Alma Latina, o vosso ponto de encontro aqui nesta sintonia do seu posto emissor do Funchal. Este é um espaço inteiramente dedicado à nossa diáspora, às nossas gentes e a todos aqueles espalhados pelo mundo acolhidos na nossa ilha, aqueles que espalham a energia e a cultura latina. Por aqui, como sabem, abrimos as portas às mais diversas áreas, passamos pelas histórias da nossa comunidade, entrevistamos grandes personagens, artistas, cantores, animadores, comediantes, enfim, todos aqueles que dão cor à nossa alma e à nossa identidade. Hoje o estúdio está um pouco diferente porque a minha querida colega Marilyn Muniz não está aqui ao meu lado, porque rumou até Coimbra e foi matar as saudades e rever os antigos colegas do seu curso da advogacia. Por isso, um grande beijinho para ti, Marilyn, diverte-te, mas também não estou sozinha. Connosco está a comandar a técnica para garantir o melhor som da vossa rádio, uma das vozes profissionais mais experientes da nossa casa, o nosso padrinho, Manuel José Pita. Obrigada, Manuel, por estares nos comandos.
2: Boa tarde.
1: E hoje, para abrir as portas da nossa alma latina, vamos viajar até as cores e os ritmos do México, sem sair da Madeira. Tenho um enorme prazer de receber aqui em estúdio uma das grandes responsáveis de um projeto que transborda alegria e tradição, Trena de Marjorie, a alma que está por detrás del grupo Los Mariachi México Madeira.
3: Buenos días, muchísimas gracias por la invitación.
1: Bem-vinda. Vamos começar do início, já que esta é pela primeira vez alguém repetente aqui neste nosso convite para o Alma Latina. Hoje estamos aqui para celebrar algo muito especial, mas temos que recuar um bocadinho no tempo. E então, para começarmos esta conversa, gostava de falar dos primeiros passos do grupo aqui na ilha e das dificuldades maiores ao fundarem o Mariachi México Madeira.
3: Bom, Mariachi México Madeira surge em 1996, com a chegada do Jorge Luiz García. Não é? Já era um projeto que já estava idealizado, era o sono do nosso querido Miguel Casildo. A ideia foi dele. E pronto, na chegada do Jorge, ele vê a possibilidade de concretizar este sono. Jorge fazia parte do mariachi na Venezuela, já tinha estado aqui na Madeira em 1994 e com a chegada dele como professor do Conservatório de Música da Escola das Artes, se viu aquela possibilidade de concretizar o projeto. Depois, entretanto, surgiram os convites, entretanto, eu também fui convidada para tocar em
1: Porque no grupo vocês mariachi já estavam no Conservatório?
3: Nós já fazíamos parte da Orquestra Clássica Madeira, viemos à Madeira por um convite feito por a Orquestra Clássica Madeira. E depois, estando aqui, surgiu também a possibilidade, entretanto, de ser professora do Conservatório. No caso, estou até a falar, no caso meu e no caso do Elias, que fomos as duas pessoas que chegamos aqui com esse propósito, não é?
1: Porque as pessoas acham que os que tocam por amor, mas não, a maioria está no conservatório e são professores, formadores para a música.
3: Somos, hoje em dia, na grande maioria. No início do
1: foi
3: grupo,
1: mais assim.
3: Foi mais, havia uma mistura, não é? Havia uma mistura daquele músico amador, não é? Que faz isso por gosto, independentemente de ter algum estudo profissional ou dedicar-se profissionalmente a isto.
1: E os profissionais.
3: E os profissionais. É uma equipa mista.
1: E porque, imagina, e nós aqui pensamos, vocês que são professores e na tua área que é tão difícil que é o violino, porque é mariachi? Podíamos enverdar para outras coisas, mas como é que surge Los Mariachi? Porque é assim, surgem numa altura em que não havia nenhum quartinho dos venezuelanos que nós temos hoje.
3: É.
1: Portanto, foi uma ideia muito arrojada na altura.
3: É como te digo, como houve um português madeirense que veio a fazer um arraial e decidiu, naquela altura, em 1994, trazer um mariachi da Venezuela. E trouxe aquele mariachi da Venezuela durante 15 dias. E eles estiveram aqui 15 dias a tocar em todos os arraiais que eles conseguiram.
1: Na época das vacas gordas.
3: Isso, tá sabendo? 1994,
1: alto,
3: é? E realmente a aderência de todo aquele madeirense que esteve na Venezuela foi muito boa.
1: E tu estavas lá?
3: Não, eu estava na Venezuela e nem sequer pensava.
1: Ah, nem sequer sabias.
3: Sabes que isto

0: É muito curioso porque a minha história é, pronto, eu estudei com italianos, eu estudei com espanhóis, me lembro do português do abasto, do português
1: Sim,
0: da padaria, mas comigo nunca
1: nunca.
0: estudou um português e não tive relação de amizade com nenhum português e desconhecia totalmente que havia uma comunidade na Venezuela madeirense ou portuguesa, e só me dou conta quando eu chego aqui à Madeira, quando vejo que são mais madeirenses na Venezuela que aqui,
1: Mas os
0: e
1: teus
0: eu
1: pais não são da Madeira?
0: não, eu sou mesmo venezolana.
1: Ah, e os teus pais?
0: A minha mãe é de San Juan de los Morros e meu papá é de San Cristóbal.
1: Trena-vi, que eu tinha ideia.
0: Não, eu não sou de
1: E então,
0: filha.
1: tu vens parar aqui por um convite.
0: É para o convite da orquestra, é?
1: E te apaixonaste pela Madeira?
0: E fiquei aqui, pronto, vim durante um ano a trabalhar e lembro-me que em aquela altura eu tinha 20 anos, 20, 21 anos, cheguei eu
1: Sim.
0: aqui, não é? Eu já estava inserida no sistema de orquestras da Venezuela, tocava na Orquestra Gramarical de Ayacucho, tocava em
1: Que
0: Jóvenes
1: giro.
0: Arcos, e em aquela altura, pronto, todos nós, o venezuelano sempre teve uma conexão muito grande com a escola Reina Sofia, em Espanha, e realizava muitos, muitos. Como dizer-te? Eram talheres, eram cursos de
1: Sim,
0: verão.
1: formações,
0: Isso, formações de verão, não é?
1: sim.
0: E entretanto, os meus colegas todos vinham e eu estava, mãe, eu quero ir, mas a gente agora possibilidades económicas não temos. Ligo, tá, vá. Chega o Pedro Zamora, que ele já era residente daqui, já estava aqui,
1: O
0: já era
1: Pedro
0: professor.
1: Zamora, só para te informar, veio no avião comigo
0: Pronto.
1: na primeira vez, com os meus pais,
0: Então,
1: porque ele tem aqui também 30 e tal anos.
0: é.
1: Ele veio nesse avião comigo sem eu saber que ele era um professor já do conservatório. E qual é a área do Pedro?
0: É a guitarra clássica.
1: Guitarra clássica.
0: Guitarra
1: E
0: clássica.
1: então tu falas com ele, encontras ele.
0: É porque a mãe dele e a minha mãe eram muito amigas.
1: Espera, mas isto para dizer que também já havia venezuelanos no conservatório.
0: Sim, na altura era Pedro Zamora. Pedro Zamora.
1: Ok. Depois é que o Jorge entra, um ano
0: Não, não,
1: depois.
0: isto é assim, elas eram muito amigas, não é? A mãe do Pedro e a minha. O Pedro vai à Venezuela a visitar a mãe e, entretanto, a minha mãe disse, olha, temos um convite, vamos almoçar à casa da mãe de Pedro. Tá bem, mãe, vamos. E ela, ah, tu eres músico, uau, e que tocas? Eu digo, olha, toco viola de arco, toco aqui na orquestra,
1: Viola
0: faço
1: de
0: viola
1: arco.
0: de arco. E o meu
1: Ok.
0: instrumento é viola de arco.
1: Porque é que não se diz violino?
0: Violino é um. É, ou seja, temos o violino e a viola de arco. Tecnicamente eles são iguais, tocam-se da mesma forma, o único que a viola de arco é um bocadinho mais grave que o violino. Eu iniciei os
1: Que
0: meus
1: giro.
0: estudos em violino e depois passei para a viola de arco. E hoje em dia eu toco viola de arco na Orquestra Clássica Madeira, toco violino no conservatório e leciono os dois instrumentos no conservatório.
1: Quais são as diferenças dos
0: É
1: dois?
0: o violino tem uma corda aguda, ok? E a viola de arco tem uma corda mais grave. Tecnicamente, praticamente, o instrumento é um bocadinho maior, ok? E é como dizer, tem os sopranos e os contraltos. Eu sou o
1: Ok.
0: contralto, o violino é o
1: E em termos
0: soprano.
1: de musicalidade é igual.
0: É igual, é igual.
1: A
0: Tecnicamente, a
1: partitura é
0: partitura
1: igual.
0: os violinos leem a partitura em clave de sol e leem em clave de dó.
1: Imagina. Como se a
0: Estás a
1: gente
0: perceber?
1: percebesse, não é, padrinho? Tu percebes que é clave de sol e clave de lá e clave de não sei das quantas.
2: Isso é o que é clave em espanhol.
1: Não, isto porque, e quando muitas vezes vemos na orquestra, vemos o Jorge, que é aquele homem alto que está atrás da orquestra, com aquele que a gente pensa, mas quem é que estuda um tambor para tocar um tambor? Aquilo também tem, aquilo afina-se. Eu não tinha ideia que o tambor afina-se, que uma pandeireta afina-se e que tudo tem a sua ciência para poder acompanhar a orquestra. E tudo faz parte da orquestra. O que é que faz falta à Orquestra da Madeira em termos de instrumento?
0: Nada.
1: Já tem a
0: Não,
1: harpa? Já tem uma harpa?
0: tem.
1: Foi uma
0: A orquestra,
1: aquisição.
0: graças a Deus, tem também feito uma evolução. Pronto, no momento em que Pedro Zamora chega lá, a orquestra, nesse ano, que é 94, 95, estava a fazer uma renovação.
1: Foi uma lufada de ar fresco.
0: Foi, porque tínhamos aqui Roberto Pérez, era um argentino que tinha recebido o convite, ele vivia em continente e tinha recebido o convite de vir aqui
1: A
0: a
1: Madeira.
0: dirigir a Orquestra Clássica da
1: Ok.
0: Madeira. Entretanto, ele lecionava de segunda a quarta-feira em continente e vinha de quinta a domingo a ensaiar com a orquestra. Em aquela altura ensaiávamos quinta, sexta e sábado. E pronto, e tínhamos que buscar. O projeto deles era crescer e procurar músicos. Quando Pedro vai à Venezuela a visitar a mãe, entre eles tinham, iam começar a abrir vagas para a orquestra. E ele disse-me: olha, em Madeira estão a procurar músicos. Precisamos violas, precisamos contrabaixos. Tu conheces alguém? Ligou: eu.
1: Me conheço a mim.
0: Sou eu. Não procuras mais ninguém, sou eu. Ah, é, de certeza, tu queres ir? Sim. Disse: sim, sí, eu quero ir, vamos.
1: Ai, que
0: giro. E entretanto, ele quando voltou, trouxe toda a documentação, não é? E ligou-me, um 15 de setembro, ele saiu um 30 de agosto, 15 de setembro, disse: olha, preciso de uma gravação, faz uma gravação, procura-me um contrabaixista. E pronto, e em princípio parece que sim. Ah, ok, tá bem, mandamos. Eu procuro uma colega contrabaixista para vir comigo. A minha colega disse: não, eu não vou sair da Madeira, amiga, eu não sou aventureira como tu. Olha, eu vou falar com Elias, a ver se Elias quer. Eu disse: olha, tá bem, queres falar com Elias? Fala, se ele quer, olha, é para avançar, é por um ano. Ok. Al dia seguinte liga-me Elias. Eu também sou, vou contigo. Ok, tens passaporte? Não. Ok, vamos tratar disso. E assim foi, gravamos, mandamos, mas eu recebi a resposta, disse: 6 de outubro tens que estar aqui na Madeira para começar os ensaios. A gravação chegou depois de nós.
1: Ah, estás
0: a perceber?
1: Ok.
0: Nós, tanto é assim que nós saímos como turistas. Elias e eu nos montamos em um avião, chegamos aqui, fizemos a nossa prova, ficamos.
1: E o Elias também ficou na Madeira.
0: E o Elias também ficou assim na Madeira.
1: Que giro. Mas olha, no início as pessoas olhavam para vocês como uma novidade exótica, ou sentiste que a Madeira, por ter tanta ligação à diáspora América Latina, vos acolheu assim?
0: Olha, eu, uma das coisas que me leva e que me levou hoje em dia e que ainda estou à frente deste grupo é o sentimento daquelas casas quando nós entramos a tocar e o madeirense, o português, é como reviver, como voltar a lá, como e não te sei explicar bem qual é o sentimento das pessoas quando não estamos presentes em uma celebração de como dizer, as lembranças que eles tiveram da Venezuela.
1: As saudades, sim. As saudades das vivências que passaram isso. Lá. Quando vocês vão à casa das pessoas, vocês têm outro repertório. Normalmente, acredito que vocês cantam a música pedida, não é?
0: Uhum.
1: E isso reflete-se também no sentimento das pessoas. E não posso deixar de frisar aqui um gesto muito bonito que o Mariachi México Madeira teve em relação, não vou dizer nomes para não expor ninguém, mas eu sou testemunha de alguém que estava num lar com alguma demência. Não era grande, não era pequenina, alguma demência. E foi muito interessante porque queríamos que viesse a banda para os anos e essa pessoa muito depressa disse: não, eu quero para os meus anos que sejam os mariachis. E a gente olhou a sério. E agora como é que fazemos? Porque um lar de idosos não pode entrar a trompeta ou o tambor e aquela barulheira toda, senão os velhinhos ou ressuscitam ou não sei. E falando com a Trinity, ela disponibilizou 4 pessoas para chegarem ao lar e cantar a esta pessoa. E é o que tu dizes, é o olhar daquela pessoa que ainda com esse bocadinho de demência sabia que era os mariachi e começou a cantar as músicas com os mariachis. Epá, isso não há dinheiro que pague isso, Trinity. Isto é os gestos que a gente leva para a vida.
0: E é aquilo que juro-te que guardo todos os dias em cada serenata em que entro. Porque é, sabes que aqui é primeiro os avós, né?
1: Sim.
0: São pessoas que saíram da sua terra, emigraram, foram bem recebidas na Venezuela. Muitas voltaram por vontade própria, outras nem por isso. Mas a experiência de lá, eu acho que a conexão com a música mexicana é uma conexão que os une muito com Venezuela, não é? Poderia ter sido outro estilo musical, estás a perceber?
1: Sim, sim. É isso.
0: Mas é o mariachi, não sei qual é o motivo. Podemos dizer que é uma situação que o mariachi, por acaso, é uma música universal, ok? Uhum. É o único gênero universal que transcende tudo.
1: Sim.
0: Okay? porque independentemente de que seja folclórico, nós temos o bailinho folclórico, nós temos a música venezuelana folclórica, cada país tem a sua identidade, mas o mariachi como tal
1: apesar é de ser do México, mas é de todos.
0: É de todos. É de todos. Estás a perceber? É de todos. E por que motivo o português na Venezuela ouvia mariachi? Não sei. Por que se identificou com isso? Porque também se ouvia merengue.
1: Eu
0: também
1: não sei.
0: Se
1: eu acho que também aqueles filmes de Cantiflas e por aí fora também.
0: É isso.
1: Também mexeu muito connosco. Eu acho que aquelas serenatas que nós víamos nos filmes, né, nos transportavam a isso.
0: Aí está. Vem a ver o cinema de ouro e as telenovelas. Foi aquilo que ficou para que eles todos se identificassem, não é? Tinham acesso,
1: sim.
0: Por isso, e se identificassem. Entretanto, o facto de tu receberes na tua casa um mariachi e ouvir aquelas músicas, eles viajam a isso, viajam a essa conexão, viajam a... Porque realmente, independentemente de tudo, na altura em que eles emigraram, Venezuela era um país de uma grande qualidade humana, não é? Onde recebeu muita gente. Sim, eu considero que se calhar a experiência não é igual para muitos, mas é na maioria.
1: Claro que sim.
0: O que eu sinto é que, como venezuelana, que nunca tive nenhuma parentesco nem ligação com a Madeira, e considero que o português aprecia muito a Venezuela e o venezuelano.
1: Sim.
0: Você percebe? Ao menos daquela época.
1: Sim.
0: As coisas já mudaram.
1: Mas imagina,
0: um bocadinho.
1: Vocês foram, não estou certa se foi há 3 anos, vocês foram à Câmara de Lobos, à Caldeira, cantaram a Arraial de Nossa Senhora, que está lá nas Irmãzinhas, e os meus compadres, que são pessoas que minimamente vão para as redes sociais, nunca tinham ouvido mariachi. Depois eles olharam para mim e disseram: oh, rapariga, tu sabes cantar as músicas? As músicas andam-me tempo de quando eu estava na Venezuela. Eles adoraram, eles ficaram assim, e claro, vocês têm uma peculiaridade que é, para mim, é o fosfato,
0: é
1: o chapéu, onde é que se vai buscar isso? E isso é muito, muito dinheiro que se tem que investir, porque tu agora não tens só um, tens o preto, o vermelho, a saia, porque vocês não podem ter calças, é saia.
0: Hoje em dia já mulheres
1: conseguem.
0: já começam
1: a usar. Mas ficam mais bonitas de saia, completamente.
0: Por acaso, hoje em dia há
1: mas
0: uma
1: vocês
0: variedade.
1: Agora têm cinzento, têm preto, têm... E onde é que vão buscar isso?
0: Bom, isto tem... ao princípio, eu fui buscá-los à Venezuela, ok? Com aquela pessoa que lhe fazia os fatos ao mariachi do Jorge.
1: Minha Nossa Senhora.
0: Fomos lá buscar. E eles também, na Venezuela, como há tanto mariachi, já haviam pessoas, como disseste, que tinham os chapéus, a embotonadura e tudo, já conseguias comprar na Venezuela. Depois, entretanto, fui para México. Fui para México e já de 2010... Eu acho que estou a comprar todos os fatos a partir de 2010, foram comprados
1: em México. Os próprios?
0: Sim.
1: Os próprios.
0: Sim.
1: Ai, que bom.
0: Os originais.
1: Isto passa rápido, por isso nós vamos a um pequenino intervalo, porque vamos falar daquilo que realmente foi o convite que lhe foi feito à minha amiga Trinity. Obrigada por estar desse lado e até já.
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1: Cá estamos de regresso a esta segunda parte do Alma Latina. Obrigada por estar desse lado, a todos os ouvintes que, inclusivamente, nos vão parando nas ruas para falar do programa. Um beijinho muito grande. Já sabe que este programa é transmitido sábados e domingos às 14 horas, sendo que sábado na Onda Média, e domingos na 92 FM, e hoje com uma convidada muito especial, que eu só vou dizer o primeiro nome, o segundo ela vai dizer, porque é assim um bocadinho chique. Portanto, é a nossa Trinity.
2: Majorani.
1: Majorani, pronto. Do Mariachi México Madeira. Nós na primeira parte.
2: Italiano.
1: É italiano, pronto. Agora,
3: como em dia, como
2: mandiamo?
3: Tudo
2: bem. Ma che dice, ma che dice.
1: Pronto.
3: Piace pomodoro, fagiolini, ma che cosa.
1: Pronto. Tchau, beijos, vamos embora. Isto é assim, e nós na primeira parte falávamos dos inícios do Mariachi, do seu fundador, falávamos de algumas dificuldades, dos desafios, e agora vamos passar para uma segunda fase, onde vamos falar da sua apresentação também, em termos de celebração dos 30 anos dos Mariachis. Foram cantar uma missa na igreja de Nossa Senhora da Graça no Estreito. E isto para dizer o quê? Que a música mariachi também pode ser litúrgica, certo?
2: Sim, senhora.
1: Conta-nos.
2: Nós estivemos presentes no encontro internacional do Mariachi e da Charreria em México, Guadalajara, em edição 2024.
1: O único mariachi da Madeira, que são vocês?
2: É o único mariachi de Portugal
1: que foi
2: representar Portugal a México. Entretanto, entre as atividades, nós estivemos presentes na missa na Catedral de Guadalajara, que foi uma experiência única.
1: Que é a Catedral de Nossa Senhora de Guadalupe?
2: Uhum.
1: Ah, vocês foram lá. Até porque os mariachis cantam a Nossa Senhora de Guadalupe.
2: Pronto, os mexicanos são muito, sim, muito católicos.
1: Sim. Não?
2: E há uma tradição em que uma celebração grande sempre é acompanhada por mariachi. E para cada grupo, como instituição, é igual que aqui as bandas, têm o seu dia, fazem a missa, fazem as comemorações nos defuntos, isso tudo. Eles também, eles têm por costume realizar estas missas. E há arranjos musicais já para este tipo de celebrações, com toda a música litúrgica, única que, pronto, a instrumentação é de mariachi.
1: É peculiar. Ou seja, tem o santo, tem o Pai Nosso, tem o Aleluia, tem o salmo cantado.
2: Uhum.
1: Mas é numa versão muito mais diferente,
2: claro,
1: não é?
2: A instrumentação passa a dar esse toque mexicano mariachi, que é muito peculiar e realmente é diferente, é uma coisa total.
1: Ou seja, que vocês só tocaram nesta igreja do Estreito ou já tocaram em mais alguma?
2: Não, esta foi a nossa primeira missa, foi realizada o ano passado para a celebração dos 29 anos e este ano, para novembro, novamente, queremos fazer a nossa missa já aqui no Funchal para que todos tenham
1: claro,
2: a oportunidade.
1: Claro, seria muito bonito, por exemplo, na Igreja da Sé, é uma igreja catedral que está cêntrica e que todos cheia de turismo, até porque a missa que o Manuel acompanha muitas vezes tem as leituras em inglês devido a tanta afluência de turismo. Portanto, seria uma ocasião também para serem convidados.
2: Esperemos que sim, que consigamos concretizar.
1: Temos muitas igrejas no Funchal, portanto.
2: Também temos muitas igrejas.
1: Até porque já sabes que a Câmara de Lopes também está aberta, nós na Paróquia do Carmo também os recebemos com muito carinho. Portanto, vai pensando até novembro, não é? Uma igreja muito bonita para cantarem e que por acaso vocês são quantos? Foram quantos nesta igreja?
2: Na igreja fomos 14.
1: Eu estou-vos a falar de uma igreja em que levaram uma harpa. Como é que se transporta uma harpa?
2: Foi difícil.
1: Ah, pois foi. Para transportar foi uma harpa com todos os cuidados que ela merita e afinação.
2: A harpa que em este caso foi utilizada já é uma harpa mais pequena que não tem pedais, que são mesmo específicas para poder transportar-se. O peso
1: não,
2: já não é grande.
1: Eu não sabia que tinha pedais. Estamos a saber agora, padrinho.
3: Também tu.
1: E os pedais servem para quê? Para dar ar?
2: Para dar afinação.
1: Afinação.
2: Entretanto, os pedais é como o piano ou como o órgão. Okay. Não é? O órgão e o piano têm pedais para tu poderes afinar e poderes tocar certas notas. E no caso de uma harpa, eles tiram os pedais do pé e colocam umas pequenas chaves. Então, o instrumentista da harpa tem que estar a mudar as chaves para poder mudar a afinação da nota. E pronto, são instrumentos um bocadinho mais pequenos, têm uma dificuldade acrescida, que as cordas são muito tensas e para eles, a nível físico, não é? De tocar, a manipulação é muito maior.
1: Tem que precisa mais força?
2: Precisa mais ter técnica. Calos para okay. que o dedo te aguente, a dor. Okay, pronto, okay, olha, okay. Olha os meus dedos.
1: Ah, okay.
2: Todos nós temos como igual, isto é igual, quem vai para o campo da chada também sim, fica sim. com calos. Okay. Okay. Não é para proteger-se, o sim. corpo cria aquele
1: mecanismo, sim. Isso.
2: E entretanto, em este caso, foi utilizada essa harpa para que ela pudesse transportar de um lado ao outro, pesa na mesma, mas é muito mais fácil de
1: e
2: transportar.
1: E neste momento são quantos no grupo?
2: Nós somos 9, sim. somos 10, não é? Somos 10. Agora, dependendo dos projetos, nós
1: vamos combinando
2: sempre,
1: mais gente.
2: Sabe, já tenho uma equipa, por exemplo, somos 4 violinos, 3 trompetes, 4 cantores, temos a Jéssica disponível sempre para fazer este tipo de repertório.
1: Que
2: com
1: instrumentos
2: harpa.
1: Básicos tem que ter um mariachi?
2: O mariachi deveria ter de 6 a 8 violinos e tem que ter 2, 3 trompetes, o guitarrão, que é o baixo, a biguela, que é um instrumento típico, como a dizer, do 4, ou a braguinha, que uhum. é um instrumento característico de... E uma
1: que
2: guitarra.
1: Que se chama como em México? Não é 4, é?
2: Biguela.
1: Biguela. E tem 4 cordas também?
2: Tem 5.
1: Tem 5 cordas, tem como a braguinha. Cordas. Sim, uhum. Okay.
2: Ok. Entretanto, seriam esses 3 instrumentos para a harmonia,
1: sim.
2: Os 6 violinos e os 3 trompetes. Isto seria...
1: E quando se acabam, as cordas rebentam, não é? Os instrumentos também requerem de manutenção. Há aqui na Madeira alguém que vos possa ajudar?
2: Sim, pronto. No caso do guitarrão, nós trouxemos
1: uma
2: grande
1: trouxeram.
2: Quantidade. Nós agora em México, quando estivemos em México, aproveitamos a oportunidade, compramos um guitarrão, compramos uma viola e já trouxemos tudo o que era necessário, inclusive o estucho, a caixa, para sim. poder viajar com os instrumentos de um lado para o outro. Aproveitamos essa oportunidade também, graças à colaboração de todas as pessoas que foram àquele concerto e que
1: okay.
2: nos ajudaram para arrecadar aquele
3: dinheiro. E não tiveram
2: aquele
3: problemas alfandegar?
2: Não, porque é como dizer, eu comprei uma caixa específica para que o instrumento pudesse viajar fora de formato. Ou seja, é um instrumento, é como quem viaja com um violoncelo, pois, com exato. Um contrabaixo, com um instrumento de grande dimensão, que é outra dimensão, não vá conosco. É na mão, mas como dizer, são obrigados a. Nós fuimos daqui para lá sem instrumento. E o que fiz foi comprar um instrumento lá e pronto, e tocar lá e trouxe para aqui.
1: Ok. Né? Mas é isso, nós estamos aqui hoje porque vai acontecer um momento muito especial. Vamos falar de um grande momento que aí vem, nos palcos do Casino da Madeira. Vão receber um espetáculo muito especial com uma convidada de luxo, nada mais e nada menos que Mariaca Ceprum, venezuelana, uma atriz cantora extraordinária. E dizer-te como é que surge esta oportunidade de nós que estamos aqui neste fim, assim de cantinho da ilha, recebermos uma artista como Mariaca. Como é que te lembraste de convidar a Mariaca?
2: Bom, eu já vinha depois de México, eu mudei o switch.
1: Sim.
2: E comecei a preparar e pensar que podia ser para a celebração dos 30 anos do mariachi. Entretanto, surgiram vários nomes.
1: Por exemplo?
2: Olha, Lucero, Natália Jiménez. É a filha de Camila Fernández, sim. a filha de Camila. Recomendaram-me em México também, pronto, eu tenho uma prima que vive em Guadalajara, México, não é? E pronto, com ela é a minha parceira para poder trazer todos os fatos, tudo isto. Ela também fez uma grande pesquisa lá, recomendou-me várias pessoas em México, mas... E não sei porquê, sempre pensei que tinha que entrar por Rocío Dúrcal. Estás a perceber? Era, okay. era um dos projetos que tinha em mente e queria sempre. Quando comecei a fazer as pesquisas, pronto, vi que Mariaca estava a realizar Entra em contato com vários, como estou a dizer, recebi os orçamentos de vários, recebi
1: as maiores dificuldades serão isso, é as propostas em termos de
2: disponibilidade, muitas vezes os viáticos, às vezes os honorários são coisas
1: porque convidaram a Lucero a vir a Madeira e não sei se ela sabe o que é Madeira.
2: Ela nem sequer, mas sabes que ela tem uma grande parceria, inclusive trabalha muito com o Emanuel, ela tem CDs em português. Por acaso tem uma grande com Portugal, com o Emanuel de Portugal.
1: O do Pimba Pimba?
2: O da Pimba Pimba, sim senhora.
1: Desculpa.
2: Tem.
1: Vocês,
2: tem
1: para quem não sabe, Lucero é a noiva da América, é a noivezinha da América, é uma das mulheres mais bonitas de México e que, de pequenina, trabalhou em série de novelas famosíssimas, namorou gente, casou com famosos, tem uma filha famosa, mas é, sem dúvida alguma, a referência das mulheres no mariachi, certo?
2: É.
1: E depois de saber que ela canta com o Emanuel. Que sim. Parceria, que uma parceria
2: Isto é um trabalho de pesquisa de muito tempo, tá?
1: Mas o Emanuel foi ao México cantar com ela?
2: Sim.
1: Ah, ok.
2: E eles encontraram-se, tem CDs gravados.
1: Atenção, Trinity, eu já vi o Emanuel a cantar e pensei, uma pimbalela. Não. Ele é um senhor a cantar e não sabia sequer que tinha tantas músicas que eu conhecia, que eu cantei no espetáculo. Agora, que tinha ligação com o Lucero, não fazia ideia. Depois, Natália Jiménez também é uma das grandes vozes das plataformas e das redes
2: mas
1: sociais.
2: Mas aí sim foi impossível, não consegui ter resposta.
1: Nada. E a Mariaca é esta facilidade agora que nós temos de apanhá-los na Espanha.
2: Ela vive em Miami.
1: Não, mas quando fazem concertos...
2: Sim. Ela, pronto, o que foi? Já tinha falado com ela, já me tinha apresentado os orçamentos, não sei o que, e disse, pronto, tudo bem. Já tinha várias situações, tenho e quero muito trazer essa mexicana. Ela chama-se Angélica Vargas, é filha de um violinista de Mariachi Vargas, de Caliclán. É uma miúda excelente. E eu vou fazer tudo para trazer aquela mulher por aqui, porque eu acho que todos nós merecemos. É uma menina que está a crescer agora, está-se a dar a conhecer. E bom, entre ver o repertório de uma e outra, em um momento que a Mariaca disse, vou em México, vou fazer uma homenagem, em Madrid, vou levar uma homenagem a Madrid, entre em contato novamente. Também nós temos uma situação. Mariaca e eu estudamos na mesma escola na Venezuela, em El Emil Friedman. Não é? E ela estudou com o meu irmão.
1: Que coincidência.
2: É? E eu não sabia.
1: Não sabias que era a mesma Mariaca?
2: Não, eu não sabia que ela tinha estudado com o meu irmão e que ela estudava no mesmo, que ela estudou no mesmo colégio.
1: É porque
2: que eu.
1: O nome é raro. Eu não conseguia dizer Mariaca no princípio. Eu nunca ouvi.
2: Ela chama-se Maria Carolina. O único que seu nome artístico é Mariaca.
1: Claro, Maria e K de Carolina. Ok. E é uma atriz venezuelana que dedica um tributo a...
2: Ela, na sua carreira, ela faz tributos a grandes cantantes. Ela, por exemplo, teve um projeto também para a cantora francesa, Piaf, que também fez uma homenagem a ela. Estás a perceber? E pronto, nos últimos anos, ela decidiu trabalhar com esta. E assim, o projeto dela funciona em isto. Ela homenageia a grandes artistas e depois prepara uma homenagem. Para
1: e que
2: elas,
1: neste caso agora é a Rocío Dúrcal. Quem
2: Durcal.
1: É Rocío Dúrcal, Trinity, para quem não conhece?
2: Mira, Rocío Dúrcal é uma espanhola, a espanhola mais mexicana, como dizem. Rocío Dúrcal vai a México em uma situação de cantar as músicas dele, tem um encontro com Juan Gabriel, não é? Conheceram-se coincidencialmente em um desses concertos e dessas giras que eles fazem.
1: Juan Gabriel, que é só um dos maiores cantantes.
2: É o cantautor, eu acho que é o maior cantautor mexicano. Existem muitos. Sim. Existe José Alfredo Jiménez, existem muitos, mas realmente Juan Gabriel eu acho que faz totalmente a diferença. E pronto, Juan Gabriel também tem uma peculiaridade. Juan Gabriel escrevia para cantores. Ele escrevia suas músicas e dava, toma, quero que cantes esta canção. E assim, hoje em dia, pensamos que há muita música de Pri que não pensamos que não é mexicana, mas é mexicana, não é, é de muitos cantores que é dele. Sim. E assim surge o início de Rocío Dúrcal, pronto, disseram, olha, quero que toques em este estilo, e bom, e foi assim surgir. Ele dedicou-se a escrever músicas para ela no momento que ela consolidou-se em este género.
1: Como artista, sim.
2: Estás a perceber, em este género? Não, porque ela já era atriz, ela já era cantora,
1: sim, ela trabalhou
2: já
1: nos
2: em Espanha,
1: filmes, era uma,
2: ela já,
1: um sucesso.
2: Estás a perceber?
4: Ela é uma personalidade bem conhecida na Espanha.
2: Entretanto, ela quando assume...
4: Na Espanha e não só.
2: E não só, sim, o sea, mas era uma cantora espanhola.
4: Sim, sim.
2: Uma
4: sim.
2: Atriz
1: ela
2: espanhola.
1: Ela ia muito à Venezuela cantar mexicano.
2: Sim, mas ali é isso depois de que ela então aceita o convite de Juan Gabriel para cantar as músicas dele, entretanto, ela aí se especializa no género mariachi.
1: Foi o boom, ela tinha um jeitão.
2: E com os duos, e pronto, ele conseguiu, na voz dele, realmente, pronto, sabes que todo criador idealiza alguma coisa, não é?
1: E o que ele criava ela, como música, ela conseguia dar resposta. Para quem está lá em casa a ouvir-nos aqui no posto emissor do Funchal, quem está do outro lado, o que é que se pode esperar deste espetáculo no Casino? Vai ser uma espécie de fusão entre a energia dos vossos mariachis e o talento imperativo da mariaca? Como é que é? O que é que se pode desvendar?
2: Bom, o mariachi, para este concerto, fizemos questão de apresentar um bocadinho o que é México, o que é a nossa identidade, o que é o mariachi. Entretanto, vamos ter 6 números nossos, com os nossos cantores, não é? E também com tentei abordar vários... a música tradicional, não é? A música daquela do mais arraigado,
1: sim. Sim,
2: não é? Também esta nova tendência del mariachi de tocar músicas de outros géneros, como a Puro Dolor,
1: sim,
2: como Bachata Rosa, estás a perceber que são músicas de outros géneros tocadas em mariachi, ok? Procurei artistas mais antigos e mais contemporâneos.
1: Sim.
2: Vamos ter também Alejandro Fernández como artista contemporâneo. Vamos ter José Alfredo Jiménez como artista mais... Entretanto, estes primeiros 6 números são nossos. A partir daí é a entrada...
1: O show é dela.
2: Juntamente
1: convosco.
2: Juntamente conosco. Nós iremos acompanhar. Entretanto, ela entra a interpretar 12 temas do seu repertório, do qual nós também quisemos fazer uma representação do que são os duos Juan Gabriel e Rocío Dúrcal. Em este caso serão interpretados por nossos cantores. E por último, tenho uma surpresa, uma encomenda que foi feita, já que são 30 anos a unir povos, não é? Definitivamente. Estamos em Portugal, onde praticamente fizemos um trabalho de educação, não é? Para conhecer o que é o estilo mariachi. Queremos que não somos venezolanos, que majoritariamente hoje em dia o grupo é mais madeirense que venezuelano, mas também há uma ligação com Venezuela também, porque o nosso público também é venezuelano. E não podemos olvidar que é México, não é?
1: Exato.
2: Que somos representantes de México, não é? Como diziam, nós sempre que estávamos em México, vocês têm que sentir-se mexicanos, vocês são representantes de nós, vocês são uma parte de nós pelo mundo.
1: E então?
2: E, entretanto, vamos ter um medley, um popurrí, com temas destes 3 países.
1: Ah, perfeito. Okay? Perfeito. Ainda tem bilhetes?
2: Não.
1: Ok. Sessão executada.
2: Já. Temos este arranjo, foi feito por um querido maestro, Eduardo Brito. Ele é madeirense. Ele é escritor hoje em dia, compositor e arranjista. Escreve para várias associações, bandas, para vários grupos. Fez um excelente trabalho, foi um desafio. Entretanto, teremos 2 temas venezuelanos, 2 temas portugueses e 2 temas mexicanos.
1: Tânia, isto vai ficar filmado para posteriormente podermos apreciar?
2: Não.
1: Ou seja, quem não tem a oportunidade e não comprou o ticket não vai conseguir ver...
2: É o que fica
1: muito bem. Nós,
2: na lembrança do momento.
1: Ficamos com esta parte final, assim um bocadinho murchinha. Portanto, quem comprou está comprado, vai ver e desfrutar.
2: E desfrutar.
1: E quem não, a gente depois conta aqui no Alma Latina como é que foi. Trenedy, muito obrigada.
2: Obrigada a ti
1: por estar aqui connosco.
4: Vamos
1: pôr a música para o intervalo.
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0: Rocío Durcal nesta edição do Alma Latina e vamos dar continuidade para a parte final desta nossa emissão. Betty, a palavra é tua.
1: Ah, pois, já me tinha despedido porque não tinha percebido, mas a conversa está tão boa, é que quando temos uma comunicadora assim, ainda temos mais uns minutinhos, por isso fique connosco que fica bem. Estávamos a conversar sobre as entradas que já estão esgotadas para o Casino da Madeira no dia 3 de junho, no Casino da Madeira, para este belíssimo espetáculo com Mariachi México Madeira, juntamente com a artista convidada Mariaca, que também tem um apelido assim como o teu, bem complicado, Semprum.
2: Semprum.
1: Semprum, oh meu Deus. Ela também é uma artista que nós seguimos pelas redes sociais, nós não temos oportunidade de vê-la aqui em Portugal ou o que quer que seja, e agora existe por parte dos produtores de Trinity a possibilidade de é muito mais fácil aproveitar estes artistas que vão indo à Espanha, Madrid e Barcelona e contactá-los para que possam participar aqui, como no caso de Rafael El Pollo Brito, uhum, que também fez uma tour e nunca pensou vir aqui a Madeira. Eu acho que as pessoas não têm noção, estes artistas que não conhecem Madeira, da extensa comunidade venezuelana que vive aqui.
2: Que é vida. É, isso é verdade. Isso é, nenhum deles imagina o que é Madeira, não é? A comunidade que existe em Madeira. Mas, geralmente, cada vez que um artista decide fazer um turnê ou uma gira, os produtores falam entre si, estás a perceber? Olha, tenho esta proposta, este artista vem por aqui, queres, não queres? E é assim, estás a perceber? É
1: vão,
2: assim que surge.
1: Os pontinhos.
2: Igual, o festival de jazz é a mesma coisa, estás a perceber? Ou seja, é uma situação comum, claro. Os produtores têm que estar, como dizer, tens que estar no momento certo, com a pessoa certa, para poder então ter a oportunidade, sim, igual, sim. Em todas as partes. Em este caso. Pronto, acompanhei pelas redes sociais, também tenho vindo acompanhar, e pronto, a decisão estava entre a Angélica Vargas e ela. A Angélica já estava totalmente ok, e como a situação de Mariaca era, estava daquele lado, não sabíamos se íamos a poder ou não íamos a poder. Pronto, no momento que ela confirma a sua chegada a Madrid, os seus dois concertos, um foi realizado agora dia 21 e outro vai ser dia 28 de maio, aproveitei a oportunidade e disse, pronto, é isto. E, no momento, graças a Deus, ela aceitou.
1: Isso é um grande investimento que, pela primeira vez, o Mariachi México...
2: Aqui surgiram duas situações. Surgiu a situação de trazer o espetáculo dela como está na sua totalidade.
1: O dela própria.
2: O dela própria. Ou como convite, porque desta vez ela vem como convite. Somos nós que vamos a tocar. Ela vai tocar algum dos repertórios que ela tem do seu espetáculo, mas pronto, praticamente a produção é nossa, o concerto é nosso, não é o espetáculo dela.
1: Mas vocês vão ter a oportunidade de ensaiar.
2: Sim.
1: Vão ensaiar.
2: Ela chega no dia 30, nós a partir do dia 31 vamos estar com ela em nosso ensaio.
1: Ela vem sozinha, não vem com ninguém dos músicos?
2: Não vem.
1: Vem sozinha.
2: Vem, como te digo, sabe, em esta situação é uma convidada, ela não vem a trazer o seu espetáculo, ela vem como convidada
1: a cantar. É uma honra acompanhá-la, não é?
2: Porque sim, senhora.
1: Ela tem um mariachi...
2: Ela lá também não tem mariachi, sabe? Como te digo, eles formam uma equipa para fazer
1: pessoas para
2: igual,
1: tocar com
2: ela foi para México. Em México, o diretor musical dela, que foi aquele que fez todos os arranjos musicais, está com ela, está a acompanhar a ela e acompanha sempre em todos os espetáculos. E os músicos, vão variando, estás a perceber?
1: Ok, mas ela tem um bom registro de voz, em termos de musicalidade, parecido ao Rocío Durcal, apesar de tu me dizeres que ela fez um espetáculo de Edith Piaf, que já não a estou a ver metida nesse registro, mas por aquilo que eu tenho visto, tem...
2: A Mariaca tem vários projetos, a Mariaca tem um projeto também de músicos venezuelanos que se juntaram em uma situação assim muito, como dizer, anexa, uma caricata. Sim. Um bocadinho, estavam a chegar a Miami nas mesmas condições, por um motivo, por outro, extraditado ou não, não sei o que, juntam-se e fazem um concerto em que esse projeto vá para os Grammys também e eles ganham.
1: Okay.
2: E são músicos quatristas e pronto, e praticamente é relatar a a experiência de cada um, porque motivo saíste tu, porque motivo saí, quando cheguei, o que é que encontrei, e pronto, é muito giro. E Mariaga tem essa diversidade e essa facilidade de se adaptar a vários projetos, em vários contextos, estás
1: que
2: a perceber?
1: bom.
2: E isso é muito bom. Em ela, é uma artista, faz dela uma artista completa, porque não é só um género. Ela gosta de sair da sua área de conforto
1: sim.
2: e assumir retos
1: desafios, sim.
2: Diferentes.
1: Sim. Então, agora sim, é uma mensagem para todos aqueles que nos ouvem, principalmente para aqueles que colaboraram contigo e compraram a entrada.
2: Eu quero agradecer muito a todos aqueles que acreditaram no projeto. Sobretudo, eu acho que aqui tenho que agradecer muito a Henrique Vieira, Mosquito Rombeiro,
1: sim.
2: que foi uma das pessoas que me deu muita força. É pela primeira vez que Mariachi, ok, eu como responsável,
1: calma,
2: assumo, não é? Uma responsabilidade de trazer um artista convidado e tratar de toda a produção e todo aquele parte. Henrique foi uma pessoa indispensável e um grande apoio, um grande amigo. Agradeço muito, muito, muito. Quero agradecer também a minha equipa, porque pronto, eu sou aquela que sempre tem um novo projeto e aí saem todos a correr e dizem: não,
1: já viene Trenery, lá vai ela.
2: Considero que e ainda só depois do dia 4 de junho que podemos dizer: lançaste alto, não
1: okay,
2: é?
1: Exato.
2: Porque é a responsabilidade é muita, não é mariachi, não depende daquilo que possa sair bem ou possa sair mal. Agora depende do papel que vais fazer
1: realizar,
2: diante
1: sim.
2: de um artista internacional, onde o compromisso é muito,
1: a
2: entrega
1: responsabilidade
2: é
1: também,
2: muita,
1: sim.
2: né?
1: A
2: E pronto,
1: pressão,
2: isso,
1: sim.
2: não é? Entretanto, espero e tenho certeza que vamos estar ao
1: Ah,
2: nível
1: sim, claro que sim, claro que sim.
2: de ela e de todo e todo e de todo o nosso público. Também queria agradecer, por último, a Multidelícias, que também tem sido uma excelente parceira. Né?
1: Claro que
2: A
1: sim.
2: Nelly está sempre aberta para disponibilizar-se na venda
1: dos tickets,
2: dos
1: sim.
2: tickets. Mira Madeira, o Júlio também tem sido um
1: É
2: grande
1: um
2: aliado.
1: É o senhor desta casa já.
2: Tem sido também um grande aliado em isto. Vamos fazer uma reportagem, vamos ver, vamos sempre na publicidade e em tudo o que
1: seja
2: faz
1: preciso.
2: parte, não é?
1: Exatamente.
2: Entretanto, no momento teremos a oportunidade de agradecer a Mariaga Semprún por realmente o desafio, sem conhecer de lado nenhum.
1: Aceitou
2: vir a trabalhar com o grupo. E bom, e a todas as pessoas que acreditam e acreditaram em nós e, bom, e que esperemos que não os defraudemos.
1: Claro que não. Padrinho, obrigada por estar connosco também hoje. Um beijinho a Marilim.
0: É verdade.
1: Lá nas Coimbras.
0: De que maneira?
1: Lá nas Coimbras.
0: Ui, aquilo hoje deve ser...
1: Ele é o nosso raio de sol aqui no estúdio. Ele é a alma contagiante do seu sorriso. E assim que está do outro lado também, um beijinho muito grande do seu Alma Latina.
0: E vamos ficar para terminar mais um sucesso de Los Mariachi. Ay, Jalisco, no te rajes.

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1: 6 horas e 16 minutos, cumprimentos de muito boa tarde. Vamos estabelecer contato então com a Paróquia da Graça para a celebração litúrgica.

Leitura do livro do Êxodo. Naqueles dias, Moisés levantou-se muito cedo e subiu ao monte de Sinaí, como o Senhor lhe ordenará, levando nas mãos as tábuas de pedra. O Senhor desceu na nuvem, ficou junto de Moisés, que invocou o nome do Senhor. O Senhor passou diante de Moisés e proclamou: o Senhor é um Deus clemente e compassivo, sem pressa para se indignar e cheio de misericórdia e fidelidade. Moisés caiu de joelhos e prostrou-se em adoração. Depois disse: se encontrai, Senhor, aceitação a vossos olhos, digne-se o Senhor caminhar no meio de nós. É certo que se trata de um povo de dura cerviz. Mas vós perdoareis os nossos pecados, inquietudes, e fareis de nós a vossa herança. Palavra do Senhor.

Leitura da segunda epístola do apóstolo São Paulo aos Coríntios. Irmãos, sede alegres, trabalhai pela vossa perfeição. Animai-vos uns aos outros, tende os mesmos sentimentos, vivei em paz. E o Deus do amor e da paz estará convosco. Saudai-vos uns aos outros, com um ósculo santo. Todos os santos vos saúdam. A graça do Senhor Jesus Cristo, o amor de Deus e a comunhão do Espírito Santo estejam convosco. Palavra do Senhor.

Naquele tempo, disse Jesus a Nicodemos: Deus amou tanto o mundo que entregou o seu Filho unigênito para que todo homem que acredita nele não pereça, mas tenha a vida eterna. Porque Deus não enviou o seu Filho ao mundo para condenar o mundo, mas para que o mundo seja salvo por ele. Quem acredita nele não é condenado, mas quem não acredita nele já está condenado, porque não acreditou no nome do Filho unigênito de Deus.

Nossa Senhora das Graças, rogai por nós. Digamos, Nossa Senhora das Graças, rogai por nós. Caríssimos irmãos e irmãs, quero começar esta celebração com uma palavra de sincero agradecimento ao Padre André Pinheiro, não apenas pelo convite para estar convosco hoje, que é uma honra, é também para mim uma graça estar no meio de vós, mas uma palavra pela sua missão nesta diocese, pelo serviço dedicado a esta comunidade e pelo testemunho de pastor próximo, disponível e fiel ao Evangelho. Num tempo em que tantas pessoas vivem desorientadas e cansadas e que nós falamos tanto em cansaço, é uma graça encontrar sacerdotes que continuam a oferecer a vida com generosidade ao povo de Deus. Por isso, Padre André, que Nossa Senhora das Graças te acompanhe sempre, fortaleça a tua vocação e sustente com a sua ternura maternal o teu ministério. Uma palavra também de reconhecimento e amizade aos colegas aqui presentes, ao cônego Carlos Duarte e ao Padre Gameiro, também pelo testemunho, pela amizade e pelo seu serviço. Somos todos diferentes, mas somos parecidos à Santíssima Trindade. Desculpai esta comparação. Estamos para servir no amor, para dar a conhecer este mistério grandioso de Deus à humanidade. Na nossa condição fraca, mas em que Deus capacita cada um de nós. Por isso, obrigado a todos pelo testemunho. Quero também agradecer, caros irmãos, a todos vós, comunidade reunida nesta festa tão bela de Nossa Senhora das Graças, medianeira de todas as graças. Caros irmãos, é belo ver uma igreja reunida para louvar, com tanta gente. Que belo! É sinal que hoje estamos aqui com uma missão muito grande, não só para pedir, mas também para agradecer à Mãe de Deus as alegrias, as preocupações e as esperanças da nossa vida. E são tantas essas esperanças. Caros irmãos, a presença de cada um de nós aqui é sinal de fé, mas também sinal de um coração humano que continua à procura de Deus e que procura, sobretudo, o carinho maternal de Maria. E nós todos sabemos, quando temos alguma coisa a pedir, a quem é que nós pedimos? Já é desde a infância, quando éramos pequeninos, eu falo por mim, mas quando tínhamos alguma coisa a pedir, íamos pedir à mãe. Pois é, o pai era sempre mais severo, mais difícil, mas a mãe conhece sempre o coração do seu filho e está sempre disponível. Ela diz que vai ver, mas já viu e já deu. Por isso Maria também é aquela que vê. Ela não dá logo, mas ela apresenta ao seu filho para que nos conceda as graças que nós tanto precisamos. Por isso, caros irmãos, hoje neste dia belíssimo em que celebramos a Santíssima Trindade, a celebração ajuda-nos a entrar no coração deste grande mistério. Sim, não se trata de um mistério matemático, mas trata-se de um mistério de salvação. Deus Pai, Deus Filho, Deus Espírito Santo. E é tão belo perceber esta dimensão. Um Deus que cria, um Filho que se entrega, que dá a vida, e um Espírito Santo que nos capacita. E é tão belo ver que nesta celebração em que nós estamos para louvar Maria, nossa Mãe, Mãe da Igreja, há algo que nos impulsiona a viver com grande entusiasmo este grande mistério. Olhemos o livro do Êxodo. Vemos Moisés a subir ao monte para se encontrar com Deus. Parecemos nós que saímos da nossa casa, uns de baixo, uns de cima, e viemos aqui a este pequenino monte para nos encontrarmos com Deus. Que belo! E Deus revela-se hoje, como se revelou a Moisés, com palavras extraordinárias. O Senhor é um Deus clemente e compassivo, lento para a ira e cheio de misericórdia e fidelidade. Que palavras tão belas! Talvez uma das revelações mais belas de toda a Bíblia. Deus
não é distante. Não é. Deus não é frio. Deus não é indiferente. Deus não é castigador. Mas olhamos para Deus como alguém fiel, cheio de misericórdia. Um Deus que se lhe inclina sobre a fragilidade humana. Um Deus que ama o povo, apesar das suas quedas e das suas infidelidades. Ai de nós, se Deus não nos amasse. Porque todos nós temos as nossas quedas, as nossas infidelidades, as nossas fraquezas. Mas continuamos a ser amados por Deus. Que belo é percebermos esta dimensão de um amor fiel, de um amor próximo, de um amor que se inclina diante de nós. Por isso, Maria, Nossa Senhora das Graças, para nós hoje é o reflexo dessa misericórdia de Deus. Tudo nela aponta para a bondade do Senhor. Deus que é bondoso, que é compassivo. Reparemos que ela não guarda as graças para si. Não. Ela é medianeira, porque conduz constantemente os filhos para Deus. Quando eu chego a Maria, Maria acolhe-me, mas confia-me ao seu filho. Ela conduz-me a olhar a este mistério. Maria é uma mãe que vê as necessidades dos filhos antes mesmo de eles falarem. Antes de eu chegar a Maria, ela já percebeu o meu coração. Parece quando nós chegávamos ao pé da nossa mãe, não é? Ela dizia logo, o que é que tu fizeste? Não é? Já tínhamos feito as neiras. E ela conhecia pela nossa cara, pela nossa atitude. Maria também nos conhece. Quando chegamos à sua beira, ela já sabe aquilo que nos aconteceu. Ela sente as nossas necessidades e apresenta ao seu filho. Que belo, caros irmãos. Quantas vezes ao longo da nossa vida sentimos esta ajuda silenciosa de Nossa Senhora. É uma ajuda silenciosa, porque tantas vezes não escutamos, mas ela já nos está a ajudar. Talvez olhamos para a nossa mãe. Muitas vezes ela não falava, mas o seu olhar dizia tudo. Antigamente, porque hoje as mães olham, reviram os olhos e ninguém vê nada. Mas a nossa mãe, quando olhava, nós sabíamos o que ela queria dizer. E a nossa mãe, Senhora das Graças, olha para nós. E o que é que nós vemos no seu olhar? Vemos a graça ou a desgraça? Porque muitas vezes não chegamos com confiança. Muitas vezes não chegamos com ousadia de sentir que algo vai ser diferente, que algo pode mudar na nossa vida. Quantas pessoas, caros irmãos, encontram consolo na oração do terço, força no sofrimento, paz nas dificuldades e esperança em momentos de escuridão. Porque Maria continua a ser presença materna no caminho do povo de Deus. Ela é presença amorosa. E que bom, que orgulho é termos uma mãe. Que orgulho. Talvez os mais jovens, eu às vezes digo aos mais pequeninos, tu hoje desobedeces à mãe, amanhã vais chorar pela mãe. Porque nós muitas vezes não valorizamos quando temos, valorizamos quando perdemos. E nós temos uma mãe que muitas vezes nós não valorizamos pela presença, valorizamos pelo pedido. Ela parece que muitas vezes só é boa para pedir, não é boa para agradecer, não é boa para estar, não é boa para acompanhar. E nós precisamos de mudar a nossa atitude, porque nada vale uma promessa se eu não for um comprometido. Não é? Nós fazemos a promessa, mas não nos comprometemos. E Maria quer este compromisso de amor, quer este compromisso fiel, tal como ela disse o seu sim generoso, do princípio ao fim. Caros irmãos, que belo é nós percorrermos esta liturgia. E o Salmo vai-nos convidar a escutar outra expressão bela que Maria teve na sua vida. Inclina-te diante do Senhor. Inclina-te diante do Senhor. E um Senhor que se inclina até a mim
e eu que preciso de me inclinar diante do Senhor. Talvez seja isto um dos grandes desafios do nosso tempo, reaprender a escutar Deus. Porque nós às vezes não escutamos, nós só queremos ser escutados. Reparai quantas vezes estão a falar connosco e nós falamos por cima da sua voz. Nós precisamos de ser escutados e precisamos de escutar. Caros irmãos, vivemos rodeados de ruídos, de distrações, de pressas, de preocupações. O coração humano anda cansado porque perdeu muitas vezes o silêncio interior. Já perdemos a capacidade de ir ao íntimo do mais íntimo do nosso coração. Ir lá a fundo e perceber o quanto precisamos de parar e refletir. Não paramos para estar com Jesus. Não paramos para estar com Maria. Por isso, Maria ensina-nos precisamente esta atitude da escuta. Ela guardava tudo, mas tudo no seu coração. Por vezes nós já não guardamos no coração. Explodimos com o coração desorientado, dizemos palavras que não servem, palavras que ofendem, palavras que magoam, palavras que atravessam gerações. Pois é, ela sabia fazer silêncio para acolher Deus, para acolher a sua palavra. Sabia confiar mesmo sem compreender todos os caminhos. Hoje, nós perdemos a confiança. Por isso, na segunda leitura, temos São Paulo, que nos deixa palavras muito concretas. Para aprender o caminho de hoje, diz-nos Paulo, vivei em paz, tendo os mesmos sentimentos, ajudai-vos mutuamente. Estas palavras parecem simples, mas não profundamente necessárias para o mundo, mas são profundamente necessárias para o mundo de hoje. Vivemos tempos de divisão. Estamos divididos nas ideias, na presença, estamos cheios de conflitos. Hoje, até no trânsito, somos violentos. Estamos cheios de violência verbal. Ninguém sabe escutar, ofende primeiro. Estamos cheios de intolerância. Somos intolerantes uns para os outros. Somos individualistas. Pensamos primeiro eu, segundo eu e terceiro logo se vê. Muitas famílias vivem afastamentos dolorosos. Muitas comunidades sofrem divisões silenciosas. Porque este grupo não se dá com este grupo. Porque este é melhor do que este. E trabalhamos tudo para o mesmo. Não trabalhamos para a Santíssima Trindade. Muitos corações carregam mágoas antigas. Somos um carro velho cheio de ferrugem a querer subir a ladeira. Ainda não fomos ao mecânico e queremos continuar a chegar ao cimo sem conseguir, sem deixar para trás o que nos atrapalha. Caros irmãos, e no meio deste mundo ferido aparece Maria. Maria aparece como mãe da unidade, mãe da reconciliação, mãe da esperança, mãe do amor. Maria aparece. Ela aproxima-se sempre de Jesus e aproxima-se também de cada um de nós. Onde Maria é acolhida, nasce um ambiente de paz, de ternura e de fraternidade. Por isso hoje eu preciso de acolher Maria na sua totalidade. Maria com todos os seus títulos, seja das dores, seja das graças, seja da conceição, seja qual for o seu título, eu preciso de acolhê-la, porque ela é única e verdadeira. Mas é sobretudo, caros irmãos, hoje, o Evangelho desta festa que quer iluminar profundamente o sentido desta celebração. Escutamos, talvez, uma das frases mais belas da Sagrada Escritura. Deus amou tanto o mundo que entregou o seu Filho unigénito. Caros irmãos, Deus ama-nos. Sentes que Deus te ama? Porquê é que tantas vezes dizes, porquê é que tantas vezes digo que Ele abandonou-me?
quem ama não abandona. E nós muitas vezes estamos divididos nesta linguagem. Eu sinto que Deus me ama, mas parece que Ele me abandonou. Linguagem contraditória. Quem ama não abandona. Maria amou do princípio ao fim. E nós precisamos de aprender com o amor de Maria. Às vezes ouvimos estas frases, ou esta frase: Deus ama-nos, mas perdemos a capacidade de nos maravilhar com ela. Deus ama-te, acredita, e nós não nos maravilhamos. Mas esta é a verdade que transforma a nossa vida. Deus ama-nos profundamente. Não é a babuja, não é como a nossa linguagem. Hoje está muito nas linguagens dos jovens e dos adultos. Eu amo isto, eu amo aquilo, mas no fim não gostam de nada. Não é? Amamos tudo, mas não gostamos de nada. É a realidade. É um amor banalizado. Maria não ama apenas a humanidade em geral. Jesus não ama a humanidade apenas em geral. Ele ama-te a ti, tu, eu. Ele ama-te pessoalmente, concretamente cada pessoa. Ama-nos nas nossas fragilidades, nas nossas dúvidas, nas nossas feridas, nos nossos pecados, nas nossas lutas. Deus ama-nos. Ele ama-nos. Aquilo que Ele não ama é o nosso pecado. Isso Ele não ama. Mas ama cada um de nós, até nos nossos momentos mais frágeis. E Maria é sinal visível desse amor de Deus. Nossa Senhora das Graças, caros irmãos, lembra-nos que a graça de Deus nunca se esgota. Mesmo quando pensamos que já não há esperança, Deus continua a abrir caminhos. Mesmo quando nos sentimos indignos ou cansados, Deus continua a derramar misericórdia. O Evangelho diz também que Deus não enviou o seu Filho ao mundo para condenar o mundo, mas para o salvar. E esta é a beleza do Evangelho. Esta é a beleza da nossa fé cristã. Enviou o Filho para nos salvar. Talvez hoje haja aqui pessoas que vivem esmagadas pela culpa. Sinto-me culpado porque isto não correu bem, porque eu fui culpado disto ter acontecido na minha família, no meu trabalho. Talvez nos sentimos culpados. Ou então, marcados pelo medo, temos medo de avançar, medo de decidir. Ou então, desanimados, já não vale a pena. Caros irmãos, temos hoje, talvez aqui, pessoas que carregam sofrimento escondido. Sim, um sofrimento que ninguém sabe, que ninguém haverá de saber, mas que está a conduzir cada um ao abismo. E esse sofrimento precisa de ser apaziguado. Há outras preocupações familiares. Como será? Maria perguntava, como será isso possível se eu não conheço o homem? Hoje, cada um também pode perguntar na sua família. Como será isso possível se eu já não tenho mais nenhuma solução? Procura Deus. Deus tem uma palavra para ti. Maria tem uma palavra para ti. Seja também nas doenças, nas lágrimas silenciosas. Seja o que for, procura Deus. Maria, caros irmãos, continua a repetir-nos aquilo que tantas vezes diz o Evangelho. Não tenhas medo. Não tenhas medo de confiar em Deus. Não tenhas medo de recomeçar. Não tenhas medo de abrir o coração à graça. Porque Deus nunca abandona aqueles que nele confiam. Deus nunca te abandonou. Deus nunca me abandonou. Mas eu, digo eu, muitas vezes abandonei Deus. Como é que é possível o Senhor Padre ter abandonado Deus? Sim, muitas vezes eu, no meu cansaço, na minha ferida, no meu desânimo, eu abandonei Deus. Mas Ele nunca me abandonou. Por isso eu recordo todos os dias a frase que o Senhor disse ao paralítico, que tantas vezes ponho-me no lugar dele. Dá-me a tua mão, levanta-te e anda. Caros irmãos, nesta festa de Nossa Senhora das Graças, somos convidados a olhar para Maria como mãe, que intercede continuamente por nós.
Ela não substitui Jesus, mas conduz-nos sempre até Ele. Toda a graça vem de Deus, mas Maria ajuda-nos a acolhê-la com o coração de filhos. Por isso, nesta Eucaristia, entreguemos a Nossa Senhora das Graças tudo aquilo que trazemos no coração. As nossas famílias, os nossos medos, os nossos projetos, os nossos sofrimentos e também, e sobretudo, as nossas alegrias. Que Maria derrame abundantes graças sobre esta comunidade, que proteja o Padre André Pinheiro na sua missão, que fortaleça os doentes e os mais frágeis, que traga paz às famílias e que nos ajude a viver com um coração mais disponível para Deus. E assim, guiados pela ternura maternal de Nossa Senhora, Senhora Medianeira de todas as graças, possamos caminhar sempre mais próximos de Cristo, fonte de toda a graça e de toda a esperança. Que assim Maria nos ajude. Louvado seja o nosso Senhor Jesus Cristo.

0: professemos a nossa fé. Creio em um só Deus, Pai Todo-Poderoso, Criador do céu e da terra, de todas as coisas visíveis e invisíveis. Creio em um só Senhor Jesus Cristo, Filho unigênito de Deus, nascido Pai antes de todos os séculos. Deus de Deus, luz da luz, Deus verdadeiro de Deus verdadeiro, gerado, não criado, como substancial ao Pai. Por Ele todas as coisas foram feitas, e por nós homens e para nossa salvação, descido dos céus, e encarnou pelo Espírito Santo no seio da Virgem Maria e se fez homem. Também por nós foi crucificado, sob Pôncio Pilatos, padeceu e foi sepultado. Ressuscitou ao terceiro dia, conforme as Escrituras, e subiu aos céus, onde está sentado à direita do Pai. De novo há de vir em sua glória, para julgar os vivos e os mortos, e o seu reino não terá fim. Creio no Espírito Santo, Senhor, que dá a vida, e procede do Pai e do Filho, e com o Pai e o Filho adorado e glorificado, Ele que falou pelos profetas. Creio na Igreja, una santa, católica e apostólica. Professo só o batismo para a remissão dos pecados e espero a ressurreição dos mortos e a vida do mundo que há de vir. Amém. Caríssimos irmãos e irmãs, oremos a Deus Pai Todo-Poderoso, por mediação do Seu Filho Jesus Cristo, na comunhão do Espírito Santo, dizendo, cheios de confiança, ouvi, Senhor, a nossa súplica. Ouvi, Senhor, a nossa súplica.
1: Pela Santa Igreja, povo convocado e reunido por Deus Pai, por meio de Cristo, na comunhão de um só Espírito, para que seja na terra o sinal vivo do amor de Deus, oremos ao Pai pelo Filho no Espírito Santo.
0: Ouvi, Senhor, a nossa súplica.
1: Pelos responsáveis no governo das nações, para que atendam sobretudo os mais humildes e trabalhem pela paz e pela justiça, oremos ao Pai pelo Filho no Espírito Santo.
0: Ouvi, Senhor, a nossa súplica.
1: Pelo mundo, por quem o Pai entregou o seu Filho, para que todo o homem que nele acredita não pereça, mas tenha a vida eterna, oremos ao Pai pelo Filho no Espírito Santo.
0: Ouvi, Senhor, a nossa súplica.
1: Pelos que sofrem ou desesperam, para que encontrem junto de si quem os anime e lhes transmita a paz que vem de Deus, oremos ao Pai pelo Filho no Espírito Santo.
0: Ouvi, Senhor, a nossa súplica.
1: Pela nossa comunidade paroquial da Graça, para que Deus, clemente e compassivo, a torne atenta e fraterna para com os mais pobres, oremos ao Pai pelo Filho no Espírito Santo.
0: Ouvi, Senhor, a nossa súplica. Por todos os mordomos e mordomas desta festa, por todos aqueles que trabalharam para que tudo fosse possível, para que Nossa Senhora, medianeira de todas as graças, derrame as suas bênçãos, pedindo ao Pai, pelo Filho, no Espírito Santo, oremos. Ouvi, Senhor, a nossa súplica. Deus Pai, clemente e compassivo, lento para a ira, rico de misericórdia, que por vosso Filho nos enviaste o Espírito Santo, ouvi as orações do vosso povo. Dá-lhe a alegria de ser atendido em seus desejos. Por Cristo nosso Senhor. Amém.

verdadeiramente santo, e todas as criaturas cantam os vossos louvores, porque dás a vida, santificais todas as coisas, por nosso Senhor Jesus Cristo, vosso Filho, com o poder do Espírito Santo. E não cessais de reunir para vós um povo que de um extremo a outro da terra vos ofereça uma oblação pura. Reunidos na vossa presença, em comunhão com toda a Igreja,

Igreja, ao celebrarmos o primeiro dia da semana em que nosso Senhor Jesus Cristo ressuscitou dos mortos, humildemente vos suplicamos, Senhor, santificai pelo Espírito Santo estes dons que vos apresentamos, para que se convertam no corpo e sangue de nosso Senhor Jesus Cristo, vosso Filho, que nos mandou celebrar estes mistérios.

0: Celebrando agora o Senhor o memorial da paixão redentora do vosso Filho, da sua admirável ressurreição e ascensão aos céus, e esperando a sua vinda gloriosa, nós vos oferecemos em ação de graças este sacrifício vivo e santo. Olhai benignamente para a oblação da vossa Igreja, vede nela a vítima que nos reconciliou convosco, e fazei que, alimentando-nos do corpo e sangue do vosso Filho, cheios do seu Espírito Santo, sejamos em Cristo um só corpo e um só Espírito.
1: O Espírito Santo faz de nós uma oferenda permanente, a fim de alcançarmos a herança eterna, em companhia dos vossos eleitos, com a Virgem Santa Maria, Mãe de Deus, São José, seu Esposo, os bem-aventurados apóstolos e gloriosos mártires, e todos os santos, por cuja intercessão esperamos sempre o vosso auxílio.
2: Por este sacrifício de reconciliação, dai, Senhor, a salvação e a paz ao mundo inteiro. Confirmai a vossa Igreja na fé e na caridade ao longo da sua peregrinação na terra, com o vosso servo, o nosso Papa Leão, o nosso Bispo Nuno e todos os bispos e ministros sagrados e todo o povo por vós redimido.
3: Atendei benignamente às preces desta família que vos dignaste reunir na vossa presença. Reconduzi a vós, Pai de misericórdia, todos os vossos filhos dispersos. Lembrai-vos dos nossos irmãos defuntos e de todos os que morreram na vossa amizade. Acolhei-os com bondade no vosso reino, onde também nós esperamos ser recebidos para vivermos com eles eternamente na vossa glória, por nosso Senhor Jesus Cristo. Por Ele concedeis ao mundo todos os bens.

0: Livrai-nos de todo o mal, Senhor. Dai ao mundo a paz em nossos dias, para que, ajudados pela vossa misericórdia, sejamos sempre livres do pecado e toda a perturbação, enquanto esperamos a vinda gloriosa de Jesus Cristo, nosso Salvador. Senhor Jesus Cristo, que disseste aos vossos apóstolos: deixo-vos a paz, dou-vos a minha paz. Não olheis aos nossos pecados, mas à fé da vossa Igreja, e dá-lhe a união e a paz segundo a vossa vontade. Vós que viveis e reinais pelos séculos dos séculos.
1: Amém.
0: A paz do Senhor esteja sempre convosco. Como filhos do Deus da paz, saudai-vos com um gesto de comunhão fraterna.

0: Provai e vede como o Senhor é bom. Eis o Cordeiro de Deus que tira o pecado do mundo.
1: Senhor, eu não sou digno que entreis na minha morada, mas dizei uma palavra e serei salvo.

Ave Mater Domini, Virgo Maria. Ave, ó Mãe do Senhor, Virgem Maria. Assim celebramos esta grande solenidade, sabendo que Nossa Senhora medianeira todas as graças, participante já da glória de Deus, desta Trindade única, santíssima e indivisível, pede por cada um de nós, derramando sempre as suas graças, para um dia participarmos na glória do céu. Caros irmãos, logo a seguir teremos a nossa procissão. Despeço-me agora também por todos aqueles que nos acompanharam através da rádio Pusto e Emissor do Funchal, de modo muito especial aos idosos, aos doentes da nossa comunidade paroquial. Esta comunhão, a palavra amiga espiritual de oração, sempre perto, sempre junto de nós, nas nossas orações e sempre também com atenção para que nunca lhes falte nada. Que a Senhora medianeira todas as graças, possa ser sempre a força de cada dia, que muito trabalharam, que muito construíram também esta comunidade e esta festa em honra da sua padroeira. Por isso também agora é nosso dever ajudarmos e estarmos perto, rezando uns pelos outros, para deixando também o testemunho para os mais novos. Agradeço também a todos aqueles que fora da comunidade também nos acompanharam através das transmissões da rádio. A todos peço que Nossa Senhora das Graças derrame também as graças que a vida de cada um necessita para a santidade de vida. Dou-vos a bênção, que ela também seja esplendor e comunhão desta Santíssima Trindade e que nos ajude também a percorrer os caminhos da eternidade. Logo a seguir de cantarmos o hino, pois direi a ordem da procissão. O Senhor esteja convosco. Inclinai-vos para receber a bênção.

Podeis sentar-vos. Caros irmãos, organizando assim a nossa procissão em honra da nossa padroeira, peço que tenham atenção para ser mais fácil, para ajudarmos todos e ser ágil e seja verdadeiramente uma peregrinação com a Virgem Santa Maria até à glória de Deus, participando da sua Trindade. À frente irá a cruz processional e os chefrários da paróquia. Logo a seguir à cruz irão as crianças da primeira comunhão com o coração branco. A seguir vão os jovens da profissão de fé e do crisma. Logo a seguir atrás vai a conferência de São Vicente de Paulo, os finalistas com as capas, o grupo coral, o pendão do Sagrado Coração de Jesus, as chaloias, as insígnias do Divino Espírito Santo, depois os chefrários da Confraria do Santíssimo Sacramento, os irmãos e irmãs da Confraria do Santíssimo Sacramento. Logo a seguir vai o pendão de Nossa Senhora das Graças e atrás do pendão é que vão as promessas. Atrás do pendão de Nossa Senhora das Graças. A seguir, atrás das promessas, irá a Confraria de Nossa Senhora das Graças. Logo a seguir à Confraria irão as mordomas, as senhoras mordomas. Atrás, os mordomos, os senhores. Logo a seguir irão os homens que estão encarregados de levar o andor de Nossa Senhora das Graças, o andor de Nossa Senhora, os acólitos, os sacerdotes, entidades civis aqui presentes, a banda filarmónica e todo o povo de Deus. Façamos deste caminho um itinerário com Nossa Senhora. Esta procissão é sempre o caminho da nossa vida, com altos e baixos, com sacrifícios, com calor, com frio, com tudo. E por isso no caminho iremos rezando, pedindo sempre a Nossa Senhora que nos ajude, como o Senhor Padre Paulo dizia, para que a nossa vida seja um lugar de bem dizer, de louvar e agradecer. E que seja tudo para a maior honra e glória do Senhor. Bendigamos ao Senhor.

Diretamente da Paróquia da Graça, acabamos de transmitir a missa solene de Nossa Senhora da Graça, das Graças, presidida pelo Reverendo Padre André Pinheiro, com celebração litúrgica do Reverendo Padre Paulo.

17h47. 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

ainda no que concerne às transmissões litúrgicas, no próximo dia 6 de junho, sábado, e diretamente da Igreja Paroquial de Santa Maria Maior, no Socorro, às 11 horas, transmissão em direto nos canais 1 e 2 do posto emissor do Funchal. Eucaristia Marítimo 1926, em memória dos campeões de Portugal. Para si, continuação de muito boa tarde, vamos dar continuidade à nossa tarde dominical, com a assinatura do Pedro Silva, com muito mais música e também informação regional que irá chegar até si na hora certa, 18h45. Continuação de muito.

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0: Desculpa, mano. Desculpa lá,
1: pá. Era a tua vez agora, mano.
0: Pá, desculpa.
2: Tá bem. Vê se não levas com um termoço daqui a bocado.

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0: 10 minutos depois das 18, hora 18, aqui no posto emissor do Funchal, Steven Tyler com o Zero Smith e Crazy. Para trás, abrimos esta hora com os Lady Antebellum e Need You Now. Como o Manuel José Pita já há pouco tinha adiantado, quando faltarem 15 minutos para as 19 horas, temos aí o jornalista Pedro Correia para nos trazer toda a atualidade nesta reta final de domingo, 31 de maio, é por assim dizer o...
1: 22.
0: O lenço branco é este mês, número 5 de 2026. Produção nacional agora a cargo do Miguel Ângelo e depois ainda temos o convidado, Dino Santiago.

maior som da cidade aqui no PEF com os Rolling Stones. Estávamos aqui na década de 70 e este inesquecível Angie. Continuamos no Reino Unido com os Take That e há um Deep As Your Love. Os fabulosos da década de 80 e 90 passarem aqui também no 92 FM. 18 horas 25 minutos, um final de tarde tranquilo, bem disposto, animado, acima de tudo, com o som, o melhor da cidade. Produção nacional de altíssima qualidade, os últimos trabalhos de Nuno Ribeiro assim demonstram. Boa viagem, bom princípio de semana. 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
1: Nem mais nem menos, estamos em 25 minutos, menos do que isso, das 19 horas, aqui no Canal 2 do Posto, emissor do Funchal, que esta semana teve aí o seu 78º aniversário. São sempre bons os motivos, aqueles que nos levam a ficar consigo, por uma razão ou por outra. E nesta reta final de domingo, estamos aí uma vez mais, na sua companhia, para lhe dizer o importante que é estar consigo. E dentro de menos de 10 minutos, temos aqui já no estúdio tudo praticamente preparado para levar até si o Madeira e Notícia do nosso Departamento de Informação e uma das vozes conhecidas também da informação, nada mais nada menos que o jornalista Pedro Correia.

0: A presença de Bruno Mars, La Rego Todo, para dentro de poucos instantes aqui no Canal 2 do Posto Emissor do Funchal, trazermos uma Madeira Notícia com o jornalista Pedro Correia. Toda a atualidade, destaque e desenvolvimento.
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1: Eleições nacionais internas no PSD, Luís Montenegro penalizado na Madeira, mas vence com quase 95% dos votos. Sanas garante 42 nadadores salvadores para a época balnear deste ano. Casa São José de Câmara de Lobos, distinguida pela quarta vez consecutiva com a certificação internacional de empresa familiarmente responsável. João Aurélio anuncia fim da carreira.

0: Eleições internas nacionais no PSD. Estavam inscritos quase 57 mil eleitores. Luís Montenegro, candidato único nas diretas, foi reeleito com quase 95% dos votos expressos. Obteve 14.467 votos dos 15.261 apurados. O Conselho de Jurisdição Nacional do Partido Social Democrata anunciou que houve 525 votos brancos e 268 nulos. Na Madeira, votaram em Luís Montenegro 211 dos 1.900 militantes inscritos. Votaram ao todo 293, mas houve 29 votos brancos e 53 nulos. Resultados que ficam abaixo dos habituais e que foram explicados por Bruno Melim com um azedar das relações entre PSD Madeira e PSD Nacional devido aos desentendimentos recentes relacionados com diversos dossiês pendentes entre os governos regional e da República. O deputado na Assembleia Madeirense e líder da JSD Madeira, também comentador no posto emissor, avisa que estes resultados devem levar a uma séria reflexão por parte da liderança nacional social-democrata.
1: Julgo sobre essa matéria, não restam muitas dúvidas. A relação entre o PSD da Madeira e a Estrutura Nacional do PSD, em virtude de algumas decisões que foram tomadas por alguns ministros, e aí não se pode atirar diretamente a Luís Montenegro, mas a verdade é que o resultado da sua governação tem tido algumas questões, contrariamente àquilo que aconteceu no primeiro governo, menos positivas ou que não alimentaram a expectativa dos sociais-democratas aqui na Madeira. E, portanto, em virtude disso, naturalmente que a afluência às sedes, também num contexto de candidatura única, teve o resultado que foi conhecido, que é também que deve servir de reflexão a quem decide a partir de Lisboa sobre algumas das questões da autonomia no que diz respeito à região autónoma da Madeira.
0: Para Bruno Melim é preciso relançar o diálogo para novos entendimentos, mas hesita quando confrontado com a possibilidade de, a breve prazo, se conseguir que o atual braço de ferro entre os governos regional e da República se transforme num abraço fraterno.
1: Isso é uma excelente questão. Agora, tudo depende das pessoas serem sensatas. Naturalmente, nós compreendemos que no quadro de uma negociação, e acho que isso não está em causa, claro que nós temos exigências no PS da Madeira e gostávamos de ver concretizadas, também temos a inteligência de perceber que nem todas poderão ser, neste momento, alcançadas, mas é importante vermos também, há um esforço de parte a parte. O PS da Madeira é um partido, desde sempre, quer com Alberto João, quer que Miguel Albuquerque, que não hesita na defesa intransigente da Madeira, mas a defesa intransigente da Madeira também nos dá inteligência para perceber que há um conjunto de matérias em que temos que negociar e em que temos que, permita uma expressão se calhar um bocadinho arrogante, criar pedagogia na República para este fenómeno das autonomias. Agora, não obstante isso, não há nenhum professor que possa ensinar se o aluno não quer aprender.
0: As reticências de Bruno Melim, depois de, na Madeira, os militantes do PSD terem penalizado Luís Montenegro nas diretas para a liderança nacional. Dos 1.900 inscritos, votaram 293 com 211 votos válidos. O 43º Congresso Nacional do PSD, que irá eleger os restantes órgãos nacionais depois da reeleição do líder, realiza-se nos dias 20 e 21 de junho em Anadia, no distrito de Aveiro. O Sanas terá ao serviço 42 nadadores salvadores na época balnear, que começa já nesta segunda-feira em diversas praias da região. Serão 14 postos de vigilância distribuídos ao longo de 7 municípios, segundo indicou a Associação Madeirense para Socorro no Mar, citada pela agência Lusa. A maior parte das zonas balneares abre no decorrer do mês de junho e termina em setembro, mas em algumas delas o período é mais alargado. É o caso, por exemplo, da Praia do Porto Moniz, a primeira do país a iniciar a época balnear e que também está sob responsabilidade do Sanas. A associação destaca que, neste ano, ao contrário do que costumava acontecer, a maioria dos profissionais, 26 dos 42 nadadores salvadores, são naturais da região. O Sanas conta ainda com 4 profissionais provenientes do continente português, 7 da Argentina, 2 do Brasil, 2 da Venezuela e 1 de Cuba. Esta operação é complementada pelo apoio permanente das embarcações salva-vidas num trabalho multidisciplinar, acrescenta o Sanas. A Casa São José foi distinguida pelo 4º ano consecutivo com a Certificação Internacional de Empresa Familiarmente Responsável. Este selo de excelência é atribuído pela Fundação Espanhola Más Família e pela ASEJA, Associação Cristã de Empresários e Gestores. a um nível nacional, integra o restrito grupo de apenas 3 instituições sociais distinguidas com este galardão. E na Madeira mantém-se como a única entidade da região a deter este reconhecimento, o que enche de orgulho o padre Marcos Pinto, que lidera a Casa São José.
2: Este é um certificado que nós concorremos já há 4 anos atrás e desde então temos ganho esta certificação que é internacional. De qualquer modo, obriga-nos a nós a termos este cuidado de resposta aos nossos colaboradores, que são o nosso maior ativo. E por isso vemos a satisfação e ficamos muito felizes com isso.
0: Nestas declarações ao PEF, o padre Marcos Pinto explicou a que se dedica a Casa São José, localizada em Câmara de Lobos.
2: A Casa São José é uma instituição de solidariedade social, conhecida antigamente como Centro Social e Paroquial do Carmo, que hoje está muito mais, tem mais respostas, está descentralizada, já não está só no Carmo, ela procura responder a diferentes necessidades, tem várias valências, como o Centro Dia, Centro Convívio, o apoio aos PSSA, as pessoas em situação de sem-abrigo. Estamos com projetos novos, quero o Ser Café, que é um café de inclusão, temos projeto de Centro Dia só para a demência, temos projeto do ERPI, um lar para pessoas que possam ficar à noite, temos outros projetos também empresariais, estamos a tentar crescer e apostando na rentabilidade e na sustentabilidade.
0: Sem diretrizes obrigatórias, o modelo exige que cada organização desenvolva um plano de ação próprio, ajustado à sua responsabilidade e com benefícios que superem as exigências da lei laboral.
2: Nós, no universo do EFR, somos uma microempresa, mas temos colaboradores de várias áreas, desde psicólogos, assistentes sociais, educadores sociais, gestores, marketing, auxiliares do idoso, cozinheiros, todos eles são afetos a este certificado.
0: A certificação permeia organizações que adotam medidas que permitem aos colaboradores conciliar a vida profissional e familiar.
2: Dentro do EFR há várias medidas que eles propõem para nós. Nós temos 21 delas. Depois há uma chamada que é feita aos próprios colaboradores para saberem se estas medidas estão efetivamente a ser postas em prática. Dou-lhe o exemplo de algumas. A semana dos 4 dias e meio, os nossos colaboradores maioritariamente trabalham 4 dias e meio, durante a semana tiram 1/2 dia à sua escolha e consoante a disponibilidade dos outros colegas. Eles organizam-se e funciona muito bem. Temos o voucher de 100 euros no fim do ano para os contratados, em compras, em supermercado. Temos o apoio à natalidade. Temos, por exemplo, o apoio aos pais já acamados, aos pais doentes que precisam de alguma flexibilidade de horários. São, assim, muitas medidas, é muito interessante. E para nós termos o certificado, a empresa que está organizando liga para os colaboradores no rácio e vemos se efetivamente somos merecedores mais uma vez ou não deste certificado.
0: Padre Marcos Pinto, que preside a Casa São José, afeta ao Centro Social e Paroquial do Carmo, em Câmara de Lobos. A instituição foi distinguida pelo 4º ano consecutivo com a Certificação Internacional de Empresa Familiarmente Responsável. O Santuário do Cabo Girão voltou a receber a peregrinação anual das equipas de Nossa Senhora. Numa noite dedicada à fé, as orações foram por intenção ao amor e à paz no mundo. Na homilia, o Bispo do Funchal, Dom Nuno Brás, convidou os fiéis a aprenderem como se aproximar todos os dias do amor a Deus.
3: Olhamos para Deus que é amor e percebemos como nós, tantas vezes, escolhemos outra coisa. Como nós, tantas vezes, escolhemos o egoísmo. Como nós tantas vezes escolhemos a vingança, como nós tantas vezes escolhemos o ódio. Nós, precisamente nós. Porque, vamos lá ver, porque o amor é amor, não é? E portanto, se o amor de Deus é o princípio de tudo, então, quando alguém diz, eu amo-te, o que é que está a dizer? Bem, mas está a dizer que participa, está a reconhecer que participa desta realidade maravilhosa, que é a Santíssima Trindade, que é a vida da Santíssima Trindade. Assim. E, portanto, por isso mesmo, depois percebemos também como tantas vezes estamos distantes deste amor de Deus, como tantas vezes nos afastamos dele. E isso é aquilo a que nós chamamos pecado. O pecado é quando nós nos afastamos do amor de Deus. E sim, o amor de Deus aprende-se. Essa é também a nossa missão. Essa é também a nossa tarefa. Aprender o amor, espalhar o amor à nossa volta. Sempre, em cada dia, em cada momento que passa.
0: Dom Nuno Brás presidiu a Eucaristia de mais uma peregrinação anual das equipas de Nossa Senhora, realizada este sábado no Santuário do Cabo Girão. O futebolista português João Aurélio anunciou o fim da carreira. Aos 37 anos, despede-se dos relvados após participar na confirmação da permanência na Primeira Liga do Nacional, clube que representou durante 12 temporadas. Em mensagem divulgada nas redes sociais, João Aurélio agradeceu aos treinadores, colegas, profissionais e clubes com quem se cruzou ao longo de quase duas décadas enquanto profissional, deixando um agradecimento especial aos adeptos por cada aplauso. O defesa natural de Beja iniciou a carreira como sénior no Penalva do Castelo em 2007-2008 para, na época seguinte, rumar ao Nacional, que representou na primeira passagem entre 2008 e 2009 e depois em 2015-16. Seguiram-se experiências no Vitória de Setúbal e no Moreirense antes de rumar para o Chipre para jogar no Pafos entre 2020 e 2022. Em agosto desse ano, 22, o jogador, que somou 17 internacionalizações pelas seleções jovens de Portugal, regressou à Madeira para assinar novamente pelo Nacional, que representou nas últimas quatro épocas. Em 2025-26, debateu-se com alguns problemas físicos, participando em 21 jogos pelo emblema madeirense. Despede-se agora do futebol profissional.

Conhecemos agora as previsões do estado do tempo para segunda-feira. Céu em geral pouco nublado, aumentando de nebulosidade a partir do fim da tarde. Vento fraco a moderado de norte-nordeste, superando por vezes forte até 40 km por hora nos extremos leste e oeste da Ilha da Madeira e nas terras altas. Pequena subida da temperatura mínima, 25 graus é máxima prevista para o Funchal.

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1: Estamos a poucos segundos das 19 horas. Foi o Madeira Notícia, jornalista Pedro Correia, na sua edição. Amanhã, 7:45 da manhã, temos aí a primeira edição de Madeira Notícia, a primeira da semana e do mês de junho. Continuo desse lado, continuo com o melhor som da cidade no posto emissor do Funchal, já a seguir após as 19 horas, Liga PEF.

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0: Olá, cumprimentos de muito boa tarde, bem-vindos a esta Liga PF edição dominical, onde estaremos consigo até bem perto das 20 horas. Marcelo Fernandes e Manuel Japita estarão consigo hoje com um convidado muito especial. Marcelo, boa tarde.
1: Olá, boa tarde, Manuel. E sim, exatamente, é um convidado especial, a parte que me cobre realmente é um indivíduo que se tornou amigo, o futebol foi o elo de ligação, é o Vítor Manuel Gouveia Pereira, de seu nome completo.
0: Mais conhecido por Vítor Pereira.
1: Vítor Pereira. Tem
0: campeão 50, do Egipto, não é?
1: Tem 54 anos, nascido em 8 de 4 de 1972, e é um indivíduo que realmente começou no futebol bem cedo, no Amora, em 1984-85. Diz-me, Vítor, o que é que levou a ligação ao futebol? O que é que te levou para teres esta ligação 84-85? Portanto, eras realmente muito novo, não é?
2: Boa tarde. Antes de mais, deixa-me agradecer o vosso convite ao Manuel e ao Marcial. À PFM por ter aqui uns estúdios fabulosos. Prazer saber que estão muito bem apetrechados, e é um prazer estar aqui com os vossos ouvintes, a quem também a viu, uma muito boa tarde. O futebol apareceu na minha vida como qualquer criança que tem o sonho de ser jogador. Eu neste caso tinha o sonho de ser guarda.

0: ir ao Amora treinar, que era o clube da minha freguesia, e pronto, lá fiquei.
1: Foi uma passagem rápida, visto que em, pronto, como eu já referi, em 84 e 85 estás no Amora, eras sub-13 e depois logo de seguida, no ano seguinte, já passas para o Sporting.
0: Sim,
1: É que deste nas vistas, não é? Com
0: antigamente
1: certeza.
0: começava-se mais tarde. Hoje em dia os meninos já começam com
1: Pois.
0: 6 anos, 5 anos, 4 anos, sei lá. Antigamente havia o futebol de rua e depois havia o futebol federado, não é? E então eu fui ao Amora e devo-me ter destacado, porque um dia o meu pai chegou em casa ao pé de mim e disse: Filho, queres ir treinar ao Benfica ou ao Sporting? E eu preferi o Sporting, porque deve ser coisas do coração, não sei. Na altura era assim.
1: Pois, e entretanto, Sporting, Estrela da Amadora, Seixal, Amora, Torriense, e começa o capítulo Madeira. Neste caso, em 94, 95, 96, fazes parte do plantel do Nacional da Madeira.
0: Sim, portanto
1: Que, como é que veio
0: fiz o meu
1: bater esse.
0: percurso de formação ligado sempre ao Sporting. O Casapia aparece aí porque na altura era satélite e as equipas B de juvenis iam
1: Satélite do
0: do
1: Sporting.
0: Sporting, sim. Era um protocolo que eles tinham, íamos todos para lá. Para lhe dar uma ideia, a minha equipa do Casapia nessa altura de juvenis de primeiro ano era eu, o Abel Xavier, o Alexandre Nunes, o Capucho, tudo jogadores que depois foram internacionais nas camadas jovens, até aos sub-21 praticamente. O Jordão, que depois jogou no
1: O
0: Benfica,
1: Jordão,
0: também,
1: exatamente.
0: pronto. E o Casapia apareceu por aí. O Estrela da Amadora já vem num processo em que era o último ano de Júnior e
1: Sub-19, exatamente.
0: ofereceram-me um contrato profissional e eu fui para o Estrela da Amadora. Depois fui emprestado para o Seixal, que era na altura estava na segunda divisão B. Joguei sempre.
1: Pois
0: Foi aí
1: voltas ao
0: encontrei-me com o
1: Amora,
0: Jorge Jesus no
1: Jorge Jesus
0: Amora,
1: no Amora.
0: que foi o primeiro, segundo ano de treinador, e levou-me para o Amora. Pronto, depois
1: E aí conheces o Jorge Jesus.
0: aparece, sim,
1: Pois.
0: conheço por aí. Foi meu treinador 2 anos e meio. E depois o Nacional surge por via do professor Rio Mâncio. Ele foi meu treinador no Torriense, penso que na sua única experiência no
1: No
0: continente.
1: continente. Sim,
0: Foi
1: exatamente.
0: meu treinador. Eu voltei ao Amora no ano seguinte, sempre na Liga de Honra, agora
1: Segunda
0: segunda
1: Liga.
0: Liga. E ele, quando veio para o Nacional, no segundo ano que teve no Nacional, convidou-me outra vez. Olha, eu vim. Vim em 95, 96, e já vai há 31 anos praticamente.
1: Pois é, isso foi um marco importante, visto que depois desta época no Nacional passaste pelo Paços de Ferreira, Freiamunde, e
0: Sim.
1: depois vens para o Câmara-Lobos e a partir daí nunca mais saíste daqui da região. Câmara-Lobos,
0: Ainda
1: Ribeira
0: fui
1: Brava, Ribeira Brava.
0: ao Vizela um ano,
1: Pois.
0: mas depois, como eu e o meu amigo bem conhecido Pedro Dias, Chiquinho, na altura, que também era
1: Também teu
0: jogador,
1: colega no Nacional, não é?
0: sim, foi no Nacional, foi no Sporting,
1: Pois.
0: foi em vários lados. Eu e ele abrimos aqui o Jamaica Coffee Shop, aqui por cima,
1: Ah, sim.
0: na Praça do Carmo. E estabeleci-me aqui e optei sempre por jogar aqui em clubes da região, porque pronto, também os motivos familiares também o levaram e foi uma opção de vida, uma opção de vida.
1: Sim, para além do futebol, depois surgiram outros namoros.
0: Sim, com certeza.
1: Exatamente. Sim, visto que ele realmente, eu agora nesta última, que foste campeão no Egito, ele celebra com a bandeira da região, sendo pertencente natural do continente, não é?
0: Sim, mas a bandeira da Madeira acompanha-me sempre. Eu, portanto, o primeiro ano que eu treinei fora foi em 2011. Eu levei sempre a bandeira da Madeira comigo, porque é uma maneira de. Aliás, a bandeira da Madeira está sempre exposta na minha sala,
1: Pois.
0: em qualquer casa que eu esteja. É uma maneira de matar saudades da nossa terra e da terra que me acolheu e que eu escolhi para viver,

0: qual, embora não seja cá nascido, para mim é a minha terra, é aqui que eu me sinto bem, é aqui que eu gosto de estar, tenho a minha família, os meus amigos, e costumo dizer que sou madeirense de coração. Não escolhi onde podia nascer, mas escolho onde posso viver e onde quero viver. É por aí.
1: E depois, realmente, a Vivi a cores foi quando passei a conhecer, em 2006, 2007.
0: Eu julgo que foi a contratação mais fácil que o
1: Mais
0: Marcial
1: fácil, com
0: fez.
1: certeza, exato. Vais para a Ponta Solense e nesse ano foi o Ponta Solense a defesa menos batida de quase toda a Europa. Na altura,
0: Ponta
1: o.
0: Solense que estaria a pensar nos nacionais de futebol,
1: Pois,
0: na
1: estava
0: altura.
1: na altura na segunda divisão B e já a pensar nas competições nacionais, visto que levava 17 pontos de avanço em relação ao segundo, ao
0: Exatamente.
1: Friamonte.
0: Foi uma
1: Mas
0: aposta
1: pronto,
0: grande
1: é exatamente.
0: na altura do presidente da Câmara Municipal.
1: Era o João Lobo e o presidente era o António Góes, António
0: Exatamente.
1: Manuel Góes. E visto que foi uma época muito grande, muito, muito significativa, realmente em nível competitivo e a nível de fui ao cabo de resultados desportivos, que foi uma época em que era o Ponta Solense e o Inter
0: O
1: que em
0: Inter ganhou de
1: janeiro ainda
0: Itália,
1: não
0: sim.
1: tinha nenhuma derrota, era só vitórias e empates. Mas pronto. A tua carreira do Ponta Solense, como jogador acabou no Ponta Solense também, na época de 2008-2009, e aí abraças a carreira de treinador, não é?
0: Sim.
1: Na época de 2009-2010, como treinador de guarda-redes do Ponta Solense. É o que eu tenho aqui
0: Não
1: escrito.
0: foi bem assim,
1: Pois.
0: porque ainda fui secretário técnico.
1: Pois, mas isto não
0: Ainda
1: consta. Não consta.
0: fui secretário
1: Que
0: técnico.
1: eras o meu braço direito, ao
0: Isso
1: fim e ao cabo.
0: mesmo, isso mesmo.
1: Exatamente.
0: Mas foi bastante bom para mim, porque percebi que era muito melhor estar no campo do que estar no gabinete.
1: Pois.
0: O campo, o
1: Mas
0: campo.
1: esta transição de jogador para treinador, exigiu alguma adaptação significativa para ti ou não?
0: Eu tinha tirado o curso quando joguei em Vizela, com 27 para 28 anos, eu tinha já tirado o curso de treinador em Braga. Na altura, por curiosidade, não era porque tivesse nenhum desejo especial em ser treinador de futebol. Mas tirei o curso. Foi uma vantagem mesmo como jogador, foi uma vantagem. Percebe-se melhor as coisas, entende-se melhor o porquê das coisas acontecerem. Formação não, nunca faz mal a ninguém. Entretanto, a transição para treinador vem um pouco sempre com o desejo de ficar ligado ao campo e ao treino e ao jogo, não é? Da minha parte, eu sempre tive o desejo de conseguir responder aos porquês dos guarda-redes. Portanto, uma das coisas que me fazia que eu questionava muitas vezes era os treinadores era porquê é que eu estou a fazer isto? E essa questão, essas dúvidas e essas premissas fizeram-me que eu me dedicasse a estudar também. Foi tentar responder o porquê de fazer as coisas. A partir daí vem a formação, vem a reflexão, o tentar, no fundo, teorizar a minha prática. Foi o que eu me dediquei a fazer durante estes anos todos e continuo a fazer, que é pôr em escrito, em papel, aquilo que eu aprendi na prática. E
1: Mas
0: isso tem sido uma mais-valia.
1: tu encaras portanto, um treinador como um líder, não é?
0: Sim.
1: Ao fim e ao cabo tem que ser um líder de um grupo de atletas, não é? Tem que haver competências aqui fundamentais a esta liderança. Que tipo de competências achas que se deve de exercer neste tipo de liderança? Visto que tu tens ali um plantel de 25, 26, no máximo, e tens 26 mentalidades diferentes. E isto tem que haver uma competência aqui, porque tens que ter estas mentalidades todas na mão, não é? Que achas competências
0: As
1: que são
0: competências.
1: fundamentais para este tipo de liderança?
0: Bem, um adjunto. O adjunto está um pouco resguardado, no fundo, dessa questão que o Marcelo está a pôr. Porque nós não tomamos as decisões importantes, não é? Isso pertence ao treinador principal. A liderança, no meu espaço, é criada pelo dia-a-dia, não forçosamente por posturas ou por decisões que eu tenha que tomar. É no dia-a-dia, com verdade acima de tudo. A verdade é muito importante. Não mentir, não enganar os jogadores, porque eles...
1: Sim, percebem-se mais cedo ou mais tarde. A verdade vem sempre ao de cima.
0: Portanto, a verdade é fundamental. E depois é a postura, a simpatia durante o dia, o apoio que se tem que dar aos atletas, o estar disponível, o preparar as coisas, o organizar o trabalho, o apresentar um trabalho em condições que eles sintam, que os ajuda. Tudo isso dá a liderança. A liderança é uma coisa, não é uma coisa imposta, é uma coisa que é criada pelo dia-a-dia, pelo trabalho, pela tua disponibilidade. A liderança é isso. E depois tem a ver com a personalidade. Há pessoas mais fechadas, há pessoas mais abertas, há outras mais disponíveis, menos disponíveis. Claro. Mas depois também há uns que ganham mais e outros que ganham menos.
1: Pois.
0: No fundo é isso.
1: E pronto, e perante esta situação, abraçaste a carreira de treinador, não é? Passaste desde a nível regional, o Camarlobos, o Ponta Solense, e depois foste para além fronteiras e ultrapassaste.
2: Foi sempre a subir.
1: Não é?
0: Até agora tem sido.
1: Pois, é isso.
0: Pronto, foi o Jorge Paixão que tinha sido meu treinador
1: no Qatar,
0: no Ponta Solense.
1: No Ponta Solense.
0: Convidou-me.
1: Foste trabalhar com o Qatar.
0: Trabalhar com ele. O Jorge é um caso curioso, foi meu colega no Amora como jogador, depois foi meu treinador no Ponta Solense e depois trabalhei na equipa técnica dele. Tive as funções todas com ele.
2: O mundo é assim.
0: E foi uma experiência fantástica de início de carreira, onde tínhamos tudo à nossa disposição e onde a Aspire, que é a academia de futebol no Qatar, que é responsável pelo trabalho de seleções e tudo e mais alguma coisa, a organização de todo o futebol, dá oportunidades de formação fabulosas, com convites de gente de topo constantemente e equipas de topo que vão lá estagiar. No fundo foram 4 anos de vivências muito boas, que terminaram com a subida de divisão. Essa equipa onde eu estive, o Almeceimir, onde está lá agora o treinador guarda-redes, o Madeirense, também jogou no Ponta Solense, o Fábio Gomes. Essa equipa subiu divisão pela primeira e única vez, nunca mais subiu, desceu e depois nunca mais subiu. E apareceu lá o presidente do clube, que eu nunca tinha visto, e despediu a gente todos.
1: Pois.
0: Porque não éramos bons para a primeira divisão.
2: Naquela zona tem havido vários treinadores portugueses, não só, desde que não fiquem entre os 4 primeiros.
0: Há pessoal que é despedido por ter insucesso. No caso, subimos divisão, foi a primeira vez ao fim de 30 e tal anos que o clube tinha subido e fomos despedidos. Não éramos bons.
2: O Ivo Vieira também foi assim.
1: Mas eu vejo aqui, a partir da experiência internacional, a gente pode ditar aqui Qatar, China, Israel, França, Canadá, Egito, Arábia Saudita. Portanto, isto são países que já trabalhaste. Há diferenças neste tipo, não é? Demasiado várias pelas culturas. O que é que tens a dizer? O treinador tem que se adaptar a esta realidade, a esta...
2: São outras culturas.
0: O treinador tem que se adaptar a tudo.
1: Ok.
0: O treinador, quando é contratado para resolver problemas e não para dar problemas. Então, a nossa função é adaptar-se e perceber com a velocidade necessária onde é que podemos acrescentar alguma coisa, não é? A experiência que tenho desses países foram diferentes, porque também foram diferentes níveis competitivos. Houve situações em que, lá está, onde, o que é que vamos acrescentar, outras houve em que o que é que tem que se mudar. Portanto, são diferentes os contextos, diferentes os países. A cultura em si tem mais a ver com as relações com as pessoas, a maneira como se interage, do que propriamente com o jogo. O jogo, o que nos dá, as diferenças de país para país têm a ver com o nível dos guarda-redes. No Qatar eram muito mais fracos, na Arábia Saudita tinham um dos melhores do mundo. Portanto, tudo isso tem influência na maneira como nós organizamos o trabalho. Mas, obviamente, a função do treinador, e volto-me a repetir, a função do treinador é resolver problemas, e, na verdade, a primeira fase do trabalho passa sempre pela análise, ou seja, nós analisamos o problema e temos que ter a solução, não é? E a solução é como uma receita, claro, médica, há uma prescrição e depois temos que fazer o tratamento.
2: Pois. Vítor, no mais recente, nomeadamente a Arábia Saudita e Egito, como é que a zona vê o futebol português? Porque fui campeão nacional do país.
0: Sim,
2: Egito
0: O futebol português, as pessoas que trabalham no futebol português estão muito bem vistas. O futebol português não tem por isso. Ou seja, o que se joga aqui não gera grande interesse. As pessoas que vêm daqui geram interesse. Posso lhe dizer que agora no Egito eu falo em Portugal e as pessoas dizem-me...
1: É o Manuel Jean, não é? A referência, não é?
0: É o Ronaldo, o Cristiano.
1: Sim, o Ronaldo.
0: É o Cristiano, é claro. Incontornável.
2: Sim.
1: Eu estava a falar em nível de treinadores.
0: Agora, treinadoras, ninguém me fala do Mourinho. As pessoas conhecem.
1: Claro.
0: Mas é o Manuel José, é o Jaime Pacheco, é o Josualdo Ferreira. São as pessoas que lá tiveram mais recentemente e que foram campeãs.
1: Claro.
0: O maior ídolo do clube rival do que eu estava, que eu estava no Zamalek, o maior ídolo do Arli é o Manuel José. Ainda hoje é idolatrado.
1: Pois.
0: Na Arábia Saudita, obviamente, era o Cristiano Ronaldo.
2: Sim, sim.
0: E era o Mister Jorge Jesus. O Jesus na Arábia Saudita, o Jorge Jesus na Arábia Saudita é um ídolo.
2: Sim, digamos que a seguir a Manuel José é o Jorge Jesus.
0: Jorge Jesus tinha na cidade em Riad.
1: Isso na Arábia, não é?
0: Sim.
1: Jorge Jesus na Arábia.
0: Outdoors de centenas de metros com a cara dele a fazer publicidade a coisas, não é?
2: São duas grandes caras. A seleção portuguesa também é referência, não é?
0: Sim, obviamente. Via do Ronaldo, de todos os craques que nós temos nas seleções, não é? Temos um rol de jogadores de excelência. Por exemplo, no Egito agora havia lá a publicidade do PSG, do Paris Saint-Germain, e as figuras que estavam lá eram o Vitinha e o João Neves, não é? Outdoors com as caras deles. Portanto, o negócio, vá lá entre aspas, do futebol português, a cara dos negócios são os grandes jogadores que temos e os grandes treinadores que temos. Não propriamente a nossa liga.
2: Como é que foi trabalhar, quer no Egito, quer na Arábia Saudita, e com o ambiente extra, vamos falar de uma guerra muito próxima?
0: Bem, na Arábia...
2: Insegurança,
0: Na Arábia não...
2: Sim, na Arábia.
0: Não foi esse o tempo. No Egito foi esse o tempo, mas a guerra não influenciou. Houve lá uma altura, agora mais recente, em que o governo decretou...
2: Por precaução.
0: Portanto, os negócios fecharem à noite, mas foi por vias económicas, por causa do custo energético para o país. Mas durou três semanas, um mês, não foi mais do que isso. Portanto, não há guerra no Egito, não houve, mas não há... São países...
2: Nem com os ameaças.
0: A Arábia Saudita, então, e o Qatar são países altamente seguros. Se deixarmos alguma coisa num café... esquecer-me da minha carteira ou do meu telefone no, na mesa do café, eu vou, quando me lembrar daqui a meia hora, eu volto atrás. Se não estiver na mesa do café, está no, tá no, no balcão com o funcionário. Não, 6 anos nesses países, nunca tive, nunca vi nada, nem um atrito na rua. Eu vi.
2: E como é que é trabalhar futebolisticamente?
0: Foram realidades diferentes, não é? Portanto, no Hilal, trabalhei com grandes craques de nível mundial. O guarda-redes era o Yassine Bono e o suplente era o da seleção da Arábia Saudita, que vai jogar o Mundial também.
2: Era aí que eu queria chegar, pronto. É que é difícil.
0: Não é difícil. Sabe que trabalhar com os melhores é sempre mais fácil.
2: É?
0: É. Porque os melhores são bons em tudo.
2: Mas aí é que está a dificuldade. Quem é que joga?
0: Não, as pessoas compreendem perfeitamente os seus lugares. Porque eles... O Yassine Bono está no top 5 mundial. O Mohamed Al-Awais é o melhor do país dele.
1: Claro.
0: Há que arranjar espaço para os dois. Mas ambos sabiam os seus lugares.
1: Isso.
0: E era aceite com a máxima naturalidade, porque as pessoas sabem o seu valor, têm a sua carreira e desfrutam do trabalho e da vida. Por isso é que eu digo, trabalhei com agora no Hilal, tínhamos Koulibaly, tínhamos Sérgio, tínhamos Mitrovic, tínhamos o Ruben Neves, que é um craque. Tínhamos o Malcolm, que já jogou no Barcelona. Tínhamos grandes jogadores. O Salam El-Dosser, que é o melhor jogador asiático.
1: O capitão da equipa da Arábia, não é?
0: O melhor jogador, asiático, anos, sim, já sim, duas sim. Ou três vezes. Todos eles são, para lá de grandes jogadores, são boas pessoas. Porque se não forem, também não são grandes jogadores. Não são de excelência. Porque o facto de não serem boas pessoas... E não terem uma boa postura, se não o fizerem, pelo caminho diluem-se, como muitos. Para lá das suas características futebolísticas. O fator humano é também decisivo para eles alcançarem o topo.
1: Mas diz-me uma coisa. Eu encaro o futebol moderno. Cada vez está mais dependente de tecnologia e de análise de dados e isso tudo. Isso, ao fim e ao cabo, também é um pormenor, um pro maior importante, associado à qualidade do jogador, associado à disposição do jogador, não é?
0: Marcelo, estamos a falar de excelência, ou seja, hoje em dia...
1: Eu estou a dizer que eles usam lá o robôzito e depois está dependente, pois vem toda essa mensagem que os treinadores recebem e depois vão decidindo perante esta situação que eles
0: ajuda,
1: vão
0: dando. Ajuda a decidir. Não, o GPS é uma ferramenta de monitorização que ajuda a decidir algumas coisas, dá alguns alertas. Quantifica a performance, mas não é determinante. É uma ferramenta de apoio.
1: Mas ajuda a decidir? Se joga aquele, se joga o outro?
0: Por exemplo, no meu caso, como treinador de guarda-redes,
1: pois.
0: Não ajuda nada.
1: Claro.
0: Ou quase nada. Nos treinadores principais... ajuda no caso da prevenção de lesões, praticamente.
1: Pois, eu lembro-me do Coás Queiroz, na altura, no Manchester United.
0: É uma ferramenta.
1: Que havia uma ferramenta deste,
0: é uma ferramenta
1: que já calculava.
0: Pode ajudar a perceber se o jogador
1: que
0: está carregado.
1: Que ele estava
0: depois. Está carregado, se não está, claro, se é preciso ele descansar, se não está.
2: Aliás, o professor Rui Manso, a propósito de termos falado do Rui Manso, eu já colaborei com o professor Rui Manso há anos. Mas recordo-me que o professor Rui Manso é bastante amicíssimo do Carlos Queiroz e é um aluno do Carlos Queiroz e também bebeu muito do Carlos Queiroz. E recordo-me exatamente, já nessa altura, o Carlos Queiroz tinha uma visão para outros métodos que beneficiassem ver e analisar melhor o atleta.
0: Sim, hoje em dia já a tecnologia, há termografias que tiram
2: Real
0: fotos,
2: Madrid, Paris Saint-Germain,
0: fotos às pernas, que dá para perceber quais são as zonas que estão inflamadas, mais inflamadas, menos inflamadas, por exemplo. Há um rol de... Mas posso dizer que na Arábia Saudita tínhamos tudo isso e mais alguma coisa. Eu às vezes digo, nós no Hilal tínhamos três câmaras hiperbáricas. A região acho que tem uma.
2: Tem uma.
0: Não é?
2: No hospital.
0: Nós tínhamos três.
1: Estamos a falar de um clube.
0: Portanto, para nós termos a noção da escala. No Egito não tinha nada. Tínhamos o GPS e tínhamos o nosso conhecimento. Não é? E fomos campeões da mesma. E jogámos a final da CAF, podíamos ter sido campeões africanos. Não fomos, perdemos.
1: Pois, perderam nos penaltis.
0: Portanto, há muitas maneiras de ganhar. Agora, os melhores usam as melhores ferramentas. Não é?
2: Claro.
0: Quem está mais bem apetrechado está mais perto da excelência. Nós no Hilal fizemos 34 vitórias seguidas. Tenho ali em casa o diploma do Guinness Book of Records, com uma equipa com mais vitórias seguidas em todas as competições de sempre. Isso é o topo da excelência. Portanto, todas essas ferramentas ajudam a ultrapassar limites, porque toda essa informação sendo bem utilizada por quem tem o conhecimento próprio de ler essa informação e depois saber usá-la naquilo que vai entregar aos jogadores, tudo isso são mais-valias. A tecnologia tem essa vantagem, mas a tecnologia por si só, ou seja, o dinheiro de poder comprar sem o conhecimento de poder, para poder analisar e depois poder decidir o que é que vamos fazer com os rapazes, mediante toda essa informação.
1: É a tecnologia, não é?
0: Pois. A tecnologia é
1: fundamental.
0: Há grandes discussões hoje sobre as redes sociais, o uso das redes sociais. As redes sociais são fabulosas. Há quem a use para o mal, há quem a use para o bem. Pronto,
2: Vamos ter mais 15 minutos para já um rápido intervalo comercial. Voltamos dentro de alguns instantes.
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0: Como que eu vou dizer pra ela que eu gosto?
1: Estamos em tempo da entrevista com Marcelo Fernandes, nosso colaborador PF, e Vítor Pereira, aqui nos nossos estúdios, nesta Liga PF de domingo. Falamos de tecnologia, mas, Vítor, há mais que isso. E daí, Marcial, tu que tens acompanhado melhor do que eu, vai haver uma outra tecnologia, que é aquela mais física e que o Vítor vai apresentar.
2: Pois, é isso, o Vítor, do enriquecimento que tem tido a nível prático, não é? Agora vai lançar o Vítor Pereira, juntamente com o Roberto Rivelino, não é?
1: Uhum.
2: Juntaram-se e escreveram um livro, Treinar os Guarda-Redes. Um livro que é apresentado agora dia 19, não é?
3: Sim, na associação, à partida. Será?
2: Pois, que é uma forma de responder de forma simples.
1: Sim, a propósito da associação, ainda não tínhamos aqui salientado, o Vítor também, já que tivemos os dois membros pois. Também da direção, o Marcelo também faz, tivemos também...
2: E ele portanto, é o presidente da região autónoma do Núcleo da Madeira, da Associação Nacional de Treinadores. Mas é isto, voltando ao livro... Pronto, estás a pôr na escrita como é que se treina um guarda-redes, é isso?
1: Sim,
2: qual é o teu intuito ou qual é o teu objetivo?
1: É um instrumento útil.
3: Eu sou um apaixonado pela formação e pelo ensino. Não tenho dotes académicos, tenho o 12º ano.
1: Sim, mas o que está aqui é engraçado. Mas... Esta ferramenta, porque é mesmo assim... A ferramenta da internet, e esta ferramenta continua a ser a não artificial.
2: Pois.
3: Era um sonho, não um desejo antigo que eu já tinha há alguns
1: anos. O livro é o livro.
3: Eu sempre, de há uns anos para cá, vinha com este desejo, vá lá. De passar para o papel e de poder mostrar um pouco o método. Isto também tem a ver um pouco com a falta de formação específica que há para os guarda-redes. Os cursos de treinadores em Portugal, treinadores UEFA de guarda-redes, começaram há 2 anos atrás só. O meu fui tirá-lo à Escócia anteriormente, porque na Europa já era uma necessidade, eu trabalhava em França e tinha que tirar. E em Portugal nós não avançávamos para isso. Entretanto, já se avançou e ainda bem, mas ainda é muito reduzido o número de pessoas que têm acesso a esses cursos. E a minha ideia de lançar o livro era no fundo deixar, porque nós não vamos ser treinadores para sempre, não é? Era deixar a minha experiência, a minha visão, e deixá-la um testemunho a quem quiser. Não tenho o pressuposto de dizer que o que eu escrevi é a verdade suprema, obviamente que não, mas é a minha ideia, é a minha maneira de ver não só o posto de guarda-redes, mas também a minha maneira de ver como é que se deve abordar a preparação do trabalho e a execução do trabalho. Portanto, é um livro prático, onde eu explico o meu método, onde eu vou da análise, da observação ao exercício, à entrega do exercício ao guarda-redes. E todo esse percurso está descrito e elaborado de maneira a que, julgo eu, possa ser perceptível e que possa servir também de manual para quem queira aprender e para quem queira também ensinar, não é? Portanto, era um pouco esse legado, porque da literatura que eu conheço em língua portuguesa não tenho conhecimento de que haja um manual que toque em tantas áreas. Existem coisas específicas ou coisas muito generalistas. Ou são livros de exercícios ou são livros de ideias. De explanação de ideias com muito texto. Portanto, neste caso procurei fazer uma coisa prática, como o futebol é, que é um futebol é simples, é prático, e fácil de entender. Foi isso que eu procurei explicar.
2: Pois, eu acho fundamental, porque eu vou, se me permites, vou fazer aqui a minha opinião da evolução do futebol que tem havido. Antigamente, os guarda-redes era quem não tinha muito jeito para jogar a bola, ia para a arpa ou ia para a baliza, não é? E hoje em dia, o futebol moderno, já se começa a sair jogadas do guarda-redes, que já é fundamental na reposição
1: desde
2: de bola e jogo, que é decisiva às vezes em golos, não é? E esta ferramenta é importante, visto que é um processo do fenómeno do futebol, da evolução do futebol, e que realmente é determinante para o resultado desportivo.
3: O guarda-redes é o jogador mais completo em campo.
2: Tem que ser, não é? Neste caso.
3: Forçosamente, sem dúvida, fisicamente, tecnicamente,
1: mentalmente
3: é o atleta mais completo em campo. O guarda-redes não pode falhar uma vez.
2: É o que eles dizem, nunca pode falhar. O guarda-redes nunca
3: pode
2: falhar.
3: Falhar uma vez. O guarda-redes tem que ter força, tem que ter velocidade, tem que ter agilidade, tem que ter tudo e mais alguma coisa. Tem que ter as capacidades técnicas específicas do guarda-redes. E eu vivi essa transformação, isto foi claro. Em 91, 92, se houver uma coisa assim, eu quando, o primeiro ano de sénior, eu podia agarrar a bola com a mão passada por um defesa. Yeah. No segundo acho que já não podia, não sei se foi no júnior, foi uma coisa assim, foi nessa altura.
2: Do antijogo, também
3: foi nessa altura que começou. Estas novas gerações que vieram, já vieram com a competência do jogo ao pé. Ou seja, já o treino já evoluiu para que eles também tenham que jogar ao pé.
1: Desde a reposição da bola.
3: E hoje em dia obriga-se, não, o guarda-redes tem a função de jogar baixo, de jogar, quando eu digo jogar baixo, é fazer passos curtos e combinar com os seus defesas, mas também tem que ter a capacidade, com a mesma precisão, de ter que jogar a 40 metros e a 50 metros e a 60. Toda a gente está à espera, quando o guarda-redes faz um lançamento de uma bola comprida, que a bola chegue diretamente no avançado.
1: Nós temos um exemplo, o nosso guarda-redes da seleção.
3: O Diogo é exímio no jogo ao pé. Lá está, já vem com esta. Não é nova, porque ele tem 26 anos, portanto ele já começou lá desde pequenino, já vai lá atrás. Ele já bebeu do novo ensino.
1: Dessa transição.
3: Sim,
2: pois,
3: sim,
2: mas se me permites, e se não sei se corroboras com a ideia, quando entrou a projeção da importância do guarda-redes foi, na minha opinião, o Anderson do Benfica, que tinha um pontapé que metia, e acaba por ir ao Manchester City, fazer parte do plantel, e acho que com dos pormenores fundamentais, acho que
3: o
2: foi
3: Ederson,
2: este. Ederson, exatamente. Que foi esse. Que realmente ele tem uma facilidade de meter a bola na frente e foi uma das bases que foi para o Manchester City.
1: Passou a ser o jogador da seleção, o guarda-redes da seleção, Canarinho.
3: Tem uma valência, a maneira com que ele mete a bola longe no campo, obviamente é trabalho, mas também é uma coisa, é um dom.
2: Que está nele, não é? Que está nele.
3: Claro. Obviamente tem trabalho de ginásio,
1: é a inteligência,
3: a visão do,
1: mas a visibilidade,
3: mas isso,
1: de jogo,
3: isso também foi desenvolvido, não é? Um menino com 12 anos ou 13 anos não tem essa visão, não é? Porque ele começou a perceber e depois teve a felicidade de apanhar treinadores que souberam usar essa ferramenta e que fez com que ele se destacasse.
1: Tal como o Cristiano Ronaldo teve um bom treinador, um paizinho, que o ensinou a fazer mais qualquer coisa, não é?
3: Pronto, isso toda...
1: Também o guarda-redes também é.
3: Ninguém faz nada sozinho no desporto, ninguém faz nada sozinho. Portanto, há as figuras, há as pessoas que se destacam, porque são eles que praticam, mas ninguém faz nada sozinho. E por trás daquilo que nós vemos, há um rol de gente que ajuda a que as coisas aconteçam. Não é? Agora, o guarda-redes é de facto, isto voltando à pergunta, o guarda-redes é de facto o elemento mais completo em campo hoje em dia.
2: Quem diria?
3: E é uma posição de exigência máxima. Um grande guarda-redes é um super atleta.
2: E esse trabalho tu estás a fazer no reconhecimento a essa posição dentro de campo. Lançaste o livro,
1: lançamento é no dia 19, a que horas?
3: Ainda não está marcado, mas vai ser.
1: Mas a data é 19.
2: 19. E depois disso, tens dia 20?
3: Ele, a partir do dia 2 já estará nas bancas, na FNAC, na Bertrand, já está online.
2: Pois.
3: A pré-venda já está online. Mas dia 19 vamos
2: não se esqueçam.
3: Mais tarde, mais uns dias e anunciaremos oficialmente. E
2: não se esqueçam, vão à FNAC treinar o guarda-redes Vítor Pereira contra.
1: quem diria?
2: Depois disto, tu tens logo dia 20, não é? A Associação Nacional, juntamente com a Associação, dia 20 tem mais um trabalhinho aqui sobre os guarda-redes, não é?
3: Vamos fazer a terceira conferência de treino de guarda-redes. Este ano mais virada, as duas primeiras tivemos maioritariamente pessoas daqui da Madeira. Na segunda veio o Pedro Roma da Federação. Desta vez eu penso que podemos anunciar, vamos ter o Jorge Vital, o treinador de guarda-redes do Manchester United, mais recentemente. Temos o Ricardo Pereira, que está no Norwich. Vamos ter a doutora Patrícia Rodrigues, que é especialista em optometria.
1: Já é conhecida, exatamente.
3: E um estudo de uma apresentação de um trabalho de doutoramento de um aluno da UMA, para lá de uma mesa redonda e de outras surpresas que haverão.
2: E diz-me uma coisa, Vítor, quem quer se inscrever? O que é que tem que fazer?
3: As inscrições ainda não estão abertas, porque estão dependentes do processo de certificação no IPDJ e da... Quando tivermos o link, o processo será todo online, como habitualmente as pessoas que estão habituadas a participar vão estar. Será mais uma vez na sala do Colégio da UMA, da Universidade.
2: Estejam atentos, quem estiver interessado, estejam atentos nas redes sociais, será promovido com certeza.
3: Vai ser um dia bem passado.
2: Muito bem. Olha, meu caro amigo, tenho aqui perguntas rápidas que estamos a acabar, não? Infelizmente o tempo, temos conversa aqui para muito mais tempo, e eu tenho aqui 3 ou 4 perguntas rápidas, se me permites. Há uma que eu já sei, mas tenho que perguntar para a audiência saber. Quem é o melhor treinador com quem trabalhaste?
3: Jorge Jesus.
2: Pronto. Melhor jogador?
3: Jorge Jesus, treinador.
2: Como pessoa?
3: Jorge Jesus, treinador, eu na equipa técnica dele.
2: Claro.
3: Jorge Jesus, eu a ser jogador dele. Foi, sem dúvida, o melhor.
2: O melhor jogador?
3: Bem, eu treinei o
2: melhor guarda-redes, neste caso.
3: O melhor guarda-redes, tenho vários, mas para mim o melhor que eu treinei até hoje é o Yassine Bono. O melhor jogador, tive a felicidade de conviver com o Neymar, tive a felicidade de jogar contra o Messi, contra o Cristiano Ronaldo. O Cristiano, para mim, é uma coisa fabulosa. O Neymar é uma obra-prima.
2: O Messi é?
3: O Messi é ele e a bola, acho que ele tem dois pés e a bola colada ao pé.
1: É curto, é o regime curto.
2: É uma simbiose ali.
3: Todos eles na sua diferença, todos eles são campeões. O nosso Ronaldo, pronto, é o nosso Ronaldo. É o maior do mundo.
2: Pois. O estádio que mais te impressionou? Que andaste em tantos países?
3: Todos os países têm estádios bonitos.
2: Mas na Arábia costuma-se tudo é grande, não é?
3: Não, mas sabe, por exemplo, agora estive no Zamalek, o Estádio Internacional do Cairo, são 80 mil pessoas, salvo erro. Na final, estava 3 horas antes, o estádio estava cheio. Na primeira mão da final, na Argélia, de manhã, quando a gente estava a tomar o pequeno almoço, já estava na internet o estádio cheio e o jogo era à noite. Portanto, na Arábia Saudita, o internacional, o estádio em Riad, que agora está em obras, fizemos lá a apresentação no primeiro ano, e depois o Enjeda, eles chamam-lhe a joia da coroa. São estádios lindíssimos, com ambientes fabulosos. Há uma coisa que eu aprecio, ou pelo menos na Arábia Saudita sobretudo, foi a segurança e as pessoas a se divertirem de facto com o jogo. A puxarem para as suas equipas, a gritarem, mas em segurança e com alegria. Isso é uma coisa que eu destaco.
2: Outra pergunta. País onde gostaste mais de trabalhar?
3: Em todos.
2: Só falta mais uma.
3: Em todos.
2: Em todos.
3: Em todos.
2: Não há um que se diferencia, não há um que se destaque.
3: Em todos. Em
2: pelas
3: todos.
2: Pessoas, em, pela mentalidade.
3: Em
2: pela...
3: todos. Em todos. Sabe que eu considero que sou uma pessoa feliz.
2: Ok.
3: Quando nós somos felizes e fazemos o que gostamos, tendo essa capacidade de se adaptar àquilo que temos, as pessoas, independentemente da sua religião, da sua cor, do seu credo, as pessoas são pessoas. E desfrutar delas permite-me ser feliz em qualquer lado.
2: Depois disto tudo, há sonhos. Qual é o sonho que queres concretizar ainda?
3: Desportivo.
2: Claro.
3: Olha, gostava de ser campeão nacional em Portugal.
1: Já que estamos a falar em campeão nacional em Portugal, deve de haver algum projeto, algum pensamento para algum clube nacional para breve? Não?
3: Não sou pessoa de fazer projetos, não, sinceramente.
1: As coisas
3: não.
1: Acontecem consoante o
3: Sim,
1: dia, não é?
3: Não, nunca fiz planos nem projetos. Não vale a pena porque não depende de nós. Não sou eu que escolho o trabalho, é o trabalho que me escolhe a mim. Portanto, sempre trabalhei e dei o meu melhor e o que aparece depois a gente escolhe.
1: Sim, mas de qualquer das formas, naturalmente, qualquer treinador gostaria de trabalhar numa equipa dos nacionais, não é? Preferência na primeira divisão ou de segunda, na segunda liga. Segunda liga, principalmente, foi mais competitiva este ano do que a própria principal liga do futebol português.
3: Eu nunca trabalhei no Qatar, ao princípio, era uma equipa de segunda liga, de resto nunca trabalhei em segundas ligas, foi sempre em primeira. O sonho é sempre trabalhar numa equipa que possa ganhar títulos.
1: Sim, exatamente.
3: Ninguém gosta de jogar Diz para que perder.
1: Todas as
3: Ninguém gosta de jogar para perder. Não. Mas não tenho, sinceramente, não tenho planos. O plano que tenho é...
2: Mas queres ser campeão nacional?
3: Ah, sim, gostava.
2: Isto já está ali, três equipas, sim, três, quatro equipas, já estava, está aqui a fazer a triagem, não é?
3: Gostava, não é fácil.
1: Fazer a triagem.
3: Não é fácil, mesmo. Até porque pronto, não depende de mim, mas não...
1: Sim, consoante...
2: É um sonho, não é? É um sonho.
3: É o nosso país, não é?
2: Mas claro.
3: Já fui campeão nacional na Arábia, já fui campeão no Egito, já fui vice-campeão em Israel, em Portugal fiquei em quinto lugar com o Arouca, que foi à Liga Europa. Pronto, gostava.
1: Sim, tem mais essa. Gostava. O Arouca fez um grande campeonato.
2: Foi com o Lito Vidigal na altura, e eles vão depois para Israel, para o Maccabi, não é?
3: Sim, para o Maccabi.
1: Lito Vidigal, que também esteve ligado ao Marítimo, recordo-se.
3: E
1: ao Ponta Solense.
3: E ao Ponta Solense. E pronto, na minha carreira, aliás, eu fui treinado pelo Jorge Jesus, pelo Jorge Paixão e pelo Lito Vidigal, e fui depois treinador de guarda-redes das equipas técnicas deles. Portanto, é um pouco isto, a nossa vida, não. Mas o que eu queria frisar é, a respeito da pergunta, não faço planos porque não depende de mim.
2: Mas o sonho que está lá, não é? É ser campeão nacional.
1: Sim, e pode aparecer propostas, naturalmente, claro que isso aí é preciso depois estudá-las.
2: Com este currículo, penso
3: que o que não depende de mim não me preocupa.
2: Claro, claro.
1: Vítor, naturalmente vamos falar sobre o livro mais à frente, nos nossos programas, quando estivermos também mais perto, para além da ação de formação dos guarda-redes. Marcial, nosso colaborador, também está e faz parte, felizmente, da associação. Também trazer-nos a essa mesma informação. Uma mensagem que queira deixar. Olha, o seu Nacional, por exemplo, que vai ter o treinador adjunto. Eu fui treinador adjunto.
2: Do Sporting B.
1: Do Sporting B, por exemplo.
3: Se for o Gião, que vem
2: para aqui. É o Gião, já está confirmado.
3: Foi meu colega em Bordeaux, portanto é meu amigo, conheço perfeitamente bem. Acho que se vier para aqui é uma.
1: Já está.
2: É apresentado sexta-feira. Acho
1: sim,
2: que
1: sim. Já está. Rui Alves disse eu ontem.
3: É uma excelente escolha. Obviamente, como eu disse, ninguém faz nada sozinho, mas o Nacional, nos últimos anos. Há muitos anos para cá, com a liderança do engenheiro Rui Alves, tem sido um clube estável.
2: Mesmo, também está de saída, é o último ano, segundo ano.
3: Mesmo quando desportivamente não alcança os resultados, já aconteceu descer a divisão, manteve o clube estável, manteve o clube no rumo, voltou sempre, portanto, penso que é, também é um bom projeto para o João, se ele vier, se, se as coisas forem a bom porto. É um treinador jovem, que, com um grande conhecimento do que é o treino, do que é o jogo e do que é o relacionamento com estes jogadores mais novos. Tem ambição, portanto, as coisas estão no,
2: bem
3: encaminhadas, na mesa,
2: né?
3: Para
2: que haja um final feliz.
3: Que haja um final feliz, vamos ver.
1: Já agora, porque vamos entrar agora no tempo das seleções, que perspectivas para as nossas quinas?
3: Nós todos queremos ser campeões do mundo, não é? O Mundial é mesmo isso, é viver essa ilusão. Já chegámos às
1: apesar das
3: finais,
1: contestações da convocatória.
3: Sabe que sempre houve contestação a todas as convocatórias em todos os países do mundo.
1: Mas agora, a propósito disso, até vem quatro guarda-redes.
3: Sim, mas isso é uma premissa que a lei, que as novas leis permitem, não é?
1: Sim, portanto, mas a opção do Martínez em quatro, a opção e...
3: Porque é...
1: Temos praticamente 3 minutos, mas...
3: Porque com a nova premissa que a FIFA estabeleceu, é a única posição onde se permite trocar de jogador, ou seja, vão três para a lista oficial. Se houver uma lesão que se comprove impeditiva, poderá entrar um terceiro guarda-redes. Portanto, faz todo o sentido, já que custos não são relevantes, não é? Faz todo o sentido levar um quarto guarda-redes. Não só para apoiar o trabalho, mas também para uma eventualidade.
2: Mas o Martínez diz que a relação para treinar, que era importante ter os quatro guarda-redes.
3: Sim, porque quando começar os jogos, o que joga quase não vai treinar.
2: Pois.
3: E não podemos esquecer que há ali 11 jogadores que jogam titulares e depois há mais 5 substituições. Dessas 5 substituições, se calhar há 2 ou 3 que vão jogar 15 minutos, portanto poderão treinar a seguir, e há ali um leque de 12, 13 jogadores que estão disponíveis para treinar no dia seguinte ao jogo, e têm que treinar porque há um jogo passado 3 ou 4 dias. Portanto, faz todo o sentido ter
2: os 4 guarda-redes.
3: Que não são 4 na prática, serão 3 disponíveis. O outro vai estar a recuperar para poder jogar o jogo seguinte. Portanto, são 3 guarda-redes que vão estar disponíveis, porque há vários trabalhos, não é só o treino, não é só fazer um jogo de 2 balizas. O treinador pode querer fazer a finalização, pode querer fazer mil e uma coisas. Portanto, isto para lá de ir bem utilizar a nova premissa, que é, se houver um problema, uma lesão, e num espaço de 15 dias basta um pequeno problema muscular, fica em capacidade de poder participar, o outro é inscrito.
2: No México,
3: as pessoas,
2: no
3: lá México, está, as pessoas muitas vezes criticam-se.
2: No México, o Bento partiu uma perna no
3: Egito. O Egito vai levar
2: no Mundial do
3: tem
2: México.
3: 4 guarda-redes na seleção. Pois? O Egito vai levar 4 guarda-redes, por exemplo. Não é só a seleção portuguesa.
1: Vítor, em cima da hora, uma mensagem que quero deixar aos madeirenses e não só.
3: Eu não sou muito não sou dedicado a deixar 30, mensagens, 30 mensagens aos madeirenses, mas posso dizer uma coisa: desfrutem da nossa terra. A nossa terra é maravilhosa, temos problemas como toda a gente tem, mas viver aqui é um privilégio, e que todas as pessoas desfrutem e possam ser felizes.
2: Muito obrigado, Vítor. Obrigado.
1: Foi a entrevista com Vítor Pereira, campeão do Egito, campeão da Arábia, representou o Nacional e não só, Pontevedrense e por aí fora, o nosso convidado especial nesta Liga PEF de domingo. Para todos, continuação de muito boa tarde, amanhã, segunda-feira, não esqueça, o José Pedro Correia.
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1: Provavelmente já ouviu falar no surto do ébola que está a emergir na região leste da República Democrática do Congo e que até já galgou fronteiras para o Uganda, o Sudão do Sul também. O ébola, que se manifesta essencialmente por febres altas, por diarreia e vómitos, pode levar à morte. Neste momento já se contabilizaram mais de 130 mortos, mas há mais de 500 casos suspeitos. A situação é grave e a Organização Mundial de Saúde declarou mesmo o estado de emergência e até já começou a distribuir pela região, ou seja, pelas províncias do Kivu Norte e do Kivu Sul e também de Ituri, material sanitário como aventais, luvas, máscaras e desinfetantes. Esta não é a primeira vez que a República Democrática do Congo enfrenta o ébola. Esta é mesmo a 17ª vez que o país fica em sobressalto por este surto epidémico. Mas o pior nem é o ébola, mas sim o facto de este vírus estar a espalhar-se numa região em guerra, numa zona onde mandam milícias armadas, onde as populações são violentadas todos os dias nos seus direitos mais básicos. O mais grave, de facto, nem é o ébola. O pior é mesmo saber que estas populações, e estamos a falar em milhares e milhares de pessoas, estas populações estão quase que por conta própria. O pior de tudo é que os grupos armados matam mais do que o vírus do ébola. Muitos destes grupos, destas organizações, estão a mando do Ruanda, que cobiça as riquezas naturais da região. Eles são impiedosos e matam e mutilam e perseguem e violam a seu belo prazer. E isto tem acontecido sem que o mundo faça alguma coisa para o ébola. A Organização Mundial de Saúde já declarou o estado de emergência, mas para o terrorismo nada de significativo está a ser feito a nível mundial.
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1: Jesus conta a parábola dos vinhateiros que receberam uma vinha, mas esquecem-se de que ela tem um dono. Quando o proprietário envia servos para recolher os frutos, eles são rejeitados. E até o filho é morto. A parábola é um alerta sério. Deus confia-nos a vida, os dons, o mundo, as pessoas. Mas tantas vezes vivemos como se tudo fosse apenas nosso. Esquecemos de agradecer, de cuidar, de dar fruto. Jesus mostra também a paciência de Deus, que nunca desiste de procurar o coração humano. Mesmo rejeitado, continua a enviar sinais do seu amor. O Evangelho de hoje convida-nos a perguntar: que frutos estamos a dar com a nossa vida que recebemos? Frutos de egoísmo ou de amor? De indiferença ou de serviço? Porque a fé verdadeira não se mede pelas palavras, mas pelos frutos que deixamos crescer no coração e na vida dos outros.

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1: Caros ouvintes, a semana passada, o Diário de Notícias trouxe à capa uma notícia dando conta de que pelo menos três entidades ligadas à Diocese do Funchal, bem como três sacerdotes, estão associados à exploração de 7 imóveis em regime de alojamento local. Confrontada com o tema, a Diocese foi clara. Trata-se de rentabilizar o nosso património para garantir a nossa missão, sublinhando ainda as enormes dificuldades que enfrenta para manter igrejas, centros pastorais e património histórico ao serviço das populações. E, francamente, não vejo aqui qualquer problema. A Igreja, como qualquer outra instituição, tem património. E esse património, quando bem gerido, pode e deve gerar rendimento. Não para enriquecer, mas para sustentar a sua missão. Esse rendimento é tributado, contribui para as receitas públicas e, acima de tudo, permite financiar a atividade pastoral e preservar um património que é, em larga medida, coletivo e identitário. Falo também enquanto alguém que aprecia profundamente locais de culto. Em muitas geografias por onde passei, encontrei nesses espaços não apenas religião, mas cultura, história e comunidade. E há algo essencial que deve acompanhar esta realidade: transparência. Quando ela existe, reforça a confiança e torna tudo mais claro. Importa, aliás, recordar o enquadramento legal. O património da Igreja, tal como o de outras confissões religiosas reconhecidas,